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0: 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As notícias do governo federal que movimentaram o país no dia de hoje.
1: Olá, boa noite.
2: Boa noite para você que nos acompanha em todo o país.
1: Terça-feira, 28 de julho de 2026.
2: Vamos aos destaques na Voz do Brasil.
1: Saúde e bets.
2: Campanha orienta sobre riscos das apostas online e atendimento em saúde mental no SUS.
1: Em entrevista, Marcelo Chimatti, do Ministério da Saúde, comenta sobre o impacto das bets e o apoio para quem quer parar de jogar.
3: Uma incidência muito maior de transtornos de humor, como transtornos depressivos, transtornos de ansiedade, entre pessoas que jogam e principalmente aquelas que desenvolvem algum tipo de jogo patológico. E se trata de fato de um fenômeno novo que ele tem que ter uma atenção no campo da saúde mental.
2: Tecnologia na palma da mão. Mais de 177 milhões de pessoas usam o GovBR.
1: Hoje vamos falar sobre os níveis da conta e como ter mais segurança e acesso a todos os serviços. Carlos Oliveira.
4: Aumentar o nível da conta GovBR amplia a segurança e a quantidade de serviços que podem ser acessados na plataforma.
2: Do campo ao laboratório, cientistas da Amazônia sequenciaram pela primeira vez o genoma do açaí.
1: A descoberta abre caminho para melhorar a produtividade, garantir mais resistência, além da geração de novos produtos. Gabriela Noronha.
5: O trabalho é resultado de uma parceria entre a Embrapa e pesquisadores da Universidade Federal do Pará.
2: Hoje, na apresentação da Voz do Brasil, eu, Luciana Vasconcelos e Luciano Seixas.
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2: O Brasil apresentou o pedido formal de consulta aos Estados Unidos no sistema de solução de controvérsias na Organização Mundial do Comércio, a OMC.
1: A iniciativa do Ministério das Relações Exteriores contesta o aumento das tarifas imposto pelo governo norte-americano sobre as exportações brasileiras.
2: O Brasil questiona a tarifa adicional de 25% aplicada a produtos brasileiros e a taxação de 12,5% a um grupo de 60 países.
1: O pedido considera que as medidas norte-americanas são injustificadas e incompatíveis com obrigações dos Estados Unidos.
2: E está amparado no Acordo Geral sobre Tarifas e Comércio do Entendimento Relativo às Normas e Procedimentos sobre Solução de Controvérsias da OMC.
1: A solicitação é a primeira etapa para tentar um acordo direto entre os países junto ao órgão internacional.
2: E Brasil e Coreia participaram hoje em São Paulo de um fórum empresarial.
1: Promovido pela Apex, a Agência Brasileira de Promoção das Exportações e Atração de Investimentos, o encontro ocorreu no contexto da visita oficial do presidente sul-coreano Lee Jae-myung ao Brasil esta semana.
2: No encontro foram discutidas oportunidades para aumentar a relação bilateral de comércio, principalmente em setores do agronegócio, mineração, defesa e tecnologia.
1: O presidente da Apex, Laudemir Miller, destacou que, embora a movimentação comercial entre os dois países tenha chegado a 11 bilhões de dólares,

0: dólares em 2025, a participação do Brasil nas importações da Coreia do Sul ainda é pequena.
1: O Brasil participa com 1% do comércio, da importação da Coreia. Nós temos interesse e estamos crescendo o nosso mercado de frutas, café, especialmente a área de aeronáutica, defesa, mineração, minerais críticos, que é tão importante para nossos países, farmacêutico, biocombustíveis, que eu já comentei, química, a parte de tecnologia, e são esses empresários que estão aqui nesse encontro tão importante.
2: E o acordo de livre comércio entre o Mercosul e Singapura entra em vigor no próximo dia 1º de agosto.
0: O decreto que promulga o tratado foi publicado nesta terça-feira no Diário Oficial da União.
2: Para apoiar a implementação do acordo, o Ministério do Desenvolvimento, Indústria, Comércio e Serviços disponibilizou manuais com orientações para exportadores, importadores e operadores de comércio exterior.
0: Os documentos estão no portal Siscomex na internet.
2: O Ministério da Saúde lançou uma campanha de utilidade pública de prevenção aos danos das apostas online.
0: A iniciativa alerta a população sobre os riscos associados ao uso abusivo das bets e divulga serviços de saúde mental oferecidos pelo SUS para acolhimento e tratamento de apostadores afetados.
2: A campanha é veiculada na televisão, no rádio e nas redes sociais. Vamos ouvir?
3: Apita o juiz, começa mais uma rodada de apostas. O jantar com a família é substituído pela tela do celular. Sai a tranquilidade e entra a ansiedade. O jogador fica isolado e só quer saber de apostar e isso é falta grave.
4: As apostas online

0: uma UBS ou CAPS. O SUS oferece apoio para você sair da rota das apostas sem julgamento. Ministério da Saúde, Governo Federal.
1: Para falar sobre as bets e o impacto na saúde de quem joga, conversamos com Marcelo Quimatti, diretor do Departamento de Saúde Mental, Álcool e Outras Drogas do Ministério da Saúde. Vamos ouvir.
2: A gente conversa agora com Marcelo Quimatti, diretor de Saúde Mental, Álcool e Outras Drogas do Ministério da Saúde, para falar sobre saúde e apostas eletrônicas, as famosas bets. Muito obrigado, Marcelo, pela sua presença aqui na Voz do Brasil.
3: É um grande prazer e muito obrigado pelo convite.
2: Marcelo, para começar, o fato de uma pessoa realizar apostas já é considerado um vício ou existem etapas? Quando é que passa a ser realmente um problema?
3: Não, o fato de jogar, ele não é propriamente um problema e muito menos um problema de saúde mental. A questão é que não existe um limite em que a gente pode dizer esta forma de jogar, ela é absolutamente segura. E a pessoa, ela migra muito rápido de um jogo que ele acontece por lazer exclusivamente para um jogo que ele acontece de uma forma compulsiva e que traz vários problemas associados tanto à saúde mental quanto à saúde financeira.
4: Agora, uma pessoa viciada em bets, Marcelo, ela consegue reconhecer o próprio vício? E como você disse aí, existe uma forma segura de se apostar em bet?
3: Não existe uma forma segura. Existe todo um processo que dá a relação da pessoa com uma plataforma ou com um jogo, que ela se modifica muito rápido. Normalmente, quando uma pessoa ela começa a jogar, ela começa a fazer isso por lazer, ainda que existam pessoas que elas começam a jogar como uma forma de aumentar os ganhos mensais. Esta forma, essa segunda forma, ela é particularmente muito perigosa e é muito difícil que uma pessoa que ela entre numa plataforma de jogos com essa intenção, ela não desenvolva problemas. Quando uma pessoa começa a jogar, tanto mesmo que seja uma situação de lazer, ela num primeiro momento em que ela joga, ela começa a ganhar. Ela ganha porque existe um mecanismo dentro de uma plataforma que ela estipula a partir de um algoritmo que ela tem que ter pequenos ganhos para que ela se mantenha dentro daquela plataforma jogando. Porque do ponto de vista neurobiológico, um pequeno ganho que a pessoa tem dentro de uma plataforma tem um efeito cerebral muito parecido com um grande ganho. Então a pessoa ela tem uma sensação de que ela está no controle, que ela está ganhando com aquilo, e quando ela coloca dentro de uma planilha ou vê depois de uma hora, duas horas de jogo, quanto que ela ganhou e perdeu, ela realmente perdeu. Então, e daí neste momento ela continua jogando de uma forma compulsiva. Por um lado, porque aqueles ganhos elas trouxeram prazer para ela, mas por outro lado, porque ela começa a correr atrás de um prejuízo do que ela teve. Aí, quando esse processo está desencadeado, é muito perigoso e a pessoa ela tende a ter impactos muito importantes dentro tanto da saúde mental quanto da saúde financeira.
2: O senhor falou saúde financeira, né? E a saúde mental, quais são os impactos mais comuns que a gente vê dentro da pessoa, para a vida familiar, no trabalho, como é que acontece?
3: Então, do ponto de vista da saúde mental especificamente, do ponto de vista epidemiológico, existe uma associação que não é uma associação só que é feita em estudos no Brasil, mas na literatura internacional, que eles apontam que existe uma incidência muito maior de transtornos de humor, como transtornos depressivos, transtornos de ansiedade, entre pessoas que jogam e principalmente aquelas que desenvolvem algum tipo de jogo patológico. Nós temos também várias outras dependências a álcool e outras drogas que eles também estão associados ao jogo compulsivo, e existe, por exemplo, uma taxa de suicídio que ela é 5 vezes maior do que a população em geral entre pessoas que desenvolvem problemas com jogos e apostas.
4: Agora, qual deve ser o primeiro passo para a pessoa que reconhece esse vício em bets? E existe essa ajuda no Sistema Único de Saúde?
3: Sim, Como você havia perguntado, existe uma dificuldade de identificação de quando isso se torna um problema. Em saúde mental, a gente tem 2 parâmetros que eles são bastante importantes para definir algum tipo de dependência, que é o primeiro, quando uma pessoa ela deixa de fazer outras coisas ou quando aquilo tem um impacto no cotidiano dela. Aquilo tem um impacto no cotidiano da pessoa, normalmente é difícil de mensurar, principalmente quando alguma coisa ela não é criminalizada. Então ela tende a naturalizar aquela prática que ela desenvolve. Dentro de saúde mental, é muito importante que a pessoa ela ouça as pessoas que estão ao redor, que elas normalmente têm uma sensibilidade muito maior e muito mais apurada para identificar diferenças e mudanças no padrão do cotidiano. Então, se, por exemplo, a pessoa é casada e o cônjuge fala assim, olha, você está jogando demais, você está com um problema, escute essa pessoa, porque muito provavelmente você está com um problema assim. E aí o Sistema Único de Saúde, ele está passando por um processo de qualificação em relação a cuidado de pessoas com problemas com jogos e apostas, e é uma qualificação necessária porque esse é um fenômeno novo e que do ponto de vista epidemiológico cresceu muito rápido ao longo dos últimos anos, e existe um desenvolvimento de uma plataforma de acesso a cuidado com acesso digital através do Meu SUS Digital para pessoas que têm problemas com jogos e apostas, e que funciona. Foi muito importante a gente desenvolver esse tipo de estratégia na medida em que as pessoas com jogos e apostas, muito frequentemente elas estão dentro do cotidiano delas, num ambiente digital, e que tem muito mais sentido para elas acessar o cuidado através de uma plataforma digital.
2: E nessa plataforma digital que existe, é possível ver se você tem problema, se você não tem. Se alguém falou, olha, eu acho que você está com problema. Aí você pode, nessa plataforma, dentro do Meu SUS Digital, para poder ver, identificar, né?
3: Sim, existe uma testagem que ela tem uma sensibilidade e uma especificidade acima de 90%. A partir dessa testagem, a pessoa ela é encaminhada para uma outra plataforma com qual ela vai receber atendimento, e aí ela vai ter um processo de acolhimento, de avaliação, e a partir daí é desenvolvendo um plano terapêutico para ela.
4: Agora, existe uma plataforma de autoexclusão para as pessoas que não querem mais jogar. Como é que funciona essa plataforma e para quem ela é direcionada?
3: Não, ela é fundamental. É fundamental porque, como se trata de um problema e que, uma vez instalado, a pessoa ela continua utilizando plataformas de uma forma compulsiva, a plataforma de autoexclusão é uma estratégia na qual ela para de receber propaganda, ela para de não tem acesso às plataformas de jogos através de um acesso que dá pelo GovBR, e que ela se cadastra dentro dessa plataforma de autoexclusão. Dentro dessa plataforma de autoexclusão existe já orientações em relação a como ela procura cuidado na área de saúde mental, e nós temos identificado que mais de 30% das pessoas que se autoexcluem identificam que já apresentam algum tipo de problemas de saúde mental relacionado aos jogos e apostas.
2: Quando você se auto-exclui, o que acontece?
3: Você não consegue acessar plataformas de jogos, e você não recebe propagandas relacionadas a jogos e apostas a essas plataformas.
2: E só eu posso fazer? Um parente, alguém que vê que eu tenho problemas, pode fazer isso pela pessoa?
3: Sim, o acesso é através do CPF e através do SouGov.
2: Ah, então se eu ver que um familiar precisa disso, eu posso ir lá colocar o CPF dele e auto-excluí-lo dessas plataformas?
3: Sim, mas de qualquer forma, a intervenção da família é muito importante que ela se dê de uma forma pactuada junto com o usuário, porque é muito importante que a família seja próxima no sentido de apoiar qualquer tipo de intervenção na área de saúde. E a plataforma de autoexclusão é bastante importante, mas quando ela está associada a um problema relacionado à saúde mental, é muito importante que a isso se some uma procura de cuidado.
4: Então, e uma vez feita essa autoexclusão, não tem como sair.
3: Existem algumas modalidades em que a pessoa é excluída por um mês, dois meses, seis meses ou por um tempo indeterminado. Então isso vai variar de acordo com a modalidade que a pessoa escolhe ela ser autoexcluída.
2: Então, só para destacar que esse vício é um problema, sim, de saúde mental. Para as pessoas estarem de olho, a família sabe, olha, não é uma brincadeira. É um vício, é um problema de saúde pública.
3: Não, e é um problema de saúde pública bastante importante. Ao longo desses últimos anos, a gente teve um aumento de procura na área da rede de atenção psicossocial de quase 150%, um aumento ao longo desses últimos anos. E com alguns meses, né, do desenvolvimento de ações de acesso digital ao cuidado, a gente teve uma procura gigantesca ao longo dos últimos meses. Então, de fato, é um problema de saúde pública, é um problema que ele teve um crescimento bastante importante durante os últimos anos. Ele se acentua muito durante o período da pandemia e se trata, de fato, de um fenômeno novo que ele tem que ter uma atenção no campo da saúde mental.
4: Tá certo, então. Nós conversamos com o Marcelo Quimatti, que é diretor de saúde mental, álcool e outras drogas do Ministério da Saúde. Marcelo, muito obrigado pela presença aqui na Voz do Brasil.
3: Muito obrigado, o convite, foi um prazer estar aqui.
2: Você que é usuário do gov.br, sabia que já pode aumentar os níveis da sua conta para ter mais segurança e acesso a serviços?
1: A conta gov.br possui os níveis bronze, prata e ouro. Cada um deles determina os tipos de serviços disponíveis e o grau de proteção.
2: E com alguns passos, você pode avançar para o nível ouro, o mais completo e seguro. Saiba como fazer na reportagem de Carlos Oliveira.
5: Aumentar o nível da conta GovBR amplia a segurança e a quantidade de serviços que podem ser acessados na plataforma. O nível mais completo é o ouro, o segundo é o prata e o bronze é o mais básico. Se sua conta GovBR for bronze ou prata, você pode subir para o nível ouro. Isso leva alguns minutos e deixa sua conta bem mais protegida contra fraudes e golpes. O diretor do Departamento de Identidade Digital da Secretaria de Governo Digital do Ministério da Gestão, Hudson Mesquita, detalha um dos caminhos para aumentar o nível de sua conta GovBR.
6: Uma das opções para fazer isso é pelo aplicativo GovBR. Para baixar, é só ir na sua loja de aplicativos, por exemplo, a Play Store ou App Store, fazer o download e instalar o aplicativo. Na verdade, com o app GovBR, a navegação na plataforma GovBR como um todo fica muito mais fácil.
5: Aí, logo na parte de cima do aplicativo GovBR, tem o botão Ver Nível. Quando você clicar nesse botão, vai aparecer o nível de sua conta e a opção Aumentar Nível da Conta. Se o seu nível não for ouro, você clica e vai seguindo o passo a passo. Uma das tarefas é o reconhecimento facial. Ao final do processo, você passa a ter a conta ouro. Um jeito ainda mais fácil é usar a Carteira de Identidade Nacional, a SIM. Se você já tirou a sua, quando abrir o aplicativo GovBR para aumentar o nível, selecione a opção de fazer isso por meio da SIM. Você usa o aplicativo GovBR para ler o código QR que fica na sua carteira de identidade nacional. Depois, é só seguir o passo a passo até concluir tudo. Com o nível ouro, é possível habilitar a autenticação da sua conta GovBR em duas etapas. Isso deixa a sua conta ainda mais protegida. E para assinar os seus documentos no GovBR, só é possível se você tiver o nível prata ou ouro. Para saber mais sobre os níveis da conta GovBR, acesse o site gov.br/conta. Reportagem Carlos Oliveira.
1: O início do inverno, marcado por tempo seco na maior parte do país, contribuiu para o desenvolvimento da safra no Brasil.
2: Por outro lado, o excesso de chuvas que atinge o Rio Grande do Sul pode trazer prejuízos para as plantações. A análise é da Conab.
7: O clima favoreceu o desenvolvimento das lavouras e o avanço da colheita na maior parte do país em julho. Mas o excesso de chuvas no sul e a falta de umidade em algumas áreas do Nordeste e do Centro-Oeste mostram que os efeitos sobre as plantações variam conforme a região e a cultura. É o que mostra o boletim divulgado pela Companhia Nacional de Abastecimento. A diretora de Política Agrícola e Informações da Conab, Nayara Andreoli Bittencourt, destaca os principais pontos do levantamento.
8: Entre 1º e 21 de julho, os maiores volumes de chuva ficaram concentrados em parte das regiões norte e sul e também no leste e no nordeste. Na maior parte do país predominou o tempo seco. Isso foi favorável porque ajudou a maturação e a colheita do algodão e também do milho na segunda safra.
7: A diretora da Conab, Nayara Bittencourt, também explica que no sul a umidade ajudou as lavouras de inverno, mas as chuvas mais intensas trouxeram pontos de atenção no Rio Grande do Sul. Já no Nordeste, a falta de água no solo afetou áreas de feijão e de milho, cultivado na terceira safra.
8: No Rio Grande do Sul, as chuvas intensas do final do período podem ter causado danos localizados por enxurrada, alagamento e também lixiviação de nutrientes. A lixiviação é quando o excesso de água leva embora o nutriente do solo e reduz a fertilidade.
7: Já o algodão e o milho foram beneficiados pela falta de chuvas nas regiões centro-oeste e sudeste, diferente do que ocorreu no Mato Grosso do Sul. O tempo firme prejudicou o desenvolvimento das lavouras de trigo. Para acompanhar essas mudanças, a Conab também analisa índices de vegetação obtidos por imagens de satélite. Eles ajudam a identificar o vigor das plantas e comparar o desenvolvimento das lavouras ao longo do tempo. Reportagem Pablo Mundim.
1: Pela primeira vez, pesquisadores da Amazônia sequenciaram o genoma do açaí, um dos frutos mais representativos da economia da região norte.
2: Essa técnica fornece um mapa genético do fruto, permitindo identificar os genes responsáveis por características como produtividade e resistência a doenças.
1: Isso contribui para o desenvolvimento de espécies mais adaptáveis, produtivas e resistentes.
2: Além de abrir novas oportunidades para a indústria e a pesquisa científica.
9: Todos os dias, em uma fábrica na Flórida, toneladas de polpa do açaí amazônico são transformadas em alimentos energéticos prontos para o consumo. A produção é resultado de um trabalho que começou há mais de 10 anos, quando Débora Saraiva e o marido resolveram levar o sabor original do Brasil para o mercado norte-americano. Segundo a empresária, o açaí é reconhecido lá fora como um superalimento.
10: Existe uma infinidade de possibilidades no uso do açaí, não só no mercado alimentício, mas também na parte cosmética. Então, cada vez mais eu percebo que as pessoas têm conhecimento do fruto. Sabem que é um fruto poderoso, um fruto rico em nutrientes.
9: O fruto da Amazônia ultrapassou as fronteiras geográficas e também da ciência. Pesquisadores sequenciaram pela primeira vez o genoma do açaí. O trabalho é resultado de uma parceria entre a Embrapa e pesquisadores da Universidade Federal do Pará. O professor Rafael Baraúna, do Instituto de Ciências Biológicas da UFPA, explica quais as contribuições que esse estudo vai trazer.
11: A gente passa conhecer todo o funcionamento fisiológico daquela planta, e aí entra, por exemplo, o melhoramento genético. Cada variante daquela do açaí podem ter características específicas, como, por exemplo, melhor produtividade, maior polpa do fruto, maior resistência à seca, maior resistência à praga, maior altura e, enfim, diversas outras possibilidades.
9: A coautora do estudo e pesquisadora da Embrapa Amazônia Oriental, Elisa Moura, avalia que o conhecimento do genoma é um importante ponto de partida para identificar os genes relacionados a características desejáveis da planta.
12: Tem várias aplicações agora que a gente vai poder utilizar com o genoma e poder avançar em pesquisas variadas. Eu vou poder, ainda na fase de muda, identificar plantas que produzem frutos menores, que produzem mais rápido.
9: O estudo reuniu uma equipe de 14 cientistas brasileiros e contou com financiamento da Fundação Amazônia de Amparo e Estudos e Pesquisas e do Conselho Nacional de Desenvolvimento Científico e Tecnológico. Reportagem Gabriela Noronha.
1: Instalação de sistemas de bombeamento, compra de ração, de motor para embarcação, gelo, combustível.
2: São muitos os gastos e investimentos necessários para viver da pesca no país.
1: Uma ferramenta de cálculo pode ajudar esses profissionais a encontrar crédito para negócio.
13: Por meio do preenchimento de algumas informações básicas, pescadores e aquicultores podem fazer simulações para encontrar linhas de crédito compatíveis com seu perfil. É para isso que foi criada a ferramenta de cálculo do crédito do Programa Nacional de Fortalecimento da Agricultura Familiar, Pronaf Azul. Significa mais renda para quem tira o sustento das águas e mais alimento de qualidade para os brasileiros, como destacou Clécio Nerbi, coordenador-geral de infraestrutura e fomento do Ministério da Pesca e Aquicultura.
14: Uma iniciativa que conecta pescadores artesanais e aquicultores familiares ao crédito rural.
13: Além de atender aos produtores, a ferramenta também pode ser utilizada por técnicos de assistência técnica, extensão rural e pesqueira, cooperativas, colônias de pescadores, associações e outras organizações que prestam orientação sobre o acesso ao crédito rural. São três linhas disponíveis, voltadas para diferentes objetivos e faixas de renda, como exemplificou Clécio Nerbi, do Ministério da Pesca e Aquicultura.
14: Ele funciona como uma ponte inteligente, direcionando o pescador ou aquicultor para a linha de crédito que melhor se encaixe na sua necessidade.
13: Vale lembrar que a simulação tem caráter informativo e não substitui a análise realizada pelas instituições financeiras, nem representa aprovação ou garantia de contratação do crédito. O endereço para acessar a ferramenta é simuladorpronaf.mda.gov.br. Reportagem Natália Cosli.
2: E essas foram as notícias do Governo Federal.
1: Uma realização da Secretaria de Comunicação Social da Presidência da República.
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1: Fique agora com as notícias do Poder Judiciário e do Congresso Nacional. Boa noite.
2: Boa noite para você e até amanhã.
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17: STF autoriza a plataforma Buser a operar fretamento de ônibus por aplicativo no Paraná. STJ nega seguimento a recurso que pretendia levar discussão sobre caso do ex-jogador Robinho ao Supremo. Empresa de call center é condenada por não impedir atos obscenos no ambiente de trabalho. Boa noite, eu sou Marcela Luiza. O Supremo Tribunal Federal liberou os serviços da Buser no Paraná. A decisão liminar do ministro Nunes Marques derruba a proibição imposta pela Justiça Federal no sul do país, até que o Supremo julgue o recurso do caso. Carolina Chaves.
18: No STF, a Buser alegou que é apenas uma plataforma digital que conecta passageiros a empresas autorizadas e que a proibição fere o entendimento do Supremo sobre o uso de tecnologia no mercado. Para o relator, proibir a atuação da plataforma prejudicaria usuários e empresas parceiras. A liminar concede a liberação imediata das atividades no Paraná, mas a decisão, que já está valendo, deve passar por referendo do plenário do STF.
17: Vice-presidente do STJ, ministro Luiz Felipe Salomão, nega seguimento a recurso extraordinário do ex-jogador Robinho. O objetivo era levar ao Supremo Tribunal Federal a discussão sobre a decisão que reconheceu a validade no Brasil da sentença italiana que condenou o atleta por estupro coletivo. Fátima Uchoa.
19: Segundo o ministro Salomão, os argumentos da defesa tratam da interpretação de leis federais e não da violação direta à Constituição, o que impede a análise do recurso pelo STF. Dessa decisão ainda cabe agravo interno que, se apresentado, será analisado pela Corte Especial do STJ. Se o colegiado mantiver o entendimento do vice-presidente, o recurso extraordinário não será remetido ao STF. Robinho está preso desde março de 2024, quando a Corte Especial, por maioria, homologou a sentença da Justiça italiana que o condenou a 9 anos de prisão por estupro coletivo cometido naquele país em 2013 e aceitou a transferência da execução da pena ao Brasil com o cumprimento imediato.
17: Empresa de call center é condenada por não impedir atos obscenos no ambiente de trabalho. A vítima já havia formalizado 14 denúncias. Marla Lacerda.
20: A atendente de call center deve receber indenização de R$5.000 por assédio sexual. O TST manteve a decisão que havia condenado a empresa por entender que ficou comprovada a omissão diante das situações vividas pela trabalhadora. O relator do caso na terceira turma, o ministro Maurício Godinho Delgado, observou que apenas um episódio já é suficiente para caracterizar o assédio, quando ele gera constrangimento ou abalo psicológico à vítima.
17: De 3 a 9 de agosto, o TSE promove a Semana Nacional do Sistema Eletrônico de Votação. Juliana Cariri.
21: A semana vai ter eixos temáticos para aproximar a justiça eleitoral de cidadãs e cidadãos. O primeiro tema é o sistema eletrônico por dentro, com a abertura da urna eletrônica em uma escola de Brasília. 2 dias vão ser dedicados ao combate à desinformação, com o eixo Viralizou, fatos e boatos sobre a urna. Há ainda os eixos Avanço no sistema eletrônico de votação, Caminho do voto e Como votar. Cada tema vai ter uma ação específica, como uma exposição no Senado Federal e visitas de estudantes ao Museu do Voto, na sede do TSE.
17: Justiça Federal recebe denúncia do MPF contra 4 acusados de garimpo ilegal em Parque Nacional no Amazonas. Vanessa Pereira.
0: Segundo a denúncia, a extração clandestina de cassiterita destruiu ao menos 39 hectares de floresta e atingiu 4.800 quilômetros de cursos d'água no Parque Nacional Mapinguari, em Lábrea, no Amazonas. A cassiterita é a principal fonte de estanho, metal usado na fabricação de latas de comida, telas de celular, peças de carro e ligas metálicas. Os réus vão responder pelos crimes de usurpação de bem da União, extração ilegal de recursos minerais e dano direto à unidade de conservação.
17: 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Uma boa noite e até amanhã.
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22: Eu sou Paula Groba.
23: E eu sou Ricardo Nakaoka.
22: E estes são os destaques de hoje do Jornal do Senado, que começa agora.
23: Fim da taxa das blusinhas divide parlamentares e depende de votação do Congresso.
22: Participação das mulheres na política mobiliza iniciativas no Senado.
23: Governo veta a inclusão de zootecnistas na lei do piso salarial.
22: Boa noite.
23: Boa noite.
22: A decisão do governo de acabar com a chamada taxa das blusinhas ainda precisa do aval do Congresso. A medida provisória que elimina o imposto de importação sobre compras internacionais de até 50 dólares deve ser votada até o dia 22 de setembro para continuar em vigor.
23: O texto, que ainda divide opiniões no Congresso, está entre as 32 medidas provisórias que aguardam a análise dos parlamentares. Os detalhes com a repórter Marcela Diniz.
24: Entre os parlamentares, a medida provisória que permite zerar o imposto de importação para compras internacionais de até 50 dólares divide opiniões. Com o argumento de que a MP cria concorrência desleal com a produção nacional, o senador Isalci Lucas, do PL do Distrito Federal, apresentou emenda para restabelecer a isonomia tributária. Para o líder da oposição no Congresso, o fim da taxa das blusinhas prejudica a geração de emprego e renda no Brasil.
25: É como se o Brasil estivesse financiando a produção e a geração de emprego em outros países, enquanto a nossa indústria, o nosso varejo, perde espaço.
24: O senador Fernando Dueire, do PSD de Pernambuco, também defende a manutenção da taxa das blusinhas. Ele apresentou emendas com esse objetivo e para definir prazo mínimo de 90 dias para entrada em vigor de mudanças nas alíquotas do imposto de importação em remessas internacionais. O objetivo, segundo ele, é dar tempo de adaptação aos setores da economia impactados por essas alterações.
26: Promove previsibilidade, segurança jurídica e estabilidade regulatória. Empresas, produtores, comerciantes, plataformas digitais e consumidores precisam de regras claras e tempo razoável para adaptação.
24: A chamada taxa das blusinhas foi criada pelo governo Lula e aprovada pelo Congresso em 2024. Na época, a tributação de 20% nas compras em sites internacionais foi defendida tanto para dar um up na arrecadação quanto para proteger o varejo nacional. O senador Jacques Wagner, do PT da Bahia, que defende a medida provisória, diz que o governo reavaliou o cenário.
27: No caso das blusinhas, desde a criação dela, proposta na época pelo Ministério da Fazenda, houve uma controvérsia muito grande dentro do próprio governo. E aí se limitou até esses 50 dólares. Na minha opinião, pela avaliação que o governo fez, a arrecadação não foi tão significativa quanto se imaginava. E prejuízo, principalmente para as famílias mais humildes do ponto de vista financeiro, ou seja, que não tem tanto poder aquisitivo, foi muito grande.
24: Além do fim da taxa das blusinhas, o Congresso tem em pauta outras 31 medidas provisórias, como a do novo Desenrola Brasil, programa de renegociação de dívidas populares, as que reforçam as ações de proteção aos setores da economia brasileira prejudicados pelo tarifaço imposto pelos Estados Unidos e as MPs editadas pelo governo para regular o mercado de combustíveis afetado por conflitos no Oriente Médio.
22: E o Brasil pode ganhar uma política nacional para fortalecer a indústria de motores.
23: A proposta, que está pronta pronta para a votação final no Senado prevê incentivos à fabricação no país, à inovação tecnológica, à qualificação de mão de obra e à instalação de fábricas em regiões menos industrializadas. Mais informações com o repórter Márcio Maturana.
3: Com o fim do recesso parlamentar, a Comissão de Infraestrutura pode votar a criação da Política Nacional de Incentivo à Fabricação de Motores. A análise do projeto foi iniciada antes do recesso, mas a energia elétrica caiu no momento em que o resultado ia ser revelado no painel eletrônico. O objetivo da proposta é estimular a inovação tecnológica, qualificar trabalhadores e incentivar a instalação de fábricas em regiões menos industrializadas. O texto foi elogiado pelo relator Laércio Oliveira, do PP de Sergipe.
5: O projeto acerta ao incentivar investimentos em pesquisa, desenvolvimento, inovação voltados a motores mais sustentáveis, especialmente aqueles compatíveis com biocombustíveis, hidrogênio e outras alternativas energéticas nas quais o Brasil possui vantagens comparativas relevantes.
3: Se for aprovado pela Comissão de Infraestrutura, o projeto segue direto para a Câmara dos Deputados.
22: O projeto que estendia o piso salarial aos zootecnistas foi vetado integralmente pela Presidência da República.
23: O governo alega que a proposta descumpre as regras da responsabilidade fiscal. Agora o veto será analisado pelo Congresso Nacional. Repórter Douglas Castilho.
6: O Poder Executivo justificou a decisão apontando que o texto criaria novas despesas obrigatórias para órgãos públicos federais, estaduais e municipais que empregam esses profissionais, sem apresentar os estudos de impacto financeiro exigidos por lei. Além disso, a Constituição Federal prevê que a criação de despesas obrigatórias não pode ser realizada sem a indicação da origem dos recursos para pagar os novos gastos. O autor do projeto, o senador Zequinha Marinho, do Podemos do Pará, falou da importância da iniciativa no momento de sua aprovação pela Comissão de Assuntos Sociais.
7: O zootecnista é responsável pela questão do manejo animal, pela questão da nutrição animal, pela questão ambiental. Então é um profissional extremamente importante para um país como o Brasil, que tem um rebanho aí de mais ou menos de 234 milhões de cabeças de gado, sem falar em outras espécies que também não são pequenas.
6: Agora, o Congresso Nacional deverá avaliar a decisão do Executivo em sessão conjunta da Câmara dos Deputados e do Senado. Para um veto do presidente da República ser derrubado, é preciso o voto de, no mínimo, 257 deputados federais e 41 senadores.
22: Faltam pouco mais de 2 meses para as eleições e as mulheres continuam sendo a maioria do eleitorado brasileiro. Segundo o Tribunal Superior Eleitoral, elas representam 52,8% das pessoas aptas a votar nas eleições de outubro.
23: Mas embora sejam maioria nas urnas, as mulheres ainda ocupam poucos espaços nos cargos eletivos. Para mudar esse cenário, o Senado tem debatido e apresentado iniciativas para ampliar a participação feminina na política. Ouça mais na reportagem de Yasmin Rodrigues.
8: De acordo com o TSE, mais de 83 milhões de eleitoras estão aptas a irem às urnas em outubro deste ano, número que representa 52,8% do total de votantes. Apesar dessa predominância, elas ainda ocupam uma parcela reduzida dos cargos eletivos no país. No Senado, por exemplo, das 81 cadeiras, apenas 15 são ocupadas por mulheres. Para mudar essa realidade, nos últimos anos, o Senado tem discutido e aprovado medidas voltadas ao fortalecimento da participação política feminina e ao enfrentamento da violência política de gênero. Apesar das discussões, a senadora Leila Barros, do PDT do Distrito Federal, destaca que a presença das mulheres nos espaços de decisão ainda precisa avançar.
10: Você começa a entender que muitas vezes esse espaço muitas vezes é negado pelo próprio corporativismo do ambiente. Então, assim, nós sabemos que esses desafios, eles não serão superados numa legislatura ou em 2 ou 3 legislaturas. É um trabalho diário.
8: Na avaliação da senadora Zenaide Maia, do PSD do Rio Grande do Norte, ampliar a participação feminina nos mandatos eletivos é um passo importante.
11: Por isso que precisamos de mais mulheres, para poder estarmos presentes em todas essas comissões. Porque eu digo sempre para as mulheres, por que vir para a política? Porque se faz necessário. Que porque é nesse Congresso Nacional que é quem decide o seu salário. aqui decide com quantas horas homens e mulheres desse país vão trabalhar.
8: No Senado, o tema tem recebido atenção por meio da atuação da Procuradoria Especial da Mulher, de sessões temáticas e da análise de propostas voltadas ao aumento da representação feminina. Entre as iniciativas debatidas estão medidas para ampliar a participação das mulheres nos espaços de liderança do parlamento, fortalecer o financiamento de campanhas e combater a violência política de gênero, considerado um dos principais obstáculos para a permanência das mulheres na vida pública.
22: E a tecnologia também tem ajudado os eleitores. O e-Título, aplicativo gratuito da Justiça Eleitoral, permite consultar o local de votação, emitir certidões, justificar a ausência às urnas e, para quem tem biometria cadastrada, substitui o documento de identificação no momento do voto.
23: Além do e-Título, são aceitos para votar nas eleições gerais de 2026 documentos com foto, como carteira de identidade ou identidade social, carteira nacional de habilitação, passaporte, carteira de trabalho, certificado de reservista e carteira de categoria profissional reconhecida por lei. Com edição de Paula Groba e trabalhos técnicos de Eliseu Caires, o Jornal do Senado fica por aqui. Acompanhe agora as notícias da Câmara dos Deputados. Boa noite.
22: Boa noite e até amanhã.
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1: Comissão aprova mudanças na Política Nacional de Mobilidade Urbana.
2: Proposta em discussão amplia autonomia de paciente em fase terminal.
1: Avança projeto que protege idoso contra crimes de natureza financeira.
2: Boa noite. Comissão aprova medidas para a proteção de idosos contra fraudes financeiras. A repórter Maria Neves explica quais são as novas medidas.
9: A Comissão de Defesa dos Direitos da Pessoa Idosa da Câmara dos Deputados aprovou proposta com medidas para combater a violência financeira contra idosos. O projeto determina expressamente que o Fundo da Pessoa Idosa deverá financiar ações, campanhas e outras iniciativas voltadas à prevenção, combate, responsabilização e reparação de danos decorrentes de práticas lesivas ao patrimônio de maiores de 60 anos. Atualmente, a lei que criou o fundo diz apenas que o Conselho Nacional dos Direitos da Pessoa Idosa deve dar prioridade a projetos que, entre outras medidas, promovam a educação financeira de pessoas idosas. O texto aprovado também prevê penas para quem cometer crimes financeiros contra idosos. Pela proposta, o infrator ficará sujeito à reclusão de 4 a 8 anos e multa. Se quem cometeu a fraude tiver com o idoso relação contratual, familiar ou profissional que envolva confiança, a punição será maior. Sobe para a reclusão de 5 a 10 anos mais multa. Na opinião da relatora, a deputada Flávia Moraes, do PDT de Goiás, prever punição severa é mais uma forma de proteger o idoso que muitas vezes é vítima da própria família.
12: Quando você fala do endividamento geral da população, a gente sabe que essa ocorrência ela vai estourar muitas vezes ali, é na aposentadoria do idoso da família, é ali que vai muitas vezes ser buscado ali o pagamento dessas dívidas da família, né? Então é preciso preservar isso, trazer aí uma proteção do Estado para que esse nosso idoso possa garantir a sua alimentação, a sua dignidade, seus medicamentos, para que ele não possa aí passar privações.
9: Ao apresentar o projeto original, o deputado Marcos Tavares, do PDT do Rio de Janeiro, ressaltou que a violência patrimonial e financeira está entre as três formas mais comuns de agressões contra idosos. O Serviço Nacional de Denúncias de Violações de Direitos Humanos, o Disque 100, registrou em 2024 mais de 72 mil fraudes financeiras contra pessoas acima de 60 anos. Pela proposta aprovada, todas as instituições financeiras ficam proibidas de conceder empréstimos a idosos somente por meio virtual. Maiores de 60 anos só poderão contrair financiamento com assinatura de contrato em papel. A deputada Flávia Moraes explica que o Estatuto da Pessoa Idosa prevê que pessoa acima de 60 anos pode comprometer no máximo 30% da renda com dívidas. No entanto, segundo ressalta, as instituições financeiras não respeitam esse limite com a concessão de empréstimos e mais empréstimos que deixam o idoso sem recursos sequer para subsistência. O texto determina também que o Fundo Nacional da Pessoa Idosa deve financiar o desenvolvimento de tecnologias assistidas voltadas a pessoas idosas. Na opinião de Flávia Moraes, essa medida é importante porque hoje as plataformas podem identificar as fraudes e alertar as pessoas idosas, que, com conhecimento adequado das tecnologias, são capazes de se defender dos golpes. O projeto será votado pelo plenário, mas antes precisa passar pela análise das comissões de Finanças e Tributação e de Constituição e Justiça. Da Rádio Câmara de Brasília, Maria Neves.
0: Segurança Pública.
13: Baleia Rossi, do MDB de São Paulo, apresentou o projeto que aumenta as penas para crimes contra a paz pública, como incitação ao crime, apologia ao crime e associação criminosa quando forem cometidos pela internet.
2: A proposta também prevê punições mais severas quando os crimes tiverem como alvo mulheres. De acordo com o deputado, o objetivo é adequar a legislação ao ambiente digital e reforçar o combate à violência de gênero.
0: Relações Exteriores.
13: A Comissão de Educação da Câmara aprovou a criação do Dia Nacional da Retratação aos Imigrantes Japoneses, devido à perseguição e discriminação ocorrida no Brasil durante e após a Segunda Guerra Mundial. O repórter Luiz Cláudio Canuto explica o contexto da proposta.
14: A Comissão de Educação da Câmara aprovou o projeto que institui o Dia Nacional da Retratação aos Imigrantes Japoneses. Os deputados seguiram a recomendação do relator, deputado Ismael, do PL de Santa Catarina, e aprovou o projeto do deputado Luiz Nishimori, do PSD do Paraná. O Dia da Retratação deve ser celebrado anualmente em 25 de julho. A proposta também inclui a data no calendário escolar brasileiro para que haja atividades educativas com reflexão sobre a xenofobia e a valorização da cultura japonesa. Segundo Nishimori, além do reconhecimento histórico, a proposta representa um passo relevante na promoção de uma educação que valorize a diversidade cultural.
15: Além disso, fortalece a educação ao incluir o tema no calendário escolar, incentivando a reflexão, a memória histórica e a formação de cidadãos mais conscientes e respeitosos com a diversidade. Durante e após a Segunda Guerra Mundial, houve forte perseguição, discriminação e violação dos direitos. A criação da data tem justamente o objetivo de combater preconceitos e estereótipos ainda existentes, reforçando a importância da conscientização.
14: A imigração japonesa no Brasil teve início em 1908, quando famílias chegaram ao país em busca de prosperidade nas lavouras de café em São Paulo e no Paraná. Atualmente, cerca de 2,5 milhões de japoneses e descendentes vivem no Brasil e compõem a maior população de origem japonesa fora do Japão. O projeto que cria o Dia Nacional da Retratação aos Imigrantes Japoneses está na Comissão de Direitos Humanos e precisa passar também pela Comissão de Constituição e Justiça antes de seguir para o Senado Federal. Da Rádio Câmara de Brasília, Luiz Cláudio Canuto.
0: Esporte.
2: Rodrigo Gambale, do Podemos de São Paulo, apresentou o projeto que cria o programa Atleta Nota 10 para ampliar o acesso de estudantes atletas da rede pública ao ensino superior privado. A proposta prevê bolsas de estudo em instituições que aderirem à iniciativa.
13: O texto de Rodrigo Gambale exige bom desempenho acadêmico, frequência escolar e participação em competições para a concessão e manutenção do benefício. A proposta também cria um selo de reconhecimento para as universidades que incentivarem o esporte.
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2: Seminário na Câmara defende reserva de cadeiras para consolidar presença feminina na política brasileira. A repórter Noelle Nobre acompanhou o debate.
17: A Secretaria da Mulher da Câmara dos Deputados realizou um seminário para debater os 30 anos da Lei de Cotas de Gênero na política no Brasil, marco da primeira eleição com reserva de gênero em 1996. O consenso entre as participantes foi de que, embora a legislação atual de pelo menos 30% para candidaturas femininas tenha sido um avanço, o país precisa transitar para um modelo de reserva de cadeiras para garantir que as mulheres deixem de ser apenas convidadas nos espaços de poder. A deputada Isa Arruda, do MDB de Pernambuco, do Observatório Nacional da Mulher na Política, destacou que a legislação atual é apenas o começo.
18: As cotas foram os nossos primeiros passos, mas ela não pode ser o nosso teto. Ela precisa ser o nosso piso para continuarmos avançando.
17: Reforçando a visão, a deputada Laura Carneiro, do PSD do Rio de Janeiro, uma das coordenadoras da bancada feminina na Câmara, defendeu que o Brasil siga exemplos como o do México, que adota a paridade como regra.
19: Não queremos estar na foto apenas. Queremos estar na mesa de decisão.
17: Laura Carneiro lembrou que a dificuldade de captação de recursos e a ausência de reserva de assentos impedem que os 30% de candidaturas se convertam em 30% de eleitas. Hoje, as mulheres ocupam apenas 18% da Câmara. A deputada Érica Hilton, do PSOL de São Paulo, presidente da Comissão de Defesa dos Direitos da Mulher, classificou a atual política de cotas como insuficiente diante dos desafios. Ela denunciou o uso de mulheres como candidaturas laranja para desvio de recursos e criticou as anistias dadas a partidos que descumprem a lei.
20: Isso é um escárnio, isso é um deboche. O que eles estão dizendo é que não existe legislação que dará conta de tapar o buraco da exclusão.
17: A conclusão das palestrantes é que o fortalecimento da democracia brasileira depende de mecanismos que garantam não apenas o direito de disputar, mas o direito de exercer o poder com segurança e autonomia. Da Rádio Câmara de Brasília, Noelle Nobre.
0: Consumidor.
13: Felipe Francischini, do Podemos do Paraná, defende a uniformização da atuação dos PROCONs em todo o país. De acordo com o deputado, a ideia é determinar diretrizes nacionais para padronizar procedimentos e estabelecer prazos comuns de atendimento.
2: Felipe Francischini argumenta que a medida busca reduzir diferenças entre os órgãos de defesa do consumidor nos estados e municípios. O objetivo, segundo ele, é garantir mais previsibilidade, eficiência e tratamento igualitário para consumidores e fornecedores.
0: Desenvolvimento Regional.
13: Comissão aprova projeto que altera a Política Nacional de Mobilidade Urbana.
2: A repórter Júlia Lopes nos conta quais as novas medidas propostas.
3: A Comissão de Desenvolvimento Urbano da Câmara dos Deputados aprovou um projeto de lei que altera a Política Nacional de Mobilidade Urbana. A proposta tem como objetivo incentivar os municípios a elaborarem seus planos de mobilidade. A Política Nacional, criada em 2012, estabelece diretrizes para o planejamento e a gestão do transporte nas cidades brasileiras. Pela lei, municípios com mais de 20 mil habitantes devem elaborar seus planos com prioridade para o transporte público e os meios não motorizados. Segundo o autor do projeto, deputado Rafael Brito, do MDB de Alagoas, apenas 20% das cidades que têm essa obrigação já concluiu o plano de mobilidade, apesar da exigência legal. A proposta prevê medidas como assistência financeira da União para a elaboração dos planos, possibilidade de contrapartida administrativa dos municípios e alinhamento com o Plano Nacional de Redução de Mortes e Lesões no Trânsito. O texto também determina que o repasse de recursos federais fique condicionado à análise dos planos pela Secretaria Nacional de Mobilidade Urbana e à verificação do cumprimento dos requisitos legais. Para o relator da proposta, deputado Hildo Rocha, do MDB do Maranhão, é fundamental a elaboração de planos de mobilidade para o funcionamento das cidades, mas que essa elaboração pode custar caro para muitos municípios.
5: Grande parte das cidades brasileiras que já deveriam ter seu plano municipal de mobilidade não tem. E isso ocasiona engarrafamento, a falta de um plano de mobilidade, ocasiona muitos acidentes, muitos desastres, muitas mortes. E esse plano municipal ele não é barato. É um plano que custa uma certa quantia, em que muitas das vezes o município não tem, porque o município está endividado, o município tem dificuldade e não tem como fazer. O que nós estamos aqui é de que a União priorize o investimento, pagamento desses planos através de recursos federais e leva-se em consideração vários fatores.
3: Além disso, ele também ressaltou que os planos precisam ser atualizados com frequência. As cidades estão em constante mudança e por isso o planejamento também deve acompanhar essa evolução. Há casos de municípios grandes com planos de mobilidade defasados há mais de 30 anos. A proposta também autoriza o governo federal a credenciar profissionais e empresas para elaborar os planos de mobilidade urbana, desde que cumpram as exigências previstas em lei. O projeto que altera a Política Nacional de Mobilidade Urbana, incluindo novas medidas para auxiliar em planos municipais de mobilidade, segue em análise na Comissão de Constituição e Justiça. Da Rádio Câmara de Brasília, Júlia Lopes.
7: Saúde.
13: Projeto de Luiz Erundina, do PSOL de São Paulo, institui o Dia Nacional de Conscientização sobre o vírus linfotrópico de células T humanas, o HTLV. A proposta prevê campanhas públicas para alertar a população sobre as formas de transmissão, prevenção e a importância do tratamento.
2: O texto de Luiz Erundina também incentiva o combate ao estigma social e a divulgação de centros de atendimento especializado no SUS. A deputada considera que a medida é urgente para enfrentar a desinformação sobre o vírus.
7: Direitos humanos.
13: Projeto que garante mais autonomia a pacientes em fase terminal avança na Câmara. Os detalhes com a repórter Sofia Peçanha.
21: A Comissão de Saúde da Câmara dos Deputados aprovou o projeto que estabelece os direitos de pessoas com doenças graves e em fase final de vida. O texto aprovado cria regras para garantir que esses pacientes possam escolher como querem ser tratados e evitar sofrimento desnecessário com o apoio à família. A proposta garante que pacientes com doenças incuráveis e em estágio avançado, com expectativa de vida reduzida, tenham mais autonomia sobre o próprio tratamento. Entre os pontos previstos estão o direito à informação clara sobre a condição de saúde, a participação nas decisões médicas e a possibilidade de recusar procedimentos que apenas prolonguem o sofrimento. O projeto também reforça o acesso aos cuidados paliativos, com foco no alívio da dor, no conforto físico e emocional e no respeito à vontade do paciente, seja no hospital ou em casa. A relatora da proposta na Comissão de Saúde, a deputada Flávia Moraes, destacou que o objetivo é assegurar a dignidade e o princípio da autonomia da vontade.
6: Permite que as pessoas vivam o período final de suas vidas com conforto e autonomia, evitando obstinação terapêutica e promovendo cuidado integral em ambiente hospitalar ou domiciliar, conforme a vontade do paciente.
21: A medida também trata da segurança jurídica para médicos, pacientes e familiares na tomada de decisões delicadas no fim da vida, como a limitação de tratamentos desproporcionais e uso de sedação paliativa em caso de sofrimento intenso. Segundo a relatora, a proposta pode reduzir conflitos e trazer mais clareza nesses casos.
6: Contribuirá para garantir segurança jurídica aos pacientes, famílias e profissionais de saúde. Reduzirá conflitos éticos e emocionais no final da vida, famílias e profissionais de saúde. Reduzirá conflitos éticos e emocionais no final

0: Mário Frias, do PL de São Paulo, propõe mudanças no Estatuto Digital da Criança e do Adolescente para proibir mecanismos de censura prévia e garantir a liberdade de expressão. O texto também estabelece que conteúdos considerados lícitos só poderão ser removidos por decisão judicial.
1: Para Mário Frias, o projeto preserva a proteção de crianças e adolescentes contra a exploração sexual e pornografia infantil. Ele disse que a proposta também mantém as regras de combate a crimes na internet e busca garantir mais segurança jurídica para usuários e plataformas digitais.
0: Termina agora o Jornal Câmara dos Deputados, produzido pela Rádio Câmara, com trabalhos técnicos de Wellington Teles e apresentação de Val Monteiro e Márcio Aquilissardi. Uma boa noite para você.
1: A Voz do Brasil volta amanhã. Boa noite.
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8: Rádio Estação 10:13.
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1: Olá, seja muito bem-vindo. Uma ótima terça-feira para você que está ligado no Moment Love. Hoje, 28 de julho de 2026, a partir de agora, as canções que falam de amor, as mais românticas, as músicas que mexem com a sua emoção, sempre no seu rádio, tocando o seu coração. A partir de agora, Moment Love, 2 horas de muito romantismo para você viajar, sonhar e se apaixonar cada vez mais, hein? Adrian Groovitz para começar muito bem a edição de hoje.

Tom Jones com Endless Love aqui no nosso Moment Live. As melhores emoções estão aqui no Moment Love pra você. E agora, Alanis Morissette.

0: Chico Rezende com o sucesso Esquece, Vem. No Moment Love, o seu programa romântico, aqui da melhor sintonia, os melhores temas, você ouve aqui. Continue com a gente, depois do intervalo a gente está de volta com mais músicas na sua terça.
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1: As músicas mais apaixonantes aí da sua terça-feira, né? Você ouve no nosso Moment Love. James Arthur, Naked. Hey.

0: Karen White com Superwoman, aqui no nosso Moment Love, sucesso de 1988. Esse é o Moment Love com as mais apaixonadas. Lembrando que daqui a pouquinho tem o quadro Love in Words com a Paulinha Esteves traduzindo a sua canção preferida aqui no nosso programa. Você vai saber aí as palavras, o que significa, né, a música que você tanto curte, as canções internacionais sendo decifradas aqui no nosso programa. E agora tem Isabela Taviani, Foto Polaroid.
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0: Esse foi o som do Chicago aqui no Moment Love, finalizando mais um bloco para você. If You Leave Me Now. Continue ligado, daqui a pouco a gente está de volta com muito mais músicas. As melhores, as mais românticas, você ouve aqui.
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1: E agora tem o momento de tradução, o nosso quadro Loving Words. Paulinho Esteves vai traduzir o som de Backstreet Boys, As Long As You Love Me, agora.
0: Canções que cruzaram o mundo, traduzidas para tocar sua alma. Está no ar, Loving Words, aqui no Moment Love. No Moment Love. Loving Words.

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Kelly Clarkson aqui no nosso Moment Love, Because of You. Para você que sintoniza o amor através das canções no nosso Moment Love. E agora a gente mata a saudade dessa belíssima canção de Fábio Júnior e ela que nos deixou recentemente, né? Bonnie Tyler, cantando Sem Limites para Sonhar.

0: Camila Cabello com First Man, fechando mais uma sequência aqui no nosso Moment Love. Continue ligado, depois do intervalo a gente volta com mais sucessos para você na nossa terça-feira. As mais românticas tocam aqui.
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1: 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Meia-noite e sete.

0: É isso,
1: rapaz, filho, que música boa, você tem pra samba?
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0: e Simone Mendes.
1: Esqueça tudo, pagode de qualidade.
0: Que coisa linda, hein?
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0: Bonito, bonito!
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1: Então, mais.
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0: eu acho que você tem que mandar aquela mensagem. Mas manda o que tá no seu coração.
1: Porque se fosse eu falaria mais ou menos assim.
2: Ei, boa noite. Antes de te bloquear, eu só vim te dizer que a partir de hoje pode tocar o terror, fazer o que quiser fazer. A boca é sua, curte suas farras. Sinto mais nada.
0: Não, apaga, apaga, apaga.

0: Senhoras e senhores, recebo com muito carinho meus irmãos do grupo De Propósito. Vamos falar de amor, né, meu mano?
1: E vai que passa um anjo e essa daqui vira sucesso, né, Caio?
0: Amém, já virou.
1: Bora. Vai que cola.

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1: Essa é mais um que o Gordinho trouxe pra apaixonar os corações. Narciso do Acordeão falando de amor. Chora não, viu?

0: coração.
1: Fulminante.
2: Vamos cantar! O Brasil inteiro cantou! Vamos cantar, que bonito! A primeira frase é de vocês, hein? Vamos cantar!

0: Sujo!
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4: 2:38.

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0: 23:26.
1: Silveira no piano.

0: que maravilha!
1: Ah, gente, faz muito barulho aí pra essa mulher.
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3: Cerveja de garrafa pra uma menina muito especial.

0: Eba! Cerveja de garrafa.
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1: Ana Castelo!
0: Não, a princesa, gente.
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do nosso forró, que alegria, que encontro bacana, meio de semana, quarta-feira, já estamos aqui, ó, prontinhos para trazer para você o melhor do forró, o melhor da música nordestina, o melhor do forró do pé de serra, do forró de vaquejada, o forró do piseiro, o forró romântico, aqui é o forró sem preconceito. Já começando esse conhecimento talentosíssimo, André Lins, convite de casamento, e lembrando que André Lins é um dos nossos convidados para a próxima sexta-feira, dia 31. Vamos nos despedir do mês de julho, despedir do mês de julho com a linda festa lá na sala de reboco, com o arrastapé do som do forró. Vai estar André Lins, vai estar um time maravilhoso para fazer você cantar e dançar bem muito, viu? E você vai curtir isso aí, ó, André Lins, acaba de um... Pensa no cantor top, eu adoro, o show dele é muito bom. Vamos curtir mais sucesso? Bora! Ei, aumenta o som, você que tá no mercadinho, na padaria, onde você estiver. Porque hoje é quarta e quarta-feira é dia de som do forró.

A gente começa essa quarta-feira trazendo os novos talentos do nosso forró. Os meninos Igor e Lipe, né? Trazendo aí a música Meu Castigo. Rapaz, foi bom demais, viu? E essa dupla de dois aí eu adoro. Foi lançada praticamente pelo Sono Forró, na televisão, né? Os meninos são talentosíssimos, sempre tá passando por lá. E Meu Castigo, essa música é linda. Paulinho do Triângulo, esse menino talentosíssimo com a música Volta Meu Amor. Aí vem o Juan Vitor, o nosso vaqueirinho, com a música Se Foi, Deu. Ai, Se Foi, Deu, viu? Não vou maldar, Se Foi, Deu. É, esse é o nosso som do forró, abrindo espaço também para a nova geração. Esses meninos maravilhosos, como tem talentos do forró espalhado por todo o nosso país, né? Por cada cantinho do nosso Brasil, em especial dentro do Nordeste. O que tem de menino aí fazendo aboio, o que tem de menino cantando forró, o que tem de menino tocando sanfona. Agora mesmo, mandar um abraço grande a um orgulho do meu estado de Pernambuco, o Toninho do Acordeon, que ganhou a FanFest, né? É FanFest o nome, é? É um festival que tem Itaúnas. O Toninho do Acordeon foi lá e arrebentou, né? Aí aqui a gente tem olha, tá uma nata aí de jovens talentosos, adolescentes tocando sanfona, tocando triângulo, tocando zabumba. E isso me deixa muito orgulhoso, porque quem é apaixonado por forró, quem luta pela preservação, pelo fortalecimento do forró, vê momentos como esse. São momentos históricos, são momentos que a gente tem que acreditar que o país, o nosso país tem futuro e que a cultura tá aí dentro desse futuro dessa moçada, né? Vamos embora no rápido intervalo, vou deixar vocês com Maciel Valente, que tá trazendo Juarez, com a música Morena de Açúcar, na sequência em Rifleitas, com Raí, Zezé e Luan, canta a música Mostra, e Luan Estilizar traz a música Eu e Eu. Tá? Sai daí não, que eu sou no forró de quarta-feira. Volta já!

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0: Voltado o intervalo com os reis da pisadinha, os barões da pisadinha, na verdade, né? Gente, que coisa boa, lá em cima você curtiu aí, ó. Manda um oi, oi, mandando um oi pra todo mundo. E a gente aqui, ó, curtindo essa quarta-feira maravilhosa, quarta-feira gostosa, já meio de semana, final de semana já pintando e todo mundo aqui curtindo. Então, se gostou dos barões da pisadinha, aumenta teu som, que o som do forró está no ar.
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0: Avante, sou eu que de segunda a sexta trazendo o melhor do forró do Brasil para o brasileiro, para todo mundo nos quatro cantos do planeta, né? Ei, como é que vocês estão aí, né? Em cima curtimos já o Zé Vaqueiro, Nasci Pra Ser Vaqueiro, o Kelvin Pablo Trouxe Minha História, Ramon e Rantinho, Vaqueiro Também Ama, com o feat do querido João Gomes, Douglas Lima Trouxe Golpe Baixo. Gente, como é que tá vocês? Como é que estão minhas emissoras de rádio queridas de todo o Brasil? Que alegria tá com vocês, que alegria tá todos os dias com vocês. Mandar um abraço a Japaratinga, cidade maravilhosa no litoral alagoano, e a Rádio Japaratinga FM tem som do forró todos os dias, das 4 da manhã até as 6, das 16 até as 18, e tome forró espalhando pelo mundo, viu? Vocês acreditam que o povo de Olinda curte o som do forró também pela Rádio Japaratinga lá em Alagoas? É, meu amigo Neco tá botando pra torar, minha gente. Ei, tio, eu vou no rápido intervalo, vou deixar vocês com Batista Lima, que tá de música nova, Um Sonho de Amor, numa pegada diferente, numa versão diferente. João Gomes traz Ele Não Merece Você, Amor de Fim de Noite, e o Diego Facó, Casa de Sapê. Sai aí não, com o som do forró, volta já.
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2: Oi, gente, tudo bem? Eu sou Beth Nascimento. Estou aqui para mandar um abraço para o querido Evandir Pedrosa, ele que está à frente do programa Som do Forró. E também mandar um abraço para todos vocês que estão curtindo esse programa maravilhoso com o que há de melhor na música nordestina. Aquele abraço.

Tá acordando o prédio. Beto, que foi do Mastruz com Leite por muitos anos, né? Já também passou por Banda Aquários. Meu Deus do céu, tem uma história bacana, tem um repertório maravilhoso. É uma das artistas que eu amo ouvir. Ela, Kátia Silene, a Duílio Mendes, França. Esse povo que passou pelo Mastruz, né? Tá bom demais. Neto Leite, que tá aí com o seu Mastruz botando pra torar e pra quebrar. E Beto é muito bem, mas muito bem-vinda mesmo ao Som do Forró, viu, Beto? Seja sempre bem-vindo. Mandar uma fala em Beto Nascimento. Tem que mandar um alô para a Rádio Nova FM, lá em Mulungu, na Paraíba. Um beijo no coração de todo mundo que tá lá. Sabe o que é que eu vou fazer? Mandar os... Vamos bater palma pra Rádio Nova Paraíba.

0: Eu sou Wagner Silva.
1: Eu sou Gabi Souza.
2: Vivi Valentim.
0: Nós somos a banda Gatinha Manhosa, o forró, cinco estrelas do Brasil. E nós estamos no Som do Forró.

topado. Lá em cima tivemos Silvânia Aquino e o Berg Rabelo. Amor, eu não consigo. Essa dupla de dois está fazendo o maior sucesso. Esse projeto lindo, né? Na sequência, Gatinha Manhosa, na voz da Gabi, Primeira Lua. E Monique Carvalho trouxe Não Vou Ser a Filial. E fechando o bloco com chave de ouro, minha querida Gabi Lapenda trouxe Alex Vieira com a música Silêncio. Foi topado, que maravilha, né? Olha só, eu tô indo rápido intervalo, volto já já, vou tomar aquele golinho de água, vou deixar vocês com Lady Falcão com a música Será Paixão e Maria Carme de Olhos Abertos e o Som do Forró de Quarta-feira. Volta já.

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1: 5:50.
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5: Alô, ouvintes, aqui quem fala é o Caju.
6: E aqui quem fala é o Castanha. A dupla Caju e Castanha também está com esse camarada que gosta de rima e prosa.
5: Evandir Pedrosa.
6: É uma fera.
5: Não é fraco não, viu? É muito forte, Brasil.
6: É muito forte, Brasil. Alô, Evandir Pedrosa, o homem que gosta da prosa.
5: Exatamente. O bicho só toca sucesso, rapaz.
6: E toca Caju e Castanha lá.
5: Exatamente. O bicho tocou.
6: Um abraço, Evandir Pedrosa, do Castanha.
5: E um abraço do Caju, Evandir.
6: Fica com Deus.
5: Amém.
7: O meu nome é Amélia Felicidade da Silva. Sou a mãe da dupla Caju e Castanha.

0: 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Essa música é de Braulio de Castro, um dos maiores compositores de nossa geração, um dos maiores compositores do Brasil, e felicidade nossa que é pernambucano, né? Vamos curtir sucesso, aumenta teu som, que o som do forró de quarta-feira está no ar.
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2: Alô, ouvintes, aqui fala Jorge Altinho. E a minha música toca aqui no Som do Forró com meu amigo Evandir Pedrosa. Fique com a gente.

0: agora, em cima você curtiu o meu querido Jorge de Altinho, que trouxe essa música maravilhosa. Curte aí, Jorge de Altinho pra adorar, né, rapaz? Vem pra gente aí, ó. Com a música Quem é Você. Na sequência tivemos Alzimar Monteiro, Coração Menino, e Roberto Lins, Seu Gelo Derreteu. Olha só, gente, estamos chegando ao final do nosso programa. Quero aqui agradecer a vocês a companhia, a parceria, dizer que amanhã eu tô de volta com aquele TBT maravilhoso. Fiquem com Deus, aproveite bem esse dia maravilhoso de quarta-feira com vocês. Eu vou deixar vocês com o João Lacerda, o filho do Genival, que vai matar, a gente vai matar a saudade ouvindo Quem Dera e Severina Chique Chique. Beijo no coração, fiquem com Deus e até amanhã.
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2: Alô, nação forrozeira. Eu sou o cantor João Lacerda e estou com meu amigo Evandi, o cara da milha. Um abraço, meu irmão!

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6:51.

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4: Rádio Estação 8:04.
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1: Bom dia, muito bom dia Santa Cruz, bom dia toda a região, começando a partir de agora o Estação Manhã, viu? E a partir de agora você vem comigo nessa quarta-feirona, dia 29 de julho de 2026. Tá de idade nova? Parabéns, felicidades, muitas oportunidades nesse novo ciclo, que você tenha sabedoria para aproveitar cada uma delas, tá bom? Fique à vontade para vir juntinho com a gente fazer a festa. É isso aí, minha gente. Vamos embora. Vamos nesse quarto. Lembrando que na quarta-feira o nosso programa é aquele bem apertadinho, aquele mais aconchegante, curtinho, e quem chega primeiro escuta a sua música, viu? E deixa eu te contar, já tem gente que saiu na frente. Daqui a pouquinho eu já começo com as participações dos nossos queridos ouvintes. É isso aí. Quarta-feira é aquele nosso dia, né? Que não tem enquete, mas tem aí uma reflexão. Então deixa eu te dizer, você tá em busca da felicidade? Quantos dias você precisa para ser feliz? Você precisa chegar no fim do mês, no fim da semana, no fim do ano, daqui a um ano, daqui a dois, daqui a três? Eu acredito que não, né? Você precisa só de um dia de cada vez. É durante cada dia que a gente faz a nossa história. Deus nos dá todo dia uma página em branco para ser escrita. Então pegue aí a caneta da atitude, do eu vou me levantar, eu vou fazer, e vamos embora escrever essa nova folha de hoje. É isso aí, viu? Você só precisa de um dia para ser feliz, que é o dia de hoje. Porque o que passou não volta mais, e o de amanhã não nos pertence. Então, com a graça de Deus, vamos ser felizes hoje, né? Porque, afinal de contas, se faltasse um minuto para o fim do mundo, o que era que você ia fazer, hein? Vamos embora, CPM 22, aqui no som da sua rádio estação, um minuto para o fim do mundo.
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Dire Straits aqui no som da sua rádio estação. E essa eu toquei pra te lembrar que é hoje, viu? É hoje, hoje que é o sorteio da Auto Planos, é. 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É para aqueles que fizerem direitinho o que se manda. E o que é que se manda? A Auto Planos vai sortear 150 ingressos para todos aqueles que estiverem em dias com as suas mensalidades, seguirem o perfil @autoplanos, @canelacross, que é aí o arroba do evento, não é mesmo? Aí você vai curtir a publicação oficial e vai comentar: com a Auto Planos eu vou para... Você vai pra onde? Com a Auto Planos eu vou para o Campeonato Brasileiro de Motocross. É isso aí. Santa Cruz já respira motocross. O som dos motores tá batendo mais forte do que o coração do pessoal por aí. E você vai ficar de fora, é? Não fique não, viu? Vença embora. 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Se você é associado, você tá perdendo tempo, viu? Cuida e vai-te embora comentar lá na publicação, curtir. É que com a Auto Planos você vai para o Campeonato Brasileiro de Motocross. E é isso aí, tá bom? O recado eu já dei. Perde tempo não. 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

0: Linda letra, né? Linda, linda essa letra.
1: Linda, linda sim. Isso é Simone Mendes, viu? Simone Mendes aqui no som da sua rádio estação. Já é pedido de ouvinte. Eu já vou falar pra você quem pediu essa. Antes, porém, deixa eu te falar de saúde. 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É isso aí, viu? Eu falando aqui com minha confusão o número da rádio, mas tem ouvinte que já sabe, viu? Inclusive, essa aí de Simone Mendes, quem pediu foi a nossa querida ouvinte Ana do São Miguel. Pediu, ouviu e é claro que ela também quer participar do sorteio da Ronaldo Hamburgueria. A próxima que vai tocar, quem pediu foi a Carla. É Carla, Alcione, não é Clara, não. Olha, minha gente, ô Clara, olha, ô Carla, um beijo grande pra você, viu, minha maravilhosa? É claro que você também tá participando do sorteio. Um excelente dia e desculpa aí a gafe, viu? Olha só, por aqui vem chegando ela, essa maravilhosa que todas as manhãs me faz companhia. Bom dia!
2: Bom dia, Alcione. Toca pra mim, Bruno e Marrone, Bijuteria. Maria do Bairro da Moda.
1: Muito bem, Maria. É isso aí. A gente vai ouvir sim, viu? Olha, e tem uma colega sua aqui que também quer ouvir Bruno e Marrone. Vamos descobrir quem é que tem o mesmo bom gosto musical que você? Bom dia.
3: Bom dia. É, Alda, viu? Oi, sobre a enquete de hoje. É, você, eu acho que é assim, você ter fé em Deus.
1: Sim.
3: Você ter fé em Deus e tomar uma atitude que você vê que dá certo.
1: Muito bem.
3: Pronto, sobre a enquete é esse problema que eu acho. E eu quero ouvir. Eu quero ouvir Bruno e Marrone.
1: Muito viu? Bem, vamos ouvir.
3: Pronto.
1: Sim.
3: É, Alda, viu? E ofereço para todo mundo, daí vocês da rádio e para os ouvintes.
1: Muito bem, minha maravilhosa. E é claro que você também está participando do sorteio da Ronaldo Hamburgueria, viu? Ronaldo Hamburgueria, que fica ali na rua São Paulo. É isso aí. Lá você vai encontrar hambúrgueres artesanais, lasanha. 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É, o Ronaldo tá lá prontinho para te servir as mais deliciosas. Panquecas, os mais deliciosos hambúrgueres, e é isso aí, viu? Lá também tem telão onde você vai poder acompanhar o jogo. Seu esposo não tem desculpa de dizer que não vai porque hoje é quarta e tem jogo. Não tem desculpa não, viu? Lá tem telão pra ir lá assistir. Diga a ele que deixe disso. Olha só, e lá vem ela, viu? A flor do meu jardim. Olha, antes, porém, a Alda falou mais alguma coisa aqui. Vamos ver o que é que a Alda falou.
3: Uhum. Bom dia. É, Alda, viu? É, eu sou da enquete de hoje. Eu acho que é assim.
1: Ah, minha gente, ela faz questão de estar lá pra ouvir realmente o que eu falei. Muito bem, Alda, muito obrigada, viu? Maravilhosa. Olha, vocês são demais, viu? Isso deixa meu coração muito quietinho. Muito obrigado. Olha, um cheiro pra você, pra sua amiga Elisete, viu, Alda? Muito, muito obrigado pelo carinho. É, agora a gente vai pra ela, né? A flor do meu jardim. Bom dia,
4: bom
1: Fátima.
4: Bom dia, Rádio Estação. Bom dia, Alcione.
1: Sim.
4: Minha rosa do deserto.
1: Olha,
4: sou
1: que linda.
4: Sou da Inquérito, eu queria ser feliz agora.
1: Sim.
4: Eu sou, mas eu queria mais. Hoje, agora.
1: Nesse momento.
4: Nesse segundo.
1: Muito bem.
4: Né? Porque a vida, né?
1: A vida
4: então,
1: é agora.
4: Eu queria pedir uma música, né? Com Roberto Carlos. Eita! Esse cara sou eu.
1: Esse cara é só ele,
4: nós,
1: né, Fátima?
4: E agradecendo por mais um dia e a felicidade faz parte de nós.
1: É isso aí.
4: Fátima Alcântara, Pastor Cristóvão, eu te amo, minha flor.
1: Um beijo, minha maravilhosa, minha lindona, eu também te amo, tá bom? É isso aí, minha gente, elas estão falando sobre o nosso pensamento do dia. É, hoje teve só uma reflexão. Eu deixo vocês na quarta-feira sem a enquete pra dar tempo de tocar mais música, mas elas estão falando certinho, viu? Elas ouviram a reflexão de hoje. O dia de ser feliz é agora. Então vamos embora, vamos de música, vamos ser feliz.

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1: É isso aí, esse cara é ele, só ele, mais ninguém, viu? É o Roberto Carlos e todo o seu romantismo aqui no som da sua rádio estação. 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Lembrando que às sextas o restaurante é fechado, mas hoje é quarta e eles já voltaram com tudo lá, viu? E vamos embora, vamos com tudo aqui também para os nossos queridos ouvintes. A Simone, que tá pedindo música e tá querendo participar do sorteio. Um ótimo dia para você, minha querida. Mais um ouvinte chegando por aqui, olha ele, bom dia.
2: Ô Simone, bom dia. Aqui é Fernando de Lagoa de Pedra, Caio, João Paulo e Daniel. Ofereço a todo que escuta o seu programa.
1: Muito bem, Sinane, um excelente dia pra você, meu querido. Olha só, olha ela chegando, bom dia.
3: Bom dia, Alcione. Aqui é Luciane, sou do Rio.
1: Oi, Luciane, tudo bem, minha maravilhosa?
3: Eu ouvi uma música de Moleque Sem Vergonha.
1: Sim.
3: Eu ofereci a toda a minha família, pra você, pra todos os ouvintes. Um cheiro.
1: Um cheiro, minha lindona, pra você e pra sua família, tá bom? Que papai do céu abençoe, um cheiro bem grandão pra vocês. Olha ele chegando por aqui, é o meu amigo, bom dia.
4: Bom dia, Alcione. Como é que você tá, tudo bem?
1: Tudo bem, meu
4: Alcione,
1: querido.
4: Alcione, quem fala é Lucélio,
1: Alcione. Oi, Lucélio.
4: Alcione, gostaria que hoje você colocasse uma música pra mim de Shirley Cavalais, a um açaí. Todo esse aqui do nosso sintonia aí, um ótimo quarta-feira abençoado por Deus.
1: Muito bem.
4: Sempre tô na escuta. Às vezes eu posso não interagir, mas eu sempre tô escutando. É porque eu acabo no serviço, fico meio rindo, manda água. Sem tempo.
1: É, vai que tá águia, né? Olha só, mas muito obrigado, viu, Lúcio, pela sua participação. E é claro que você vai participar do sorteio. E ela ainda diz aqui, viu, uma palavra do dia. Nem sempre os resultados acontecem... É tipo assim, eu vou ler bem do meu jeito aqui, bem rapidinho. Porque é grande a mensagem. Nem sempre os resultados acontecem de imediatos. A gente tem que confiar em Deus e seguir firme no processo. Não é mesmo, Lúcio? Que com o tempo tudo dará certo ao longo do processo. Aí vai dando certo. Muito bem, meu querido, muito obrigado, viu? Um cheiro bem grandão pra você. Olha ele chegando, bom dia.
5: Bom dia, Alcione Ferreira. Bom dia a todos da Rádio Estação Sate. Gostaria de ouvir uma música do Ira. O nome da música é Dias de Luta. Ofereço a cada ouvinte que está na escuta do programa, a vocês também, que quem fala é David Costa, da Rua Siqueira Campos, bairro Centro.
1: É isso aí, muito bem, David, um excelente dia para você e todos aí trabalhando no centro da nossa cidade, Santa Cruz do Capibaribe. Santa Cruz que respira aí motocross, viu? É, vai-te embora, seguir Autoplanos. Se você é associado, você tá perdendo tempo de concorrer aí a 150 ingressos que serão sorteados hoje à tarde aqui na Rádio Estação, é desse jeitinho. E agora vamos embora, vamos de música no som da sua Rádio Estação.

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0: Quem disse que eu não estou por perto? Tô aqui, viu? Bem pertinho, aqui na 88.9, juntinho com você. 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E agora a gente vai aqui para os melhores ouvintes, viu? Hoje tem que ser rapidinho, lembrando que 10 horas você vai ouvir o Conexão Moda Center.
1: Bom dia, Fiana. Não é Zefinha, seu nominho. É top uma música de papo. Obrigado.
0: Obrigada a você pela participação, minha maravilhosa. Um cheiro bem grandão pra você, viu? Olha ele chegando. Bom dia.
2: Aqui é Carlos Vitor Lima Silva, da Santa Cruz. Queria escutar a Fé Volta nas Bases Nova Mais. Queria participar do sorteio que vai ter hoje. Valeu, até na estação, tá tudo de bom.
0: É isso aí, Carlos. Um excelente dia pra você, meu querido. Muito obrigado pela sua participação e tá participando, viu? O sorteio de hoje é Ronaldo Hamburgueria, aquele combo família sensacional. Ronaldo Hamburgueria ali na rua São Paulo, viu? É uma ótima pedida pra se despedir aí das férias da garotada. É, junta a tua turma e vai pra rua São Paulo fazer um lanche super especial, criar memórias com a tua criançada lá na Ronaldo Hamburgueria. Olha ela chegando. Bom dia, minha maravilhosa.
3: Bom dia, Alcione e todos os ouvintes. Aqui é Sivonei do Bela Vista.
0: Oi, Sivonei.
3: Por favor, toque uma música com Canidé. Feliz pra você e todos os ouvintes.
0: Muito bem, minha lindona. Tava com saudade de ouvir sua voz, viu? Um cheiro bem grandão pra você. Olha ela. Bom dia, minha maravilhosa.
4: Bom dia, Alcione. Aqui é Elisete do bairro São Miguel.
0: Oi, Elisete.
4: Eu gostaria de ouvir uma música de Henrique Juliano.
0: Sim.
4: Pra oferecer a todos os ouvintes.
0: Muito bem, minha lindona. Um cheiro bem grandão pra você, viu? Ótima quarta-feira. Olha, esse nosso amigo vem aqui pedir música. Bom dia.
5: Bom dia. E fala que é o Wesley da Malhada.
0: Oi, o xará do meu filho.
5: Música de Rei Vaqueiro. Não
0: Sim.
5: me deixe. Oferecer aí pra todos os ouvintes. Quero participar aí desse sorteio.
0: Muito bem, Wesley, tá participando, viu, meu querido? Pode deixar comigo, olha ele que vai nos dar uma carona agora. Segura, aperta os cintos que a gente vai com o Luciano.
6: Bom dia, minha amiga, bom dia a todos aí.
0: Bom dia.
6: É, eu ia também pedir uma música de Bruno Marrone, mas como já pediram, ainda vai tocar duas, né?
0: É,
6: então manda aí a música Resiliência, com Tribo da Periferia.
0: Muito bem, certinho, Luciano. Muito obrigado pela sua participação. Um cheiro, um excelente dia, tá bom? É isso aí, agora vamos embora. Vamos de música aqui no som da sua Rádio Estação.
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0: E esse é o som do Ira aqui no som da sua Rádio Chação. Muito rock pra você. E agora vamos embora, né, minha gente? Olha, correndo já aqui contra o tempo, graças a Deus e a vocês, meus ouvintes, muitas participações e a gente vai levando os pedidos musicais de vocês ao ar, tá bem? Antes, porém, deixa eu falar pra você daquela combinação perfeita. 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Bom dia.
1: Bom dia, senhora. É o Wilson de São Domingo. Toca aí Telefone Mudo com Chitãozinho Chororó.
0: Muito bem, Wilson. Um excelente dia pra você, meu querido. Mais um ouvinte chegando por aqui, a querida Leda. É ela que tá oferecendo todas as músicas do programa para o seu filho, Luceudo, pra Michele e pra sua nora Márcia. Elas estão na escuta. Um beijo pra vocês, viu, minhas lindonas? Muito bem. Bom dia.
2: Bom dia, Alcione. Que errão dar uma olhada. Quero ouvir hoje aí de Anja Azul aí, pra escutar.
0: Muito bem, Rony. Um excelente dia pra você e todos aí na malhada, tá bom? Bom dia.
3: Bom dia, Alcione. Aqui é a Ivonete do São Miguel. Eu queria ouvir qualquer música de Leonardo. Ofereço a você e todos que estão na escuta.
0: Muito bem, minha maravilhosa. Muito obrigado, tá bom? Olha ele, o meu amigo. Deixa eu baixar aqui que ele é a voz potente do Brasil. Bom dia.
4: Bom dia, Marrom, danadinha. Aqui é Doca, aqui de São Domingo, Lava Jato, negona.
0: Bom dia, Doca.
4: O Mato Grosso e Matias.
0: Sim.
4: Baixa o nosso amor, ser feliz. Pra oferecer a minha irmã Nissa, meu irmão Júnior, a Moura Rosiel. E esta mondeça aqui é do Lava Jato, disse, nega. Bota pegando aí. Dá tempo do fuxico hoje ou zerou? Me diga alguma coisa.
0: Dá não, fuxico. Doca. O fuxico vai ficar pra amanhã. Eu vou procurar amanhã um fuxico daqueles babado, confusão e gritaria. Eu aposto que vai ser bom o fuxico da amanhã, vici? O Teteca que vem aqui parabenizar a querida Laísa. É isso aí, a Laísa que tá completando idade nova hoje. O Teteca tá mandando os parabéns. Então vamos embora. Tem ouvinte fazendo idade nova? Parabéns! Que papai do céu te abençoe, tá bem, Laísa? Feliz aniversário, minha lindona! E vamos que vamos, né? Vamos! Só mais um aqui pra gente ir pra música, agora vem chegando ele, o Matheus, ele que tá lá em São Domingos, tá pedindo música, diz que é só pra curtir, mas é claro que ele quer participar do sorteio Ronaldo Hamburgueria, sem dúvida, Ronaldo Hamburgueria que fica lá na rua São Paulo, tá bom? Junta a turma e vai fazer aquele programa de férias lá na Ronaldo Hamburgueria, vai criar memórias aí na criançada. Agora vamos de música?
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6: Que música de arrepiar é essa, hein?

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2: Essa música é o seguinte. Essa música é a história daquele casal que tá quase terminando, mas não sabe se termina ou não.

0: Leites, Henrique e Juliano, viu? Deixe claro, Cefinho intervalo. Por aqui já é a última parte do nosso programa. Lembrando que hoje tem o Conexão Moda Center. Por esse motivo, nosso programa termina mais cedo, um pouquinho, às 10 horas da manhã. Então vamos embora correr aqui contra o tempo, viu?
1: São Miguel, bota pra mim, gatinha manhosa.
0: Muito bem, Adriana, minha lindona, um beijo pra você, viu? Olha, mais um ouvinte chegando, bom dia.
2: Bom dia, eu sou Silvânia do São Cristóvão.
0: Oi, Silvânia, tudo bem?
2: Eu gostaria de ouvir uma música com Luan Estilizado. Se der tempo, vai pra você e todos os ouvintes.
0: Muito bem, minha maravilhosa, muito obrigada. Olha, mais um ouvinte chegando, bom dia.
3: Bom dia, Luciana, aqui é Zé de São Domingo. Eu quero uma música com saudoso Dominguinho, Kelly e Paula Fernando, que canta. Eu ofereço a vocês aí da Estação FM.
0: Muito obrigada.
3: A seus pais, a sua mamãezona, Luciana. E ao Eto. E obrigado e ofereço a todos os ouvintes também. Obrigado e bom trabalho.
0: Muito obrigado, Zé, por a sua participação. Por aqui tem um ouvinte que está pedindo música com Mamonas Assassinas. Infelizmente não vai dar tempo de tocar. Mais um ouvinte chegando.
4: Bom dia, sou amigo do Pedra Branca. Quero participar do sorteio, quero ouvir uma música, Canção e Louvor.
0: Muito bem, Emily. Um beijo pra você e todos no Pedra Branca. Bom dia.
5: Bom dia, sou o Miguel Pedra Branca.
0: Quero Oi, Miguel.
5: Uma música de Roberto Carlos. Esse cara sou eu, quero participar do sorteio.
0: Muito bem, Miguel. Ouvimos Esse Cara Sou Eu, foi pra você, viu? Esse cara é você, meu lindão. Um beijo pra Beto do Doce aqui também. Olha, seu Edivaldo, bom dia.
6: Bom dia, senhor Edivaldo São Miguel. Deus te dê paz, saúde e felicidade a você e toda a sua família, a minha esposa, a minha família e a todos, né? Em nome
0: Amém,
6: de Jesus Cristo, me bote uma moda de raça negra para mim ouvir, para minha esposa, meus filhos e todos que estiver ouvindo essa emissora, estação, a rádio que alegra o nosso coração. Quero participar do sorteio, hein?
0: Muito bem, seu Edivaldo, tá participando, viu? Um excelente dia para o senhor e para sua família, que Deus abençoe. Bom dia.
7: Bom dia. Gostaria de escutar a música de Wesley Safadão com Ronaldinho Gaúcho e Ludmilla. E meu nome é Danilo, moro aqui no Bela Vista.
0: Muito bem, eu vou ficar devendo a música, Adenildo, vou. Infelizmente, não vai dar tempo de tocar, tá bom? Olha, Maria do Santo Agostinho também tá por aqui, tá pedindo música, tá querendo participar do sorteio. Um beijo a todos aí no Santo Agostinho. Olha o meu amigo chegando por aqui, bom dia.
8: Bom dia, Alcione, aqui quem fala é Deus, só que eu tô falando rápido já porque vai acabar de 10 horas. Toca o Anjo Forró aí pra mim, oferece pra toda a galera da rádio. Bom dia.
0: Bom dia, meu querido. Falo rápido, mas não vai dar tempo de tocar sua música, infelizmente. Eu prometo que eu toco esse forrozinho à tarde, tá bom? Bom dia.
9: Bom dia, Alcione, Sandra do São Miguel. Hoje eu queria escutar uma com roupa nova, qualquer uma, oferecer a todos.
0: Ô, Sandra, que dó, não vai dar tempo. Eu queria muito tocar a música de todos vocês, mas não vai dar tempo. Mais um cheiro, viu, minha lindona? Eu tava sentindo sua falta aqui, tá bom? Olha, o Alexandre, que tá lá no Pedra Branca, pediu pra ouvir música com Bruno e Marrone. A gente ouviu Bijuteria, foi pra você, tá bom, meu querido?

0: maravilhosa. Por aqui também chegou Maria Cassiane, lá em São Domingos, também vai participar do sorteio. Excelente dia pra você. E a Gabi Araújo. É isso aí, minha gente. Esses foram os participantes de hoje. E agora a gente vai pra aquele nosso momento, viu?
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0: E vamos rufar os tambores por aqui.

0: E a gente já tem aqui o final do número. Final do número 6328. Quem é você, 6328? Vamos descobrir aqui juntinhos.
1: Bom dia, Silvânia do São Cristóvão.
0: Silvânia do São Cristóvão, você faturou o voucher para ir consumir um combo lá no Ronaldo Hamburgueria, tá bom, minha lindona? É, Ronaldo Hamburgueria, que fica na rua São Paulo. Me envia teu nome completo para que eu possa preparar o teu voucher, tá bom? Aos demais, um cheiro bem grandão. Até mais tarde no forró. Perdão por não ter dado tempo de tocar a sua música, mas amanhã você chega cedo e eu prometo que eu toco, tá bom? Beijo grande, fiquem todos com Deus e até mais tarde. Essa aqui...

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2: Beleza, beleza. Bom dia a todos, sejam todos muito bem-vindos. Está no ar a edição de hoje do nosso programa Conexão Moda Center. É a 10ª edição do nosso programa. É, edição número 10, Tony, do nosso Conexão Moda Center. Manhã desta quarta-feira, mais uma quarta-feira que estamos juntos, não é isso, minha gente? Mais uma quarta-feira, juntinhos aqui nas ondas de uma grande rede de emissoras e também através do Santa Cruz Online. Hoje, dia 29 de julho de 2026, hoje é aniversário do meu filho, João Vitor, não é? O meu segundo filho, no caso, né? Eu tenho 3, João Vitor é o do meio, completa hoje 17 anos, velho. Um dia desses eu estava indo para Campina Grande para acompanhar o nascimento de João. E ele está aí firme, forte, saudável. Passou por um processo, um tratamento de saúde bem delicado esse ano, mas está, graças a Deus, curado. E está aí, bonitão todo, para contar a história. Um cheiro no coração do João, parabéns para ele. Mas, enfim, o nosso programa Conexão Moda Center está no ar através das rádios Polo FM, Vale FM, Comunidade FM, Estação FM e Santa Cruz FM, todas essas na cidade de Santa Cruz do Capibaribe, na rádio São Domingos FM, no distrito de São Domingos, em Brejo da Madre de Deus, através da rádio Filadélfia, a 104.9, fica em Pão de Açúcar, no distrito de Pão de Açúcar, em Taquaritinga do Norte. Taquaritinga que vive a expectativa, né, para o início dos shows do Festival Café Cultural. Programação já está acontecendo, os shows começam justamente amanhã. E estamos também através da rede francês de rádios, 105.5 Caruaru, 98.7 em Bonito, 90.7 em Catende e 90.5 em Rio Formoso. Nosso programa também está sendo retransmitido através do Santa Cruz Online. Programa Conexão Moda Center. A apresentação é minha, do seu amigo César Melo. A parte técnica fica entregue aos amigos Elias Júnior e Gabriel Ferreira. Tony Rio está na produção e Yasmin Carvalho no apoio, acompanhando você que manda sua mensagem no nosso WhatsApp, que é o 99103-2775. Repetindo, 99103-2775. Eu falei agora há pouco que Taquaritinga vive, né, a expectativa do início dos shows da programação do Festival Café Cultural. A programação do festival já foi aberta desde segunda-feira, vai até domingo. Em Santa Cruz do Capibaribe, a cidade também vive o clima em torno do motocross, né? Teremos 2 etapas do Campeonato Brasileiro e Campeonato Sul-Americano de Motocross neste final de semana na cidade. Aqui pertinho da gente, na cidade de Barra de São Miguel, na Paraíba, tem o Barra Body, ou seja, é um final de semana especial de festas, de eventos para todo o polo de confecções e também para o vizinho estado da Paraíba, para Barra de São Miguel. Afinal de contas, tantas e tantas pessoas que vão e vêm de Barra de São Miguel para Santa Cruz e para o polo todos os dias. Não é isso, minha gente? E, claro, vivemos a expectativa de mais uma grande feira, como, por sinal, aconteceu semana passada. Mais uma grande feira. E todos os dias o Moda Center desperta antes mesmo do sol nascer. Enquanto muitos ainda estão começando o dia, milhares de pessoas já estão trabalhando para fazer a moda acontecer. Todos os dias enfrentamos desafios. Administrar um espaço deste tamanho exige responsabilidade, compromisso e a certeza de que sempre existe algo que pode melhorar. Cada decisão tomada busca oferecer uma experiência melhor para quem vende e para quem compra. Mas quando olhamos para o nosso Moda Center, não enxergamos apenas boxes, lojas, restaurantes ou corredores. Nós enxergamos pessoas, pessoas que acordam cedo, que acreditam no próprio trabalho, que investem, produzem, atendem clientes e constroem sonhos. São essas pessoas que fazem do Moda Center o gigante que ele é hoje. O Moda Center, meu amigo Thales, existe porque milhares de famílias encontraram aqui e encontram no dia a dia uma oportunidade para transformar trabalho em sustento. Atrás de cada box existe uma história. Atrás de cada loja existe uma família. Atrás de cada venda existe alguém que acredita que o esforço de hoje pode construir um amanhã ainda melhor. É por isso que administrar o Moda Center significa muito mais que cuidar de uma estrutura de ferro, cimento, de concreto. Significa cuidar de pessoas que fazem desse gigante o seu sustento e que fazem esse gigante funcionar todos os dias. Cada melhoria realizada, cada investimento, cada planejamento, tudo é pensado para fortalecer quem empreende e garantir que o Moda Center continue sendo um ambiente preparado para crescer junto com os seus comerciantes. É isso, né, Thales? O desafio é esse, né? Fazer do parque um gigante que não parou de crescer. Que sempre tem algo a melhorar, que sempre tem algo a crescer, que sempre tem um incremento a ser feito, para que cada vez que alguém venha visitar o Moda Center, cada vez que alguém procure o Moda Center para fazer suas compras, para vender os seus produtos, se encontre em uma estrutura cada vez melhor. Não é isso, meu irmão? Bom dia e seja bem-vindo ao nosso programa, Thales.
3: Bom dia, César, Raquel aqui na mesa, todos aqui do estúdio, né? Todos que fazem esse programa acontecer. Repito, né, o programa mais importante da cidade. A gente fala aqui do ganha-pão, as decisões que influenciam no ganha-pão das pessoas, né, na comida na mesa das pessoas, na realização dos sonhos das pessoas. Então eu julgo isso muito importante e algo muito propulsor para a nossa região, para a nossa cidade também. Então, César, disso que você falou, a importância de ter, né, justamente essa capacidade de ter uma equipe boa aqui à frente das decisões do Moda Center, é algo imprescindível, né? Eu sempre faço um comparativo ao longo dos anos, né? Eu tenho aí alguns anos também de diretoria, né? Mas quando a gente considera a história do Moda Center, a gente tem um período de tempo maior, e eu vou considerando essa história ao longo do tempo, né? A gente tinha no começo do Moda Center, né, até os primeiros gestores, a preocupação era cuidar do parque, né? Era cuidar da parte física do parque, era cuidar da segurança, era cuidar do trânsito que aconteceu e sempre aconteceu e sempre acontecia aqui no Moda Center, era cuidar também da parte de limpeza, né, dos banheiros, da parte interna dos boxes, enfim, era pensar dentro dos quatro muros do Moda Center, dos limites ali, esses 32 hectares, mas dentro dos limites ali físicos do Moda Center. Hoje, exige do gestor e de toda a sua equipe, né, não somente de colaboradores, mas também da diretoria, que se pense além dessas fronteiras físicas que nós temos aqui, né? Quando a gente começa a pensar em Moda Center de uma maneira mais holística, de uma maneira mais geral, mais global, a gente entende que a parte interna, cuidar bem, que é o que a gente faz muito bem aqui do parque, ela acontece e ela é algo muito importante. Porém, não é só isso. A gente tem que pensar de uma maneira futurista, pensar no que acontece fora dos muros do Moda Center, né? Desde a parte que se produz, mas também a parte de quem compra. Então, quando a gente pensa no Moda Center hoje, a gente tem que pensar também aí em 68 municípios que produzem aqui no entorno para vir vender para cá. A gente tem que pensar nessas facilidades, na segurança entre os trajetos, cobrar os governos aí em relação à segurança nas estradas, a uma boa condição das pistas para o pessoal vir para cá, né, dessas estradas. E isso é algo importante da parte de quem produz, mas também da parte de fora, de quem vem comprar aqui. A gente tem que pensar também num melhor atendimento, num relacionamento melhor e numa clareza maior dessas informações para quem vem comprar de longe, né, de outros estados, de outras regiões do Brasil. Então, pensar no Moda Center hoje não é somente mais pensar na parte física, é pensar de uma maneira mais global, em todos os seus tentáculos, as novas formas de comercialização. A gente está falando aí de um mundo em plena transformação.
4: Então essa transformação ela vem acontecendo e a gente tem que estar adaptado a ela, né? Então ao longo do tempo algumas ferramentas foram aparecendo aqui para que a gente pudesse atuar fora desses portões que são os nossos limites físicos aqui, né? Então a gente já tem que pensar numa logística melhor, a gente já tem que pensar num aplicativo mais potente que possa atender o cliente em outras regiões, a gente tem que pensar em estratégias comerciais de divulgação em outras regiões que a gente não fazia da maneira que faz hoje. Então a gente tem que pensar em ferramentas que nos deixem sempre no melhor posicionamento estratégico possível, não somente com o cliente que vem comprar aqui, mas também com o nosso fabricante, né? O nosso comerciante, a pessoa que vende para o box, para a loja. Então, toda essa influência do Moda Center tem que ser pensada de uma maneira muito capaz, né? De uma maneira muito responsável, para que as decisões que a gente toma aqui, elas possam influenciar de maneira positiva aqueles que dependem direto ou indiretamente do Moda Center.
2: Acho importante demais você frisar dois pontos. Primeiro, que não adianta você ter uma casa linda, uma casa bonita, uma casa bem estruturada, se as pessoas que fazem parte do dia a dia dessa casa não estiverem bem tratadas, bem cuidadas. Não adianta de nada. Você tem um parque bonito, tem um parque bem estruturado, a coisa mais linda do mundo, se clientes, vendedores, compradores e colaboradores não tiverem um ambiente saudável, uma estrutura que faça com que eles se sintam bem, se sintam à vontade ali. E existe essa preocupação do parque, inclusive... É uma das nossas pautas de hoje, né, Tony? O cuidado com os colaboradores. Daqui a pouco a gente fala sobre essa questão também, porque a gente fala muito aqui no programa sobre a estrutura para os compradores, os benefícios e as melhorias para os condôminos, mas é importante falarmos também dos nossos colaboradores, porque são eles que fazem essa engenharia toda acontecer, isso aqui tudo funcionar como funciona no dia a dia. Porque alguém pensa, que dia a dia, se só existem dois dias de feira? Aqui funciona todo dia, meu irmão. Aqui tem uma centena de pessoas que cumpre horário comercial, que bate ponto, que está aqui todos os dias, justamente para que você chegue no dia da feira e a coisa esteja acontecendo como acontece. Não é à toa. Aquilo que a gente, vez ou outra, bate aqui, né, Thales? Essa coisa toda, esse gigantismo todo do Moda Center, não é à toa, minha gente. Não é à toa. Aqui não se pode contar com a sorte. Você tem que ter planejamento, tem que ter execução. E para se executar, tem que se ter uma equipe capacitada. E daqui a pouco a gente fala mais sobre isso, tá bom? E outro ponto que você falou, importante demais a gente frisar isso, porque tem quem aborde, Tony, essa questão até mesmo de forma maliciosa, de forma trambiqueira, tem gente que aborda essa questão de maneira errada, que é a relação Moda Center e online. O online vai acabar com o Moda Center, o virtual vai acabar...
4: Já ouvi muito isso.
2: Vai não. Sabe por que não vai? Porque... O Moda Center, o parque, ele tem, dentre as suas ferramentas, o online, é ou não é?
4: Exatamente. A gente associa, inclusive, muitas ferramentas online que são expostas aos condôminos para amplificar seus resultados associados ao ponto físico, César. Então, isso faz com que quem esteja aqui dentro tenha acesso a essas ferramentas de uma maneira diferenciada e, consequentemente, valorize seu patrimônio. Então, essa é uma preocupação nossa.
2: Vamos fazer o seguinte, vamos para a nossa... Para a nossa primeira pauta oficial do programa de hoje. Lembrando que são 10 horas e 13 minutos. Deixa eu mandar um abraço aqui para Luiz da Batatinha. Está nos ouvindo. Mandando um abraço para você, Thales, acompanhando o nosso programa. E também para a mamãe do Ferreira Neto, nosso amigo Ferreira Neto, dona Rita, aniversariante também de hoje, lá na Rua da Assembleia, ouvindo, acompanhando o nosso programa.
4: Parabéns, dona Rita.
2: Isso, você participou de um podcast, né? Na última semana, pessoal da Fecomércio Pernambuco, um podcast voltado para o empreendedorismo e para os negócios. O tema foi o fim da taxa das blusinhas, uma discussão que vai muito além das compras internacionais abaixo de $50 e que tem impacto direto no setor de confecções. Fala para a gente primeiro da experiência de ter participado do podcast e fala também sobre o tema propriamente dito.
4: Perfeito, César. Eu acho que foi bem legal, né? Até eu cheguei lá para participar do podcast, aí eu tava com a roupa que eu venho para a feira normal, né? Aquela calça jeans, blusa normal e o pessoal todo engravatado lá. Digo, mas vocês me pegaram no dia que eu sou o feirante mesmo aqui, que eu carrego mercadoria, que eu boto mercadoria na carroça, levo de um local para outro, vou entregar para um cliente. Isso aí foi muito legal porque passou um pouco da realidade da feira. Mas que o debate foi incrível, assim, na verdade, né? Porque foi até uma maneira de colocar o Moda Center, expor o Moda Center para esse pessoal que toma várias decisões. A FEComércio, ele tem participado nessa articulação política para poder fazer com que o pessoal entenda o impacto que uma decisão como essa tem na ponta, na vida das pessoas ali que vêm para a feira, na vida das pessoas que vendem suas lojas, em suas cidades. Isso aí foi muito importante para posicionar dessa forma, que a gente não tinha esse olhar, talvez por parte de quem tomou essa decisão, que não ouviu o setor, né? Então nós debatemos aí várias implicações dessa medida aí, e falamos um pouco do panorama do setor têxtil, né? Falou um pouco aí dos dados, das estatísticas do setor têxtil, da sua capacidade também de distribuir a riqueza na base da pirâmide, que é o que acontece muito vivo aqui em Santa Cruz, Caparibe, mas que também a gente pode observar em outras atividades têxteis ao longo do Brasil. Então, quando a gente considera tudo isso, esse panorama, ele foi importantíssimo, até para a gente debater com o economista da FEComércio, também com os apresentadores lá e o pessoal do direito, que articula a parte jurídica com a parte política da nossa nação, que estava nesse podcast também. Então, esse debate foi interessante até para eles entenderem melhor essa necessidade e buscar uma solução que atenda melhor a nossa região, atenda melhor o confeccionista, atenda melhor a costureira, porque ela é impactada diretamente aí com o fim dessa taxa, né? E lembrando, né, como já foi amplamente debatido aqui, mas o óbvio tem que ser dito várias vezes, que a gente não está sensível porque é um óbvio tem que ser dito várias vezes, que a gente não está sensível porque é a taxa da blusinha. Não,

0: próxima daquilo que o Moda Center pensa, é distante da nossa realidade? Qual a imagem que eles têm em relação a esse assunto que você sentiu?
1: Eles têm uma visão mais macro, né? De entender o setor têxtil mais pelo olhar talvez estatístico da coisa, né? Mas essa gravação desse podcast aqui em Santa Cruz, Capariba, aqui no Moda Center, serviu para isso, para mostrar para não somente as pessoas que vieram, que são pessoas de fora, mas mostrar para quem vai assistir aquele podcast e levando também para as lideranças da FEComércio, que tem um relacionamento mais próximo com os governos federais. Né? Então, isso aí foi importante para poder mostrar que na ponta, aqui tem um equipamento desse tamanho que influencia mais de 300 mil pessoas, direto ou indiretamente, e que está sendo afetado por uma medida que nunca nós fomos ouvidos em relação a Sim. ela. Né? Então, acho que o bacana...
0: Totalmente de cima para baixo.
1: Totalmente de cima para baixo, reconhecido lá e debatido a gente por uma decisão eleitoreira, né? Nessa reta final da eleição, foi tomada essa decisão que prejudica muito o emprego daqui, né, do não somente de Santa Cruz, Caparibe, região, mas de todo o Brasil, mas que prejudica a forma como tudo isso acontece de uma maneira natural, incentivando a produção local. E, infelizmente, essa decisão ela é tomada para agradar uma massa ali, talvez por um momento, ou por um momento que a gente nem sabe nem o tempo que é, mas que atrapalha muito, muito a geração de emprego e renda e, consequentemente, o consumo aqui dentro do nosso país.
0: Muitas vezes eu sinto falta de empatia por parte de outros setores da indústria, sabia? Muitas vezes eu sinto falta de uma solidariedade de outros setores da indústria. Porque o que é que está se vendo? Vamos lá, quando você fala da questão eleitoreira, é o fim de uma taxa que possibilita justamente o barateamento de produtos que são comprados através principalmente de sites e de aplicativos de compras. Ponto. Isso aí beneficia pessoas a partir do momento que essas pessoas farão uma economia pelo fim dessa taxa. Ok. Mas coloque em xeque a estabilidade, a vida, a prosperidade de um setor econômico que emprega dezenas, centenas de milhares de pessoas em centenas de municípios de uma região que é carente por natureza. Estamos falando do semiárido nordestino, onde vários recursos são escassos, onde a gente tem justamente essa grande válvula de escape que é o setor do têxtil, com essa potencialidade toda. Aí quando acontece isso, eu não vejo outros setores da indústria que poderiam, né? Ó, estamos aqui solidários a vocês. A gente sabe que isso aqui, na verdade, vai prejudicar muita gente. E vamos lá, vamos dar a nossa palavra também de apoio. Eu sinto falta disso. Eu não sei se já existiu, talvez até já tenha tido algum gesto, mas eu sinto falta, principalmente publicamente e principalmente politicamente.
1: É uma coisa que você falando aí me fez lembrar do nosso debate, é justamente da frente parlamentar do setor têxtil. Inclusive, quando eu fui há 2 anos atrás, Ralf e eu, nós somos lá, Ralf ainda era aqui subsíndico, não era ainda secretário de Desenvolvimento Econômico, e nós fomos para Brasília para um dos assuntos, né, que a gente debateu lá. Na época se chamava remessa conforme, essa hoje chamada de taxa das blusinhas. Mas um dos assuntos que a gente foi debater lá, e a gente conversou com vários deputados, não somente aqui do estado de Pernambuco, mas de vários estados do Brasil, foi justamente por essa frente parlamentar que defendesse os interesses do setor têxtil. Né? A gente que queria muito essa frente funcionando bem. E a gente soube que, inclusive, o presidente dessa frente hoje é um pernambucano, né? Augusto Coutinho, se eu não me engano. Sim. Ele é um pernambucano do Recife, e que a gente cobra justamente essa proximidade dele com a gente. Porque se ele está lá para defender os interesses do setor têxtil, então ele tem que pelo menos conversar com a gente, uma vez que o polo têxtil aqui do Agreste Pernambucano...
0: Posso fazer uma pergunta?
1: Pode,
0: Augusto Coutinho.
1: Hã?
0: Por que Augusto Coutinho?
1: Eu não sei qual foi o critério de escolha lá. A gente ficou sabendo, inclusive, na reunião da ABIT lá, que aconteceu. Alguns representantes não pude participar dessa reunião. Mas teve representante do Moda Center lá que descobriu que era Augusto Coutinho o representante. E a gente, desse momento até agora, a gente tentou marcar para que ele viesse aqui conhecer e alinhar a defesa dele para o setor têxtil com quem faz o setor têxtil, mas até agora a gente não teve essa representatividade dele, essa aproximação dele aqui no polo.
0: A minha pergunta é porque eu vejo, Augusto, e aí sem desmerecer a atuação parlamentar, política de ninguém, né, mas eu vejo ele com uma atuação política tão discreta, né, muito protocolar, muito voltado realmente...

0: para a pauta nacional, para debates na capital federal, e ainda mais sendo aqui de Pernambuco, da região metropolitana, tanto quanto distante da nossa realidade, mas enfim, deve ter alguma explicação. Sabe quem é que está nos ouvindo? Alberes Xavier.
1: Alberes, um grande abraço, Alberes. É meu amigo, gente boa demais. Eu sou fã de Alberes, né? Alberes tem uma desenvoltura e uma articulação.
0: Um dos grandes comunicadores do Nordeste, nosso amigo Alberes.
1: Abraço para Alberes.
0: Deixa eu mandar um abraço também para o pessoal da Rádio Comunidade FM. Toda semana eu friso uma das emissoras de rádio que fazem parte da nossa rede, principalmente nas quais eu atuei, não é que eu conheço mais pessoas, mas enfim, um abraço forte para o pessoal da Rádio Comunidade FM, em especial o meu amigo Jason Lagos, o Júlio Negão, J. Neto, né? Toda a equipe lá da Rádio Comunidade FM de Santa Cruz do Capibaribe. Alberes disse que Augusto Coutinho é muito bom de diálogo e ele é líder do Republicanos na Câmara. Tem então um papel, como eu disse, né? Aqui, ó, eu nem tinha combinado nada aqui com Alberes, mas eu vejo muito essa presença dele na Câmara Federal. É uma figura muito, muito realmente de uma atuação voltada para o macro, mas enfim,
1: a gente tem que trazer ele mais para mais perto aqui do polo,
0: para mais perto do polo, para ele conhecer de perto mesmo as nossas necessidades. Vamos fazer o seguinte, Tony, o nosso WhatsApp está liberado também, é o 99103-2775, repetindo, 99103-2775, e Alberto já mandou aqui o contato de Augusto Coutinho, vou compartilhar aqui no nosso...
1: Alberto, você é a providência, viu? Alberto tem um conhecimento e articulação política, é um negócio excepcional.
0: Eu me lembro dele anos atrás, ele dizia, a minha agenda telefônica, ela vale muito dinheiro. E ninguém duvida disso, não.
1: Ele sabe o que ele tem ali, né? Ele sabe o que ele tem naquele telefone dele.
0: Um abraço pra ele. Daqui a pouquinho ele tá no programa Cidade em Foco e muitas dessas emissoras aqui, viu? E muitas dessas emissoras que a gente tá agora no ar. Daqui a pouco o Alberes segue com a programação dele. Mas enfim, vamos falar novamente do Festival Moda Center. Semana passada fizemos o lançamento oficial aqui no programa e prometemos que a partir dali, a partir do programa passado, nós traríamos todas as semanas detalhes, né, Tony? Informações importantes sobre o evento. Óbvio, lógico, que não teria como a gente trazer aqui em uma hora tudo sobre o evento. Mas como nós temos uma hora por semana, vamos trazer esse assunto de forma detalhada, da melhor maneira possível. Como eu disse, lançamos semana passada o Festival Moda Center. A administração segue com os preparativos para o primeiro Festival Moda Center, evento que nasce com a proposta de fortalecer a moda atacadista, promover conexões estratégicas e ampliar ainda mais a visibilidade do polo de confecções. A Thales está aqui, a gente vai seguir com o Thales e a Raquel Marinho, gerente comercial, para falarmos também sobre esse evento. Raquel, querida, bom dia, seja bem-vinda ao nosso programa Conexão Moda Center. Como é que está a expectativa? Como é que você lida com mais essa responsabilidade? Afinal de contas, trata-se de um grande evento que é uma demanda, né? É uma demanda dos condôminos, é uma demanda do polo de confecções, da sociedade como um todo, enfim, é um baita evento que nasce e que, seguindo a tendência de grandeza do nosso parque, já vai nascer grande, né?
2: É verdade. Bom dia a todos, bom dia a todos os nossos ouvintes. Nossa, falar do Festival Moda Center para mim é um prazer e um privilégio. É uma alegria muito grande a gente trazer o maior festival atacadista do Brasil aqui no nosso Moda Center. O Festival Moda Center, ele nasce, né, como o César falou, para transformar a força da produção do Moda Center como uma vitrine nacional aqui na nossa cidade. Esse festival, ele nasce grande, como você falou, realmente, com muita expectativa, com muitas marcas aqui do nosso polo. São 20 marcas do nosso polo desfilando para mostrar a força da produção do nosso Agreste, para mostrar a produção que a gente tem aqui com todas essas marcas que nascem do nosso polo de confecção. Então, nós teremos 12 marcas desfilando num dia, 12 marcas desfilando no segundo dia, será no dia 22 e 23 de setembro, esse grande festival aqui na nossa cidade.
0: E a parte comercial, como é que se prepara para o festival? Qual será a tua participação, Raquel? Vamos lá, para a gente entender bem como é que o setor comercial vai trabalhar, vocês vão estar abertos a parcerias, como é que vai se dar a participação dos condôminos? Fala para a gente.
2: Perfeito. Nós da área comercial, estamos atuando nas vendas dos nossos desfiles, né? Teremos, como eu falei, 20 desfiles de marcas aqui do nosso polo. Teremos também 25 estandes estratégicos que mostram todo o ecossistema da moda, como aviamento, tecido, instituição financeira. Todo esse ecossistema que alimenta o universo da moda estarão nos nossos estandes e a gente também está atuando na venda desses estandes para contemplar o nosso festival.
0: Quem quiser participar do festival, Raquel, qual vai ser o caminho, quais serão as ferramentas necessárias para que quem está nos ouvindo agora que queira participar do festival, participe do evento?
2: Quem quiser participar do Festival Moda Center, só entrar em contato com o nosso comercial. Nós temos lá o telefone nas nossas redes sociais. Entre em contato, você vai falar diretamente com o setor comercial e a gente vai te passar todas as informações de valor de investimento, de entrega e tudo que terá dentro do nosso festival, tudo que vai contemplar essa grande festa.
0: Cria-se uma expectativa muito grande, né? Porque, como eu disse, é uma demanda de muita gente importante, né? É uma demanda do condômino, é uma demanda do comprador, é uma demanda da sociedade, porque basta você ouvir programas de rádio aqui na região que você percebe que o povo pede que exista, que aconteça. Eu acho bem interessante que esse assunto aflora muitas vezes, Raquel, após o Festival do Jeans de Toritama.
2: Isso.
0: Sempre que acontece o Festival do Jeans, né? Logo ali atrás, vem grudado nele, vem essa demanda, vem esse pedido, né? Mas e Santa Cruz? E o Moda Center? Por que não tem um festival também de Santa Cruz, do Moda Center? E não é fácil, né? Não é fácil. Até porque, minha gente, Thales sabe muito bem disso. Você não pode criar um festival por criar. Criar um festival, Gabriel, de todo jeito, para depois alguém fazer um comparativo e dizer: ah, é muito fraco, é muito pequeno. Era melhor nem ter feito, porque vai ter gente que vai pedir a vida inteira, se não ficar do jeito que ele imaginou que ficaria bem, né, bom, diz: ah, era melhor nem ter feito. Então, o parque não pode, tem toda uma imagem, tem toda uma grandeza, tem todo um status que você não pode fazer de qualquer jeito. E até porque não é marca dessa diretoria, né, Raquel, fazer nada no improviso. Fazer nada de todo jeito. Tem que se fazer o quê? Bem planejado, para quando for executado ficar perfeito, né, querida?
2: É verdade. Você falando sobre a cobrança, eu queria até mandar um beijo aqui para Paulo, um amigo meu que me cobrou tanto. Ele disse: Raquel, como eu sinto falta daqueles eventos, da gente ver moda, da gente ver desfiles aqui em Santa Cruz. E aí, mandando aqui um beijo falando sobre isso. Realmente, as pessoas sempre comparam, sempre gostariam de ter um evento na magnitude, né, do nosso polo, da nossa cidade, porque a gente tem realmente a possibilidade de fazer um evento nessa magnitude, assim como você falou, que as pessoas realmente comparam bastante com Toritama, mas realmente o festival ele veio para mostrar realmente a grandeza do nosso agreste, da nossa cidade de Santa Cruz do Capibaribe, o quanto a gente tem de potencial aqui para fazer um festival.
0: Tem uma pergunta bem interessante do Jaribe Carneiro, mandou aqui para o nosso WhatsApp, para o 99103-2775. Raquel, bom dia. Como podemos ampliar a participação do pequeno confeccionista? Aquele que só tem um box e que tem... aí ele pergunta sobre a capacidade de expor e escoar o seu produto no mercado, dentro desses eventos promovidos pelo Moda Center. Jaribe Carneiro, um abraço para você, Jaribe. Ele quer o seguinte, pelo que eu entendi, saber do pequeno, daquele que tem apenas um box, daquele que tem apenas um ponto comercial. Ele vai poder participar? Como é que ele vai poder participar? Porque ele diz, a preocupação dele é de quem tem um box e de quem tem 100 é a mesma. É justamente, sim, vender, é escoar a sua produção. Vai ter espaço para o pequeno também?
2: Sim, Raquel, com certeza. Teremos quatro desfiles colaborativos, né, sócios colaborativos, que nós já estamos fazendo o recrutamento dessas marcas, como você falou, que é o pequeno, que tem apenas ali um boxe, que a produção geralmente é uma produção familiar, né? A esposa costura, o marido corta, aquele pequeno mesmo.
0: Sim.
2: Teremos também desfiles colaborativos do nosso calçadão Miguel Arraes, como também do nosso parque, esses desfiles, com essas marcas pequenas.
0: Até porque, como nós, a gente vem batendo muito nessa tecla aqui no programa, né, o Moda Center é um espaço plural, um espaço democrático, é um espaço do pequeno, do médio e do grande. Não é um espaço aqui apenas para o grande, para o rico, para o poderoso, nem tampouco apenas para o médio, nem tampouco para o pequeno. É um espaço para todo mundo, meu irmão. Onde a nossa força, ela constituiu-se justamente a partir disso, né, Raquel?
2: Isso.
0: Da pluralidade, de todo mundo estar aqui dentro, de todo mundo estar fazendo a sua parte e de todo mundo estar contribuindo com o crescimento dessa grande máquina. Eu vou fazer o seguinte, Tony, eu vou pedir o intervalo, tá bom? Aí na volta a gente já fala com o Cacá, tá bom? E a gente segue aqui com o nosso programa até às 11 horas da manhã, agora 10 horas e 32 minutos.
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0: Beleza. Vamos embora. Vamos seguindo aqui com o nosso programa. Seguindo falando justamente do festival. Antes, deixa eu me despedir aqui de Raquel. Raquel, querida, algo mais a acrescentar? Você vai voltar, claro, ao longo dos próximos programas, porque vai ser importante demais a gente justamente atualizar o condômino, atualizar todos sobre as oportunidades, sobre os espaços, sobre tudo o que vai acontecer. Esse seu primeiro contato com a gente hoje é justamente para dizer o que ofereceremos. Ao longo dos programas a gente vai sempre atualizar, ó.
2: Isso.
0: Telefone para contato, os espaços, ainda tem vaga para esse ponto, para esse aqui já não tem mais, enfim, para a gente manter sempre o nosso público atualizado. De toda forma, muito obrigado, viu? Algo mais que você queira acrescentar?
2: Eu é que agradeço, César, a oportunidade, e eu queria convidar que mais uma vez todas as marcas, todas as confecções aqui do nosso polo, se você tem interesse em participar do nosso desfile, entre em contato com o nosso setor comercial. Se você também é pequeno, não tem como investir um valor para o desfile, também entre em contato com o nosso setor comercial, a gente vai lhe atender da mesma forma. Se você também tem uma empresa que faz parte desse ecossistema da confecção, entre em contato conosco, eu terei o maior prazer em lhe atender e passar para você todo o valor de investimento, todas as entregas do nosso festival.
0: O contato do setor comercial.
2: Eu não tenho agora para lhe passar, tá, mas a gente pode colocar aqui na rádio.
0: E de toda forma é só procurar a direção do parque.
2: Sim, é só procurar aqui na recepção.
0: Horário comercial de segunda a sexta.
2: Exatamente.
0: E aí, gente, ó, você que é pequeno, muitas vezes, porque isso é danado, sabe, Raquel? O cara se trava tendo um potencial danado, porque se acha pequeno. Meu irmão, procure dar um passo à frente. Procure dar um passo à frente. Comece, faça o seguinte, converse com o Raquel. Converse com o pessoal do parque. Você vai, eu tenho certeza, desmistificar muita coisa. Você vai ver que não tem nenhum bicho de sete cabeças. Não tem nada impossível. Basta você querer. Queira, se esforce um pouquinho. Eu tenho certeza que vai valer a pena. E perfeito, nunca é demais investir, né? Nunca é demais você participar de um momento histórico como esse. Estamos falando de um momento histórico, Raquel. Tenho certeza disso. Daqui a alguns anos, viu, Thales? Você vai se orgulhar de dizer, poxa, foi no meu governo, olha o costume meu. Foi na minha direção, foi na minha passagem, na minha gestão, que nasceu isso aqui. Tenho certeza que você vai olhar para trás com muito orgulho. Você também. Obrigado,
2: muito obrigada,
0: Raquel.
2: Muito obrigado pela oportunidade.
0: 22 anos, né, velho? 22 anos. Engraçado, foi a primeira reunião que eu tive com o Thales. Thales falando dos diretores, na minha cabeça era secretários. Eu tratei ainda umas duas ou três vezes. Eu disse, sim, mas quem é o secretário que cuida disso? Ele disse, não, é diretor. Diga, ah, tá, desculpa aí, é o hábito. 20 e tantos anos, né, falando isso, tratando assim. Mas o público em casa entende, eu tenho certeza disso. Certeza. São agora 10 horas e 37 minutos, 10h37. Deixa eu mandar um abraço para o meu amigo João Albuquerque, lá na Cidade das Vertentes, acompanhando o nosso programa. Eu acho que João nos ouve através da 105.5, da Francês Caruaru. Enfim, onde quer que você esteja ouvindo a gente, um forte abraço e obrigado pela audiência. Estou aqui ao lado agora de um cara. Thales, vem para cá, querido, por gentileza. Pode vir para cá. E daqui a pouco, uma pessoa que está ansiosa para mandar o seu recado. O negócio é sério, viu? É a Júlia Beatriz, ela é supervisora de RH. Aí a gente vai voltar para aquela pauta, Tony, que é o cuidado com os colaboradores. Daqui a pouco a gente fala sobre isso aqui no nosso programa. Mas Cacá está aqui com a gente, Cacá Sabosinski, que chegou a Santa Cruz do Capibaribe há cerca de 10 anos, né, Cacá?
4: Faz um pouquinho mais. Nessa faixa de 10 anos.
0: 10,
4: uns 13 anos por aí.
1: Deixa acreditar que é 10, né?
4: Deixa acreditar que é 10.
0: Trabalhou durante um bom tempo. Trabalhou durante um bom tempo na Rota do Mar e depois trabalhou no Moda Center Santa Cruz.
4: Exato.
0: E muita gente ainda acha que Cacá continua trabalhando no dia a dia do Moda Center. Não mais, mas Cacá ainda respira isso aqui. Cacá ainda é importante para que um evento como esse saia do papel e saia com o tamanho, com o porte, com a importância que o Moda Center exige.
4: Isso,
0: Cacá é consultor comercial e está aqui com a gente para também falar do Festival Moda Center. Bom dia, meu irmão, seja bem-vindo.
4: Bom dia, César. Primeiramente, parabenizar por esse projeto incrível aqui do Moda Center, né? É importante a gente mostrar os trabalhos que vêm sendo desenvolvidos, não só para a nossa região, não só para a nossa cidade, mas mostrar para todo, né, todo o estado, todo o país. E esse é o objetivo do nosso evento, né? A gente vem construindo isso. Hoje, César, a gente tem, posso dizer, 5 grandes eventos que envolvem moda, que envolvem confecção no país, né? A gente tem a Febratex, que é focado aí em maquinário, né, toda a parte de estrutura para a tua confecção. A gente vai ter o ONDM, que ele engloba aí tanto fornecedores da matéria-prima da cadeia que alimentam esse ecossistema. E a gente tem o Fashion Week, né, que é o principal aqui no Rio de Janeiro no ano passado. Festival do Jeans aqui na nossa região. Nós temos o MBA Fashion Day, que é a área educacional. Enfim, a gente precisa sim ter um grande movimento para o Moda Center. E mostrar que o Moda Center é essa máquina que move a moda atacadista, né? Eu sempre bato em todos os lugares que eu vou, todos os estados que a gente passa, que a nossa região ela precisa ser vista. E como você estava falando muito bem, César, do pequeno, né? O pequeno, o Festival Moda Center, ele tem essa roupagem, a democratização da moda, né? Não vai ter ingressos, a gente não vai cobrar ingressos para você participar, então venha, né? Venha se capacitar, venha conhecer as tendências, venha aprender, venha juntar. É aquilo que você diz, às vezes a gente fica naquela síndrome, né? A gente chama assim, síndrome do vira-lata, que eu não posso, eu não consigo. Você pode, você consegue. Como o Raquel falou, a gente vai ter os desfiles colaborativos, tá certo? E lembrando que toda a estrutura do evento, ele dá total apoio para o confeccionista. Então você não precisa ter uma super produção. A única coisa que você precisa ter é os seus looks prontos. Então procura o comercial, se informa direitinho como você pode participar. Existem várias formas de você participar. E a única coisa que você precisa é ter o seu look pronto. Se você tiver o seu look pronto, você consegue ter um desfile. Enfim, entre em contato com a gente. E o Festival Moda Center, ele vem isso, para posicionar, democratizar. E aí também nessa questão comercial, que o pessoal cobra muito, diz, o que é que isso vai gerar de venda? Né? O primeiro pilar do evento é moda. A gente elevar a nossa moda, elevar a nossa confecção, elevar os nossos produtos. E o segundo pilar, César, é exatamente isso, a vitrine nacional. Quando a gente faz um grande evento desse, a gente coloca o nosso Moda Center, a gente coloca os nossos clientes numa vitrine. Então é isso que a gente precisa entender, que esses eventos não é só para as marcas grandes aparecerem ou mostrarem seus produtos, não. É para o polo como todo apresentar o seu potencial para a nacional.
0: Sim.
4: Né? Então é isso que a gente vem buscar com o Festival Moda Center. Primeiro pilar, moda. Valorizar o nosso produto, valorizar as nossas confecções e valorizar você que está escutando aí a gente. E também mostrar o Moda Center, mostrar o nosso produto, a nossa região para todo o Brasil. E esse é o objetivo principal.
0: Fico muito feliz quando eu recebo um feedback, como eu recebi agora aqui, Cacá e Thales, de um ouvinte já pedindo contato da Raquel.
1: Ó, que legal, ó, que massa.
0: Instantâneo, né? Mais ligeiro que um miojo.
4: Isso aí.
0: Rapidão aqui, já pediu o contato da Raquel, o Tony já passou aqui. Foi no nosso WhatsApp, né? Que deu-se esse contato. Pedindo então o contato da Raquel. Tá certo, então é isso. O nosso ouvinte, né, ele captou a nossa ideia, ele aceitou a nossa proposta. Tanto é que de imediato já pediu o contato da Raquel. E aqui está o contato dela, gente, que ela pediu para a gente passar agora há pouco no ar, né? Ela disse, vou ver aqui rapidão e passo para vocês. É o 99212-0614. Repetindo, 99212-0614. Raquel Marinho, gerente comercial do Moda Center. E aí, pronto, você conversa com ela, tenho certeza que vai ser bacana. Um abraço para a Sivoneide, amiga da gente, ouvinte nossa, no bairro Bela Vista, em Santa Cruz do Capibaribe. Suel Lopes, alô Suel, estás ouvindo a gente, Suel? Suel, ele reside, eu não sei se ele reside ainda ou se residia em Santa Cruz do Capibaribe, na Maestro Alexandre, ali próximo da Cisane Noivas, né? Sim. Ali inclusive, é genro da proprietária, né? Da Cisane.
1: Jorge está dizendo aqui, Suel, que é para você ter cuidado com os cachorros. Suel, não entendi aí a mensagem, mas tudo
0: Suel,
1: bem.
0: Né, Suel? Tu és uma máquina, Suel. Um abraço para tu. Suel deixou de apostar e perder dinheiro em aposta política, então tá bom. Seguir agora com a vida. Bom dia, César. Pergunta boa aqui, rapaz, do Diego. Festival Moda Center terá parte de shows ou vai focar apenas em moda, desfiles e na produção?
1: Massa, ótima pergunta. A gente quer fazer justamente, Diego, né? Um abraço, Diego. A gente quer fazer, Diego, um evento bem, bem amplo, né? A gente quer ter também a parte de shows, mas a gente também quer focar muito nessa parte de moda. A gente quer fazer algo maior, justamente porque são 20 anos do Moda Center, né? A gente está falando aí duas décadas de existência do Moda Center. E a gente quer fazer um evento que, de fato, posicione estrategicamente, pegando um pouco do que a Raquel já falou, pegando um pouco do que Cacá já falou aqui também, e posicione de maneira estratégica o nosso produto, mostrando para o Brasil todo que o nosso produto aqui, ele tem muita qualidade, né? E que ele pode ser vendido e comercializado com aceitação ótima nas mais diversas regiões do Brasil. Então, essa é a nossa proposta. A gente quer fazer um evento marcante para que vocês compareçam aqui e aquilo fique marcado para o resto da vida de vocês como algo que é importante a gente participar, como você falou. A nossa ouvinte já entrando em contato aí, querendo participar, enxergando a grandeza do evento, ela já tendo a visão aí estratégica para a sua marca, e eu acho que esse é o principal legado do Festival Moda Center.
0: E como eu disse agora há pouco, quando você não estava aqui na mesa, eu estava com a Raquel, não adiantava fazer de todo jeito, né, Tati?
1: Não, tem que fazer.
0: Não adianta
1: bem feito,
0: você fazer na pressão, não adianta você fazer às pressas, porque tem um nome, né? Tem uma marca por trás de tudo isso. Uma marca que é habituada, acostumada com feitos históricos, com feiras, com estrutura, com eventos históricos, emblemáticos. Não adianta você fazer por fazer, né?
1: E fora a própria importância, né, do Moda Center na vida das pessoas. Então é importante que isso seja bem feito, com muita responsabilidade, muita transparência, para que a gente possa, de fato, fazer a diferença na vida dessas pessoas.
0: Meu amigo Cacá, qual será o teu papel? Como é que você atuará na produção e na execução do nosso isso, festival
4: César, Moda Center? O festival, né, eu faço maior... Assim, para mim é um prazer participar. A gente está como consultor do Moda Center ainda, né? A gente está trazendo essas soluções, trazendo esses produtos para o Moda Center. E para mim é uma satisfação assinar esse projeto junto com a Raquel, junto com a diretoria, junto com o Thales, para que a gente possa cada vez mais levar o Moda Center, levar a Santa Cruz do Capibaribe para o âmbito nacional, né? Porque quem produz moda precisa mostrar essa moda que produz, quem compra moda precisa encontrar. Então esse é um das promessas do evento, e quem vive de moda se conecta. Então o evento é para isso. Então estou aqui junto com a equipe para a gente produzir aí esse grande festival, para a gente entregar aí, como você disse, de forma excelência, do tamanho do nosso gigante, do tamanho da nossa região e do tamanho dos nossos confeccionistas.
0: Festival Moda Center acontece nos dias 22 e 23 de setembro aqui no nosso Moda Center. O evento contará com desfiles comerciais, estandes e, claro, a expectativa de um público de algo em torno de 2 mil pessoas por dia passando por aqui. O nosso programa todas as quartas, é justamente dia 23, é uma quarta, né? Teremos uma edição especial.
1: Dentro do festival.
0: Bem bacana, dentro do festival. Cacá, quero agradecer demais a tua vinda.
4: César, muito obrigado.
0: Desejar toda a sorte do mundo para você e torcer para que tudo dê certo. Agora, torcendo para que tudo dê certo, fazendo com que tudo dá certo, né?
4: Tá. E para você, não vou participar com o desfile, não vou participar com o stand, já faz a tua inscrição. Já a gente vai lançar, né, Tony, no Simpla, porque é totalmente gratuito o Festival Moda Center. A única coisa que você precisa fazer é o seu cadastro e garantir a sua vaga para participar e ver o melhor da moda atacadista do Brasil.
0: 10h47, prepara um bloco para mim, Gabriel, rapidinho, porque aí na volta a gente vai bater um papo também.
2: Falar de uma temática tão importante para...
0: Beatriz, tá bom? Vamos lá? Que é isso, Gabriel?
1: Calma, Gabriel.
0: Que é isso, Gabriel?
5: Calma, Moreno.
0: Gabriel, faz isso comigo não. Quando estiver pronto, pode colocar. Vamos lá.
3: Pronto. 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
0: Beleza, de volta. Um abraço para Elinaldo Ventura. Elinaldo Ventura, não sei que danado ele foi fazer no portão de casa. Portão de casa desmantelou, desembeiçou, tá lá no chão e ele tá com uma equipe lá colocando o portão no canto. É bem capaz. Da próxima, pula o muro, pensa, né? Guarda a moto na casa de Tony, né? E pula o muro, é mais tranquilo. Um abraço para Elinaldo Ventura, competente, gestor de marketing, de comunicação aqui do Moda Center, que tem uma estrutura de comunicação invejável. Invejável. Dentro dessa estrutura, temos esse nosso estúdio, que ainda está com uma estrutura provisória, mas que daqui a pouco, grandes novidades, né?
1: É, tá chegando.
0: Grandes
1: tá
0: novidades. Chegando. Cadê o marceneiro com o balcão? Só falta essa benção,
1: só falta,
0: né?
1: Só falta acertar isso.
0: Desde que eu estiver enfesado, eu vou atrás.
1: Manda um recado pra ele.
0: Aqui, né? Olha, eu vou atrás. Quem vai atrás sou eu. Deixa eu fazer o seguinte, minha gente. Deixa eu falar um pouquinho justamente do nosso Moda Center, tá? Falar do nosso parque. Enquanto milhares de empreendedores escrevem suas próprias histórias, a administração também segue olhando para o futuro. Criar oportunidades também significa oferecer ferramentas para que cada comerciante possa crescer. É por isso que o Moda Center investe em ações que fortalecem quem empreende. Por meio do Educa Moda Center, por exemplo, promovemos capacitações que ajudam comerciantes a se desenvolver, acompanhar as transformações do mercado e aprimorar seus negócios. Também entendemos que nem todo empreendedor tem condições de investir em uma produção profissional para apresentar os seus produtos. Pensando nisso, oferecemos gratuitamente um estúdio com modelos e fotógrafos profissionais para que os comerciantes do Moda Center possam produzir imagens de qualidade para divulgar suas coleções. Além disso, seguimos investindo em tecnologia e comunicação. Nosso aplicativo aproxima compradores e comerciantes. Nossas redes sociais apresentam tendências, divulgam campanhas e fortalecem a presença digital do nosso parque. Tudo isso faz parte de uma estratégia de marketing moderna, eficiente e pensada para ampliar as oportunidades de quem vende aqui. Porque quando um comerciante cresce, o Moda Center cresce junto. E enquanto milhares de empreendedores seguem construindo suas histórias, a administração continua preparando o futuro. E preparando o futuro de todos. Preparando o futuro do parque, preparando o futuro dos condôminos, dos compradores e dos nossos colaboradores. E para falar justamente sobre os nossos colaboradores, a gente recebe a nossa querida Júlia Beatriz, supervisora de RH. O Moda Center, por meio de sua gerência de recursos humanos, realiza frequentemente campanhas pensadas na saúde e no bem-estar dos seus colaboradores. Ontem e hoje, eles vivenciam uma palestra sobre um tema super atual, que é a ludopatia, que é o vício em jogos de azar e apostas. E temos uma matéria com a psicóloga Vanessa Chaves, que vai trazer a importância da discussão desse assunto. Vamos conferir?
5: Falar de uma temática tão importante para a gente hoje, que vem com uma crescente, né, de adoecimentos, que é a ludopatia. O que seria a ludopatia? É a dependência em jogos de bets. Cada vez mais a gente vem entendendo esse universo como uma dependência. É necessário que se haja um acompanhamento, se haja uma divulgação e uma informação de como essa dependência ela funciona. E essa dependência ela atrapalha na conduta do ser humano. Então, cada vez mais precisamos entender esse sistema para divulgar e para que cheguem mais pessoas que estão necessitando, né, de um acompanhamento. É muito importante o Moda Center estar abordando esse tema, que é um tema tão atual e que tem sido uma frequência, né, nas dificuldades humanas. Então, é um cuidado maior que o Moda Center tem, um olhar diferente que o Moda Center dá ao seu colaborador e a importância que isso é de trazer qualidade no trabalho e qualidade de vida.
6: O Moda Center, como essa empresa que tem esse olhar humano, possibilita aos seus colaboradores, às pessoas, esse acesso a conhecimentos na saúde, no desenvolvimento pessoal, e que isso também contribui mais ainda para a atuação profissional em cada área.
5: Falar de uma temática tão importante.
0: Beleza, pronto. Um tema importantíssimo, né? Júlia Beatriz, supervisora de RH. Hoje em dia é tão importante cuidar da mente quanto cuidar do corpo, quanto cuidar, né, de um todo. Porque se não cuidar da mente desse pessoal, a produtividade ela também é comprometida, né? Toda uma rede passa por isso, né, querida? Bom dia e seja bem-vinda ao nosso programa.
7: Bom dia, muito obrigada. Isso mesmo. Então, por isso que a gente tem um certo cuidado com o bem-estar dos nossos colaboradores, promovendo campanhas mensais com vacinação, ginástica laboral, treinamentos e palestras com temas pertinentes, que inclusive essa semana a Vanessa está palestrando sobre ludopatia, que é um tema muito importantíssimo. Então, por esse motivo, nós decidimos trazer para mais perto dos nossos colaboradores.
0: A ludopatia, que é esse vício em jogos, ela está mais presente na vida de muita gente do que todos imaginam, né? Porque é danado, é um vício que ele está ali na palma da tua mão, num celular, de forma discreta, e tem, meu amigo Thales, arruinado a vida de muita gente.
1: Sem dúvida.
0: A expressão é essa: arruinado, arrasado a vida de muita gente, o vício nesses malditos jogos eletrônicos.
1: É, a gente tem acompanhado, César, justamente com esse olhar para os nossos recursos humanos, né, que são peças importantíssimas aqui para que o parque funcione. E a gente, com uma certa preocupação, a gente tem observado o crescimento disso aí, né, nas famílias, o impacto dessas ações aí de apostas nas famílias, né? Então a gente recebeu alguns casos aqui e a gente teve acesso, né, a algumas informações, e realmente é algo muito preocupante.
0: É assustador.
1: Né? Assustador, uhum, porque, porque que foi interessante a gente trazer esse tema para cá? Porque assim como a gente tem um cuidado nos colaboradores do Moda Center, nas famílias que dependem daqui, através dos nossos colaboradores, a gente também imaginou isso acontecendo na realidade das empresas aqui e nas famílias aqui do Polo de Confecções. Então a gente viu casos aqui de gente que perdeu moto, perdeu carro, perdeu uma quantia significativa em dinheiro, gente pensando em se matar, né? Gente pensando em tirar a própria vida. Isso aí é algo muito forte, através de um vício, que vem através de um vício que a gente pode combater, que a gente pode incentivar a ter uma decisão melhor naquele momento de facilidade, como você falou, né? Que você tem no celular aquilo acontecendo. Sim. Então aquilo se torna muito fácil. Então, quando a gente trouxe isso para cá, a gente imagina justamente até na saúde do colaborador, dentro da empresa, mas também na saúde dele, dentro da sua própria casa, né?
0: Quando você se depara com um caso como esse, quando um colaborador te procura, ou quando você detecta um problema como esse com um colaborador, qual o procedimento, Júlia? O que é que você faz? Procura a direção? Você mesmo lida com a questão? Como é que se dá isso?
7: Dependendo do caso, a gente consegue lidar. Quando não, a gente procura a diretoria, o gerente geral, para uma melhor adaptação ao caso.
0: Tem que ter um acolhimento, né?
7: Com certeza.
0: Porque é um cara que já chega, um cara, uma mulher, uma senhora, um senhor, que já chega com um problema grande, né?
7: Isso.
0: Eu conheço gente aqui de Santa Cruz do Capibaribe, gente inclusive conhecida no meio social, que perdeu já 50, 60, 70 mil reais até, justamente através desse vício nesses jogos de tigrinho, esses jogos que são divulgados aí no dia a dia. Além da ginástica laboral, existe esse apoio psicológico também. Existe então um trabalho preocupado, voltado para a mente, né? Para manter, sim, a mente do colaborador sã, né?
7: Além dessas ações, a gente também tem parceria com o Clínico Geral, com a fisioterapia e com a psicóloga, para dar um melhor apoio.
0: Para a gente finalizar rapidinho aqui, tá vendo como não foi tão ruim? Quem está nos ouvindo agora, o colaborador que está nos ouvindo agora, que precise de um apoio, que precise de uma ajuda, mas que por algum motivo ainda não te procurou, o que é que ele faz?
7: Para não se sentir constrangido, pressionado, pode procurar o RH, que a gente vai acolher, vai buscar uma forma de ajudar, de resolucionar o problema.
0: Obrigado, Júlia.
7: Por nada.
0: Até a próxima. Tá vendo? Ela tava nervosa pra caramba. Eu disse, fica tranquila que vai dar tudo certo. Convite pra feira de amanhã, pra gente fechar o programa.
1: Perfeito, César. Mandar um abraço aqui pra Paulo Henrique, um grande amigo aí, que tá acompanhando o nosso programa aí. E um abraço para todos aí, Paulo, da sua família.
0: E amanhã tem feira?
1: Do papai.
0: Hã? Amanhã tem feira.
1: Amanhã tem feira. Aproveito para convidar todo mundo, né? Todo mundo aí para o pessoal que está nos ouvindo de longe, vim aqui conhecer, quem não conhece, ou quem já conhece, vim realizar excelentes negócios. E também desejar uma excelente feira para você comerciante, você confeccionista aqui do parque, e que vem para cá, e que essa próxima feira a gente preparou mais uma, né, César, com muito carinho, para que tudo aconteça dentro dos conformes.
0: Pontualmente 11 horas, um abraço a todos e até semana que vem.

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1: 11 horas e 1 minuto.
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0: Olá, bom dia. Hoje é quarta-feira, 29 de julho de 2026. Está começando a partir de agora o nosso encontro diário. O programa Política em Pauta está no ar nesta quarta-feira, hoje dia 29 de julho de 2026. No programa de hoje vamos receber em nosso estúdio o vereador Adilson Bolsonaro, pré-candidato a deputado federal pelo Partido Liberal. Daqui a pouquinho, aqui no estúdio com a gente. Também parabenizar a administração do Moda Center, que anunciou que vai realizar o Festival Moda Center, com o objetivo, né, de valorizar a confecção, né, os confeccionistas aqui de Santa Cruz. É importante que o Moda Center, junto com a prefeitura, junto com o governo do estado, possam também, né, ter esse apoio, esse incentivo para a realização deste festival. E por falar em festival, lembrar nossa audiência que nessa quinta-feira, né, amanhã, começa a nossa jornada na cobertura do Festival Café Cultural em Taquaritinga do Norte. Às 8 da noite, vamos estar ao vivo no nosso canal do YouTube, Facebook e Instagram, onde você vai acompanhar a transmissão dos principais shows. Então aproveita agora, se inscreve no nosso canal do YouTube, Estação FM 88.9, para você não perder nada. Inclusive também segue lá o Instagram da Rádio Estação. Estamos muito próximos de bater 10 mil seguidores. Então é isso, informação importante. Amanhã começa o Festival Café Cultural e a Rádio Estação estará presente. E o programa Política em Pauta segue com você até o meio-dia desta quarta-feira, deixando para você muita informação e trazendo os bastidores da política pernambucana.
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0: Conversar com o jornalista Wellington Ribeiro, que está por dentro também dos últimos acontecimentos, as últimas atualizações da nossa política pernambucana. Muito bom dia, Wellington.
3: Bom dia, Márcio. Bom dia a todos os ouvintes da Rádio Estação.
0: Ô Wellington, vamos começar falando sobre as convenções partidárias, que chega em um cenário bastante indefinido, diga-se de passagem, na formação da chapa da governadora Raquel Lira. Ainda não chegaram ao entendimento em relação à disputa para o Senado, né? A gente vê que a governadora, ela lançou uma arte, um card, onde aparece mesmo confirmado a presença dela e a de Priscila Krause, e não aparece ali figuras que poderiam ser aí os senadores, né? Exemplo do Túlio Gadelha e o próprio Miguel Coelho, também o Eduardo da Fonte, que estão nessa disputa.
3: Exatamente, amigo. O imbróglio ainda continua, permanece. A gente destaca também até mesmo a entrevista, né, do Ciro Nogueira em relação ao que está acontecendo aqui em Pernambuco. Ele foi enfático ao dizer que a estratégia da governadora, ela é fadada à derrota quando... na estratégia de lançamento de três candidaturas, que seriam Túlio, Miguel e Eduardo da Fonte. Ele não aceita isso, afirma que só existiria uma hipótese de ter duas candidaturas numa estratégia mais viável, e que a governadora teria que abrir mão, no mínimo, de Túlio Gadelha, para que houvesse Eduardo e Miguel. Na manutenção de Túlio Gadelha, ele afirma que só tem um candidato à federação, e esse candidato é Eduardo da Fonte. E a gente lembra que o Eduardo jogou para o dia 5 a sua convenção, a convenção da federação, né? A convenção dele, do Progressistas, é no dia 1º, assim como a do União Brasil, mas a que fecha mesmo em relação à chapa majoritária, só no dia 5, depois da convenção da governadora. E há uma expectativa de que a governadora chegue até mesmo com Miguel e com o Túlio para sua convenção, o que seria um ato deselegante contra Eduardo da Fonte, que pode sim, viu? Isso não é descartado, pode sim levar a federação a não coligar com a governadora Raquel Lira, seja na condição da federação ficar sem coligação nenhuma, ou até mesmo se juntar a João Campos. Tudo pode acontecer. A gente lembra que ontem mesmo já teve uma movimentação que era inesperada, né? O Solidariedade PRD saiu da chapa da governadora Raquel Lira, né? e anunciou apoio a João. Isso garantiu a João o maior tempo de rádio e de televisão do que a governadora. João hoje reúne nos seus partidos cerca de 206 deputados federais, o que representaria 206 em tempo de televisão, e a governadora 185. Se houver a saída da federação da governadora, a governadora vai para 85 deputados só, juntando todos os partidos. Indo para João, ele explode de tempo de rádio e televisão. Não indo para ele permanece até mais que o dobro de tempo de rádio de televisão do que dela, mas se for para ele vai para o triplo do que a governadora teria.
0: Ô Wellington, e como essa informação era uma informação inesperada, isso mostra que os bastidores estão bastante movimentados nos bastidores ali, entre a campanha da Raquel e a campanha também do João Campos, né? Que era inesperado aí esse apoio do Solidariedade e também do PRD. Agora, como é que fica a situação do Fernando Rodolfo? Ele se mantém ainda pré-candidato a deputado federal ou terá sua candidatura rifada a partir de agora, Wellington?
3: Não, ele é pré-candidato a deputado federal, inclusive essa ida do PRD para João garantiu para ele aí alguns espaços importantes para ajudá-lo nessa disputa para o mandato de deputado federal. Não é fácil para o Fernando Rodolfo, diante da coligação, ou melhor, da chapa dele, né, para alcançar o quociente eleitoral, mas quando a gente vai ver a situação dele com João ou com Raquel, agora com João ficou melhor porque ajudaram aí, dando algumas bases a ele, alguns espaços.
0: Então, Fernando Rodolfo também adere à campanha de João, não foi só o partido, correto?
3: Correto. Fernando Rodolfo também está inserido nessa campanha de João.
0: A partir de então, agora, acho que os próximos bastidores, a gente tem aqui essa indefinição da governadora Raquel Lira, mas o João Campos, no final de semana, entrevista lá no Sertão do Estado, ele disse uma coisa que me chamou a atenção, de que teria surpresas em sua convenção. E ontem eu vi um vídeo da Tabata Amaral dizendo que ia fazer um comunicado nas redes sociais, né? É um outro bastidor, né, que a gente está querendo saber, não sei se você tem essa informação, do que se trata, o que pode acontecer e que surpresa seria essa anunciada por João Campos. Seria o nascimento de uma criança, uma geração de uma nova criança, ou tem algo a ver relacionado com a política, Wellington, no seu ponto de vista?
3: Já se houve especulação de que Tabata anunciaria, né, que estaria grávida, algo do tipo, né, isso seria feito na convenção de João, mas ela disse que ia anunciar essa novidade sexta-feira, antes da convenção de João, evidente, né? Eu conversei com algumas fontes socialistas, o pessoal nega que haja essa informação de gravidez de Tabata. Hoje o João, ele está em Brasília, na convenção nacional do PSB, onde contará também com o presidente Lula, né? Ele vai estar também novamente com o presidente Lula no próximo dia 2, em São Paulo, na convenção do presidente aqui, na capital federal.
0: Ô Wellington, ainda falando sobre os bastidores aí, sobre essa questão do próprio PP e União Brasil, Federação União Progressista, né, como é que está a posição hoje do PP? Mantém, né, a convenção da Federação União Progressista para o dia 5, porque a gente está vendo nas redes sociais que no dia 1, tanto União Brasil como PP farão suas convenções, mas a Federação mesmo, ela bate o martelo apenas dia 5, ela não antecipa, né?
3: A convenção do PP e do União Brasil, elas servem para definir as candidaturas proporcionais. A da Federação União Progressista vai dar a direção sobre a postura dessa federação aqui em relação às eleições majoritárias, isso é, para Senado e para o governo do Estado.
0: Com isso, ainda dá para deixar em aberto mesmo essa possibilidade de que a federação hoje não está assegurada no palanque de Raquel?
3: Pessoal, uma coisa que vai ter que ter a federação, as atas têm que conversar entre si. Então, tem que se ver qual vai ser a ata da governadora no dia da convenção dela, se ela abre para que haja só apenas uma coligação com União Progressista e a indicação do União Progressista de uma única vaga para o Senado. Se tiver a ata da governadora e não tiver isso, pode ter certeza que o Eduardo da Fonte, a federação, não vai coligar com ela.
0: Então é um cenário bem, bem definido. E tem um ponto aí, né, que altera também, né, o tempo de rádio, né? Se ela perder, a exemplo, a federação, eu acredito que perde um tempo precioso aí, né? Pelo menos nas inserções partidárias em rádio e TV, né?
3: Exatamente, foi o que eu estava dizendo. O João hoje já supera a governadora em tempo de rádio e TV. Coisa que nunca aconteceu com um candidato à reeleição para o governo do Estado. Nunca um adversário, alguém da oposição, teve mais tempo de rádio e TV do que quem estava no poder. Outra coisa a ser levada em consideração é o seguinte. A saída do Progressistas, né, do União Progressista, da base de Raquel, faz com que o João supere, no mínimo, o dobro de tempo de rádio TV dela. Se o Progressistas for para João, aí João vai ter o triplo de tempo de rádio e TV da governadora Raquel Lira.
0: Então, um cenário que bastante movimentado. Você acredita que não há mais tempo para outras movimentações partidárias em Pernambuco, outros partidos mudarem os rumos? Você acredita que o próximo passo aí é esse fechamento mesmo da federação? Ou existem outros movimentos ainda, Wellington?
3: Não, eu acredito que vai ficar tudo aí para essa federação mesmo. A expectativa agora é para a federação. Os outros, acho que não sai nenhum de João e nenhum de Raquel. Todos os olhos agora são voltados para a federação.
0: Ok, Wellington. A gente quer agradecer a sua participação, fazer menção aqui, né, do seu aniversário. Você está completando mais um ano de vida. Meus parabéns, né? Desejo para você muita saúde, muita paz, muita felicidade, que você possa continuar fazendo aí esse brilhante trabalho, né, informando aí a população pernambucana, né, em relação à política do nosso estado, e que você possa ser muito feliz aí, meu amigo, na sua luta, na sua condução. E é isso que a gente deseja para você nessa data tão importante, meu irmão.
3: Muito obrigado, amigo. São 40 anos hoje. Que essa data seja repetida aí por muitos e muitos anos, né? Eu pretendo chegar a 120, amigo. Quem viver, verá. Eu lá com 120, tá bom? Um forte abraço para você, para todos os ouvintes. 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
0: Obrigado.
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0: Muito bem, estamos de volta, 11 horas e 24 minutos. Na nossa entrevista do dia, a gente conversa a partir de agora com Adilson Bolsonaro, pré-candidato a deputado federal, vereador aqui de Santa Cruz do Capari. Mas antes quero abraçar Geraldo Moura, meu amigo Saulo Lira, né, que tá aqui, ele que é primo da governadora, e também Joyce Lira também. Como é o nome dela? É Joyce o quê? Joyce Onara, tá aqui também com a gente, né? Ela tá prestigiando aqui a entrevista aqui junto com o Adilson, né? Acompanhando, fazendo assessoria. Bom dia, Adilson, seja bem-vindo aqui ao nosso programa, um prazer tê-lo aqui na Rádio Estação pra gente falar um pouquinho, né, já da pré-campanha, né? Já tá chegando ao final, vai começar, de fato, a campanha eleitoral, é a hora que a onça costuma beber sua água, né? Bom dia.
1: Bom dia, Márcio, bom dia aos ouvintes da Rádio Estação, muito bom estar com você falando aqui na rádio mais uma vez, conversando com você, com os ouvintes da Rádio Estação. Mandar um abraço para todo mundo aqui em Santa Cruz de Capibaribe. Dizer que eu tava morrendo de saudade, passei quase uma semana fora, e aí quando a gente volta com muita vontade, estar próximo aos amigos, entender como é que tá o nosso município, para que a gente possa sempre estar trabalhando cada dia mais em prol do nosso povo. E agora com uma missão maior, como você acabou de dizer, indo para uma missão muito maior a nível de estado, como pré-candidato a deputado federal. Semana que vem tem a nossa convenção e a gente se torna aí oficialmente candidato a deputado federal para da próxima semana, quarta-feira, se eu não me engano, dia 4 de agosto, a comissão do PL lá em Recife, e a gente vai estar participando e oficializando a nossa candidatura, que muitos duvidaram, mas conseguimos chegar até o fim, e aí nessa primeira etapa, né, e aí começar a próxima etapa, que é justamente o período eleitoral, pra gente ir pra rua e, se Deus quiser, representar muito bem o nosso Polo de Confecções em Brasília.
0: Adilson, você esteve em São Paulo participando da convenção do Flávio Bolsonaro, né? Agora um detalhe que chama a atenção, né, e deixa muita gente até em dúvida. O sentimento hoje do grupo, né, da campanha do Flávio, o que, é que você pode falar, tendo em vista que vinha muito bem, inclusive à frente nas pesquisas, foi ultrapassado, né, pelo Lula, e começou a aumentar inclusive essa vantagem, e o Flávio chega em sua convenção sem anunciar sequer seu vice, sua vice, como você estava imaginando. Como é que hoje está o sentimento e essa indefinição da própria direita aqui no Brasil para essas eleições, que muita gente não entende o que está acontecendo? Teve uma rusga entre o Flávio e a Michelle, depois teve um pedido de desculpa, a Michelle disse que aceitou, mas não compareceu na convenção, que muita gente imaginava até como certo, seria ali o momento da união entre as famílias aí do Flávio e também da Michelle.
1: Ô Márcio, eu vejo de forma muito tranquila. Primeiro que o sentimento da convenção foi um sentimento de muita emoção. Foi um momento ímpar para muita gente, principalmente para mim, que é a primeira vez que participo de uma convenção a nível nacional. E ali a gente encontra tantos amigos que a gente vê, às vezes, apenas pela internet, mas que num momento como aquele, que a gente junta todo o time da direita do Brasil, que a gente junta todo o time de conservadores, todo o time do PL e de pessoas também, como o Tarcísio, que não é do PL, mas está dentro do projeto conservador aqui no Brasil, e a gente encontra pessoas lá que estão lutando pelo Brasil, e tem um sentimento de muita emoção. Ontem eu estava em uma determinada entrevista também, e me perguntaram política para mim, e de forma muito rápida eu respondi: é um sentimento que ele aflorou lá atrás em 2013 e que ele permanece vivo no meu coração ainda. Então participar da convenção do PL, ali juntamente com grandes amigos, com o Flávio Bolsonaro, com o vídeo do Carlos Bolsonaro, do Eduardo Bolsonaro, o vídeo mesmo por IA do ex-presidente Bolsonaro, é um momento de muita emoção, e a gente vê que está todo mundo unido. Chegando em São Paulo, a gente viu aquele vídeo da Michelle juntamente com o Flávio, um pedido de desculpas que existe em todo lugar. Você fala da indefinição, dessas rusas que tiveram nos últimos dias entre a família Bolsonaro, é normal. Quem aqui nunca teve um problema dentro da sua própria casa? E viu que errou, e o outro viu que errou, e chegaram no pedido de desculpas, e hoje convive. É normal. Nas melhores famílias brasileiras sempre tem isso. E às vezes expõe, a gente vê aí histórias de influenciadores que expõem suas vidas hoje, porque na política é diferente. As pessoas têm que entender, Márcio, que o político é um cidadão comum, que ele tem coração, ele tem sentimento, ele tem erros, tem acerto, isso é normal. Pior é aquele político que vive de maquiagem, aí a maquiagem uma hora cai, mas rugas, discussões sempre vão existir. Nas melhores famílias brasileiras sempre vão existir.
0: Naturalmente acontece.
1: E aí você vê a questão da vice também. Até agora nem se sabe, não se sabe se de certeza Lula é candidato.
0: Mas ele anunciou
2: não,
0: que vai ser
2: não,
0: candidato
2: vai ser
0: Geraldo
2: candidato.
0: Alckmin
2: seu não, vice. Não, mas não tem certeza
0: tá
2: disso.
0: Confirmado.
2: Tem certeza disso?
0: Em convenção, hoje
2: tem.
0: O PSB confirma o Geraldo Alckmin vice.
1: Pronto,
0: do Lula.
1: Então tá confirmando hoje.
0: Tá confirmando
1: então,
0: hoje.
1: Então o Flávio vai confirmar semana que vem.
0: Mas a convenção do Lula acontece no domingo.
1: Sim, ainda, mas né? A convenção do Flávio aconteceu e ele tem até o dia 5 para anunciar o vice dele. O vice é o papel mais importante. Até mesmo que às vezes o próprio candidato. Você veja bem, Lula tentou ser presidente quantas vezes? E perdeu.
0: Três
1: vezes. Ele só acertou o caminho da presidência quando ele fez o quê? Quando ele escolheu o quê? Um bom vice, que foi Zé de Alencar. E Flávio vai nessa mesma pegada. Ele não vai escolher um vice por escolher. Ele vai escolher um vice que some na chapa dele para que nós possamos juntos salvar o Brasil. Márcio, nós temos a eleição mais importante da história do Brasil, essa eleição. A gente só tem uma bala agora. Só tem uma bala agora, que é Flávio Bolsonaro. Perdeu essa bala, perdeu-se o Brasil. Não é nenhuma eleição. A gente não está brigando por eleição. A gente não está brigando pelo poder. Eu não estou na rua, eu não estou nessa missão brigando por poder. Até porque poder eu já tenho. Eu sou um parlamentar do meu município, sou vereador. Estou vereador. Então já tenho um mandato. Eu estou indo para uma missão, como o Flávio, por exemplo, está indo para uma missão que ele teria uma reeleição muito tranquila de senador da República. Veja bem, senador da República e está abrindo mão para ser candidato à presidência. Para correr um risco, porque uma eleição é um risco. E o Flávio está fazendo isso por amor ao Brasil. Não é por poder, porque poder todos temos. Todos temos, mas nós estamos indo por uma missão, que é salvar o Brasil. O próximo presidente do Brasil vai indicar 3 ministros para o Supremo Tribunal Federal. Imagine só Lula ganhar essa eleição e indicar mais 3 Alexandres de Moraes para o Supremo. O Brasil não aguenta mais isso. O Brasil não aguenta. Então chegou a hora de nós nos unirmos, entender que isso não é uma eleição apenas, isso é uma missão para salvarmos o Brasil. O Brasil hoje, o brasileiro, você que está me ouvindo, está com o pescoço na guilhotina. E se o PT ganhar, essa guilhotina vai cair. Não tenha dúvida disso, porque ninguém aguenta mais o PT. Ninguém aguenta mais o PT.
0: É, passado aí esse processo da convenção do Flávio, né? Você entende que então tá tudo certo,
1: certíssimo.
0: Essa questão da disparidade nas pesquisas eleitorais, o distanciamento que vem aumentando do Lula, na sua opinião, ao que se deve?
1: Ô Márcio, eu vejo isso com muita tranquilidade, porque veja bem. Quando a gente vê o retrato de uma pesquisa, nós vemos 6 candidatos. E eu fico muito feliz em ver 6 candidatos na disputa. Porque 5 desses candidatos são de direita e só tem um de esquerda. Então você pega a totalidade de votos do Brasil e divide por 6. Mais 5 estão tentando furar uma bolha só, que é a bolha do Flávio Bolsonaro. É 5 pescando num aquário só. No aquário da direita, digamos assim. Enquanto o Lula tá sozinho com a varinha dele pescando no campo da esquerda. Porque a esquerda, para ganhar o poder, ela vende a alma ao diabo para ganhar o poder. Você vê que o Lula e a esquerda e o PT estão todos juntos para manter um projeto de poder. Enquanto a direita tem 5 candidatos, que são 5 caras de direita. O Ronaldo Caiado tem meu respeito. O Ronel Zema tem o meu respeito. O Augusto Cury, que é candidato pelo Avante, tem o meu respeito. Então estão brigando ali dentro do campo da direita com toda a legitimidade. Com todo o direito que todo mundo tem de ser candidato.
0: Problema disso.
1: Mas aí se divide os votos por 5 e não com a esquerda por 1.
0: O problema é que esses outros, eles não sequer passam aí de 3-4%.
1: Sim,
0: é
1: Márcio.
0: Muito baixo o percentual deles.
1: Sim, mas pega aí, faça uma conta de padaria, pegue um lápis e uma caneta e veja a pontuação de Romeu Zema, veja a pontuação de Renan dos Santos, de Ronaldo Caiado, de Augusto Cury e daquele outro que foi candidato, aquele de Glória a Deus.
0: Daciolo.
1: Cabo Daciolo. Mas você
0: um.
1: Veja bem, mas mesmo que ele tenha um. Pegue esses números dos 5, some com o do Flávio e vê se não passa de Lula. Isso é conta de padaria. Veja se não passa. Então, os 5 candidatos estão brigando pelo mesmo voto, que é o voto do Flávio Bolsonaro. E quando chegar no segundo turno, esses votos vão naturalmente fluir do eleitor de direita para o campo do Flávio, para o time do Flávio. Vai ser normal isso, é a gravidade da política, Márcio. Agora, o que me deixa feliz, como eu falei agora há pouco, é ver que num momento tão importante da política brasileira, a política brasileira evoluiu. Porque nós temos hoje 5 lideranças dentro do campo da direita, enquanto só tem um esquerdista, que é o Lula, aqui. Porque durante esse período, Lula, ele é tão ambicioso que não deixou se construir nenhum líder político no campo da esquerda. É Lula, somente Lula. Enquanto Jair Bolsonaro criou quantas lideranças políticas? Nós teríamos muito mais nome. Nós teríamos o nome do Tarcísio. Nós teríamos o nome do Nicolas Ferreira. Nós temos nomes do Brasil que têm condições de, da Michelle Bolsonaro, de disputar uma eleição nacional. E aí, daqui a pouco, o PT acaba-se, o Lula vai embora, e aí a gente vai ter apenas chapas de direita para disputar a eleição nacional. Isso vai ser muito bom. Porque se o Flávio não for bom, a gente tem um Romeu Zema. Se o Zema não for bom, a gente tem um Caiado, a gente tem um Tarcísio, a gente no futuro próximo tem um Nicolas. Enquanto a esquerda não se criou nenhuma liderança, porque o Lula é um egoísta e só pensa nele.
0: 11 horas e 34 minutos, eu peguei aqui até uma pesquisa, Atlas Intel, foi a última pesquisa, né? E apresentou aqui um cenário, né, complicado, porque os números que apresentaram aqui, somando aqui o Renan Santos, né, o Zema e o Caiado, não chegam a 11%.
1: Certo.
0: 12%.
1: Mais quanto do Flávio?
0: Chegam a 12%.
1: 12% mais quanto do
0: Flávio? E o Flávio tem 30... Vamos lá, vamos voltar aqui. Flávio tem 35%.
1: 35 mais 12 dá quanto, Márcio? Dá 47.
0: Pronto, ainda não resolve.
1: Mas Lula tem quanto essa pesquisa da Intel?
0: O Lula tem 45. Aí nesse ponto...
1: Passou. Você tá vendo que é coisa de padaria? Você tá vendo que é coisa de padaria, Márcio?
0: Não vai ter mais ninguém de esquerda.
1: Mas não vai ter mais ninguém de esquerda? Não,
0: qual é o candidato de esquerda?
1: Me não tem mais nenhum de esquerda?
0: Me mostra, eu não sei de nenhum, só sei do Lula.
1: É, então vamos aguardar, né?
0: Você tá vendo? Quer conta de padaria?
1: Então na sua conta a virada vem se tiver segundo turno.
0: Vai ter segundo turno e o Flávio vai ganhar a eleição. A conta de padaria é essa, mas é simples. É o que eu tô te falando. É cinco candidatos furando ali o campo da direita do Flávio Bolsonaro, enquanto o Lula tá sozinho, unido com o projeto da esquerda, com o PCdoB, com o PCL, com tudo que não presta. Sabe? Para levar essa vitória, porque eles estão em torno de um projeto de poder e não de salvar o Brasil. Porque se tivesse vontade de salvar o Brasil, o Lula em 20 anos de poder já tinha feito isso. E não é em mais quatro agora que ele vai conseguir salvar o Brasil, não. Não é de jeito nenhum. Então a esquerda, você veja bem, veja onde estão os principais partidos do Brasil, se não estão dentro do projeto do PT. Veja só se não estão. Inclusive, tanto na eleição quanto no campo dos ministérios. Estão todos juntos para manter o poder apenas e não por lutar pelo Brasil. Então, quando a gente vê que o Flávio está numa luta sozinho, enquanto outros partidos de direita estão brigando com o Flávio, o Lula está ali unido com a esquerda para manter um projeto de poder para eles, para o próprio umbigo deles, e não pelo Brasil e não pelo povo. Porque nós estamos pagando essa conta. Lembre-se que o PT não só tem esses 4 anos de Lula agora, não. A gente tem 2 anos de Lula, praticamente dois mandatos de Lula, praticamente 2 mandatos da Dilma. A gente tem mais um do Lula, são 5 mandatos. São 20 anos de poder. E a gente olha ali para a Vila do Paraíba, a gente vê senhoras com um balde de água na cabeça. A gente vai aqui em Poço Fundo e vê gente tomando banho dentro de uma bacia para dar descarga no banheiro. Isso é tirar o povo da pobreza? Isso é botar água no Nordeste, como ele disse que fazia, como ele disse que ia no Nordeste? Na região dele, no estado dele, e a gente está passando ainda essas necessidades que passamos ainda, principalmente em relação ao abastecimento de água, não existe. O PT não quer negócio com o Brasil. O PT quer negócio apenas com seus amigos para roubar a gente. 11h37, estamos conversando com o vereador Adilson, pré-candidato a deputado federal. Nós vamos a um rápido intervalo, a gente volta daqui a pouquinho com a segunda parte, falando da pauta estadual, né? A gente falou da nacional, a gente fala da estadual depois do intervalo. Voltamos já.
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4: Estamos de volta, 11h45. Deixa eu abraçar aqui meu amigo Bilu, da Rota do Mar. Já mandou para mim aqui um recorte aqui, tá acompanhando aqui. Um abraço, Bilu. Jailton Mota tá na escuta. Valeu, Jailton. Um abraço, Renato Araújo, que lembra que hoje vai ter sorteio, né, no Instagram lá da Autoplanos, né? O pessoal que quer ir pra corrida de moto é o MX1 GP Brasil, né? Hoje vai ter os sorteios aí lá no Instagram da Autoplanos. Fica ligado, viu, gente? Fica ligado que é hoje. Abraçar aqui meu amigo Jean Pierre, tá nos escutando em outro lugar, mas tá escutando a gente, Jean Pierre. Um abraço, Jean Pierre, valeu. Um abraço pra você. E também quero agradecer aqui ao meu amigo Luiz da Batatinha, né? Luiz da Batatinha tá acompanhando o nosso programa, valeu, Luiz. Pessoal da Aliri Lingerie, Maria Helena, o Tazan, toda a família, obrigado. É a equipe aí, Aliri Lingerie, também ouvindo a programação da Rádio Estação. Meu amigo Gil tá ouvindo a nossa programação aqui no bairro São Miguel, valeu, Gil, um abraço também pra você. Um abraço aqui também pra dona Silvânia, deixa eu ver quem tá mais por aqui. Disseram que o Adilson está atacado aqui. Foi o Diego. Um abraço aqui. Um abraço, Diego. Mandou aqui a foto de um medicamento aqui. Um abraço. Deus te abençoe. Obrigado pela audiência, Diego. Diego tem maldade, Diego tem ruindade. Olha, a gente vai seguir aqui a nossa entrevista. Abraçar também o pessoal da Ótica New Visual, tá na escuta também. Aqui é o meu amigo Neilson Pessoa, tá no bairro da Palestina, ouvindo aqui a entrevista. Como é que tá a questão do âmbito estadual, Adilson? Tá se preparando mesmo para a convenção, como você falou, pré-candidatura a deputado federal, e como é que tá a organização do partido, a convenção, esses preparativos agora, a partir da próxima semana, que vai ser a convenção do PL em Pernambuco?
5: Ô, Márcio, o partido tá muito bem organizado, a gente tem um cara muito competente, que é o nosso presidente, Anderson Ferreira, juntamente com o André Ferreira também, que estão à frente do PL aqui em Pernambuco, que tem todo o cacife para fazer essa convenção ali, embaixo da ordem do nosso presidente nacional, que é o Valdemar da Costa Neto, certo? Que estivemos ali na convenção semana passada e juntos organizamos a data para a convenção e convidarmos todos a participar desse grande evento do PL na cidade do Recife, na próxima quarta-feira, às 9h, no caso de hoje, às 8h, às 9h, lá no Hotel Bugan, no
4: auditório. O PL vai lançar mesmo a candidatura ao Senado? Isso é algo que está confirmado no partido ou ainda está se observando?
5: Não, está confirmado. O Silvio estava com a gente em São Paulo essa semana, no sábado, e está confirmadíssimo a candidatura do Senado do PL aqui em Pernambuco. Vai ser uma candidatura avulsa, certo? O PL tende sim a caminhar com a governadora.
4: Vai coligar com o partido da governadora?
5: Provavelmente.
4: Mas se coligar, pode ter candidatura ao Senado?
5: Pode, porque é como o Hélio estava falando aqui agora, eu estava ouvindo seu programa, vai depender muito da ata, da forma que é construída a ata. sabe? Então pode sim, pode ser essa coligação, e o PL lança essa candidatura avulso no Senado, que vai ser o Silvio Nascimento. Até porque nós precisamos de um palanque legítimo aqui para o Flávio Bolsonaro, que virá a Pernambuco. Flávio terá agenda em Pernambuco e no interior. E aí a gente precisa desse palanque.
4: Nesse interior, Santa Cruz
5: está incluído? Santa Cruz está incluído, sim, Santa Cruz está incluído, sem dúvida. É impossível Flávio vir a Pernambuco e não passar por Santa Cruz, porque todo mundo sabe, inclusive ele sabe, inclusive o coordenador dele, o Rogério Marinho, sabe da história que Santa Cruz tem com esse presidente Bolsonaro. Então vir a Pernambuco e descartar Santa Cruz de Capibaribe seria você descartar o maior reduto eleitoral do estado, não em números de voto, mas em história. Nós tínhamos 4 eleições majoritárias, a única cidade de Pernambuco, ao presidente Bolsonaro. Então Flávio vir em Pernambuco e não passar por Santa Cruz seria jogar parte dessa história na lata do lixo. Isso ele não vai fazer, vai passar por aqui. O senador Rogério Marinho, que você viu, inclusive, naquele dia em Brasília, na convenção, na marcha dos prefeitos e vereadores, o Rogério Marinho, o carinho que ele tem por Santa Cruz, quando eu disse que era do Polo de Confecções, ele disse: não, você é da terra da Sulanca. Você foi testemunha disso. Então você conhece, ele conhece a realidade de Santa Cruz, conhece a história de Santa Cruz, e ele, como coordenador geral, a gente tendo uma aproximação com ele, iremos articular juntamente com o presidente Anderson, com o deputado Abimael Santos e com outros parceiros, o Coronel Meira, com outros parceiros, para que sim, o Flávio passe por Santa Cruz, faça um movimento de Santa Cruz, porque Santa Cruz é importante e é referência no cenário político de direita aqui no estado de Pernambuco. Então Santa Cruz está incluído nessa rota, o Flávio passará por aqui. E juntos faremos mais uma vez Flávio Bolsonaro majoritário em Santa Cruz. E eu vou torcer e trabalhar nas minhas andanças por as cidades que eu vou passar, juntamente com o deputado Abimael. A gente vai levar essa missão para todos. Essa é a missão que a gente vai entregar: é que Flávio seja majoritário não só em Santa Cruz, mas em mais cidades de Pernambuco, porque a gente precisa ampliar essa vitória. Você veja bem, o presidente Bolsonaro perdeu as eleições por 1% dos votos. 1%. Então, a gente tem como reverter isso de forma muito tranquila, muito tranquila. Basta a gente arregaçar as mangas. É momento de união, é momento da gente estarmos unidos para entendermos e encabeçarmos essa missão. Como eu disse, isso não é apenas uma eleição, é uma missão para salvarmos o Brasil. Então, é hora da gente deixarmos as diferenças de lado e juntos caminharmos até Brasília, para que nós possamos, dia 1º de janeiro, a gente estar subindo aquela rampa com o Flávio Bolsonaro, com os anistiados do 8 de janeiro e com o nosso presidente Jair Messias Bolsonaro. Essa deve ser a nossa missão, porque esse time que vai salvar o Brasil, esse time que não vai deixar o Brasil virar uma Venezuela, esse time que vai colocar o Brasil no lugar que ele merece estar, que é no lugar de destaque, e não sendo tarifado por outros países, que muitos colocam apenas a questão dos Estados Unidos, mas outros países, como a China também, está taxando o Brasil, estão tratando o Brasil como um país subalterno. E nós somos um país de primeiro mundo, porque nós somos a maior potência mundial. Pena que nós não temos políticos a nível do nosso Brasil para colocar o Brasil no patamar que ele merece estar.
4: 11h51, a gente continua na entrevista aqui com o Adilson. O Adilson, qual é a meta hoje? Você deve ter observado a lista de pré-candidatos a deputado federal, você deve ter notado isso. Queria que você falasse para mim sobre a meta do partido, de eleger quantos deputados federais, estaduais, a meta do PL, e se você também observa que nos outros partidos, assim como o PP, que tem pessoas de direita, o próprio Podemos e outros partidos, se teremos essa representação da direita ampliada ou deve manter os quadros, a direita na Câmara Federal e na Assembleia Legislativa.
5: Ô Márcio, com muita tranquilidade, com muito pé no chão, a gente sabe que é uma eleição que não é fácil, comparada à última eleição, que nós tínhamos um palanque do PL, né? Governador, senador, deputados, enfim, a gente esse ano vai caminhar com Raquel, provavelmente, né? Muito provavelmente. Então, eu acredito que por esse motivo nós não iremos ampliar. Pé no chão. A gente vai manter os números que nós temos hoje, tanto na Alep quanto no Congresso Nacional. Então é um número de muito pé no chão. Eu acredito que isso é algo muito, muito possível. É muito possível a gente manter esses números que nós tivemos em 2022 e manter agora em 2024. E se Deus quiser, uma dessas cadeiras serei minha, porque teve algumas saídas do PL e essa cadeira que está sobrando do PL, sem dúvida alguma, essa pessoa que está falando com você hoje, o Adilson Vitorino, o Adilson Bolsonaro,
4: foram
5: estará em Brasília.
4: Quatro federais.
5: Quatro federais.
4: Que eles elegeram.
5: Quatro federais. Estará em Brasília.
4: Só tem dois agora.
5: Só tem dois, justamente. E aí a gente vai estar em Brasília, se Deus quiser, representando o Polo de Confecções, o nosso Agreste e principalmente Santa Cruz de Capibaribe, Toritama e Caruaru. É a missão que eu tenho nessa região para que nós possamos fortalecer o Polo de Confecções, trazer desenvolvimento para cá, trazer água para cá, trazer segurança para cá. Como eu já falei, essas serão as minhas principais bandeiras nessa caminhada de pré-campanha. Foi assim e na minha caminhada durante a eleição não será diferente. A segurança pública e a água para o Agreste será uma prioridade minha, tanto agora na campanha quanto chegar em Brasília a partir do ano que vem. A única coisa que me deixa triste é saber que a partir do ano que vem a gente não vai ter essa frequência aqui na rádio com você de forma pessoal, mas se Deus quiser em Brasília a gente vai estar muito mais próximo do povo, porque a gente vai estar sim entregando resultado para o Agreste, entregando resultado para o Polo de Confecções, como eu tenho feito como vereador. Eu costumo dizer, Márcio, que eu sou o vereador que, com respeito a todos os meus demais colegas da Câmara, certo, vereadores, mas eu sou o vereador que mais entrega. O vereador que mais tem recurso empenhado e já alocado em Santa Cruz de Capibaribe. Você vê viaturas, você vê armas, você vê spray pimenta, você vê munição, você vê arma de choque, você vê investimento para a saúde que eu já consegui e já está disponível para a Prefeitura de Santa Cruz de Capibaribe. Então você vê um vereador que entrega. Não um vereador de promessa que diz que vai a Brasília, que vai a Alep, que vai buscar recurso com seu deputado. Aquilo que eu me comprometi durante a campanha, eu já executei e estou executando ainda. Eu sou um vereador que trabalha, que fiscaliza, que legisla, mas também que tem muitas entregas em apenas um ano e meio de mandato. Então você imagina, um ano e meio de mandato, a gente já tem quase 4 milhões de reais empenhados, empregados, de algo palpável aqui em Santa Cruz. Imagine a Adilson Bolsonaro sendo deputado federal, conhecendo Brasília como eu já conheço, os corredores de Brasília, certo? Como vereador. Imagine lá dentro, com todo o nosso recurso, com toda a nossa base de deputados, com o apoio da governadora, com o apoio dos nossos amigos deputados que já estão lá e irão nos ajudar a fortalecer cada vez mais o Agreste e o Polo de Confecções. Então, basta apenas a gente acreditar, basta confiar e, se Deus quiser, ano que vem, a gente está em Brasília trabalhando por todos vocês que estão me ouvindo e pelos demais também, que às vezes não conseguem acompanhar as nossas atividades parlamentares, mas que vão sentir e estão sentindo já na pele o nosso trabalho. Porque quando você vê viaturas novas na rua, é de Adilson. Você vê a Guarda Municipal bem armada, é recurso de Adilson. Você vê a guarda com munição para atirar em vagabundo e bandido, é de Adilson. Você vê as armas de choque, é de Adilson. Então Adilson tem serviço prestado em Santa Cruz de Capibaribe em um ano e meio de vereador. Agora, como deputado, aí você vai ver, meu amigo, o que é trabalho com força aqui para o nosso povo.
4: Ô Adilson, falando ainda da pauta local, a gente teve essa semana a entrega, semana passada, a entrega dos uniformes, né, dos alunos aí, e a vereadora Jéssica, ela fez uma denúncia que achei importante. Eu não vi se você se pronunciou sobre esse caso. Tinha uma expectativa de que o uniforme era um material e foi entregue outro, e ficou faltando a jaqueta, né? Diz que isso foi licitado, já foi pago e a empresa não entregou a contento. Você, enquanto vereador, como é que você viu essa situação? Como é que está vendo?
5: Tá? Ô Márcio, como você sabe, eu estava em São Paulo, acompanhei sim o vídeo da vereadora Jéssica, um vídeo muito bom, inclusive, da iniciativa, como ela tem esse papel fundamental na Câmara de Vereadores, assim como eu também tenho, certo? Um vídeo muito explicativo e, de fato, há uma fada que foi entregue a contento. A contento não meu e de Jéssica apenas, mas principalmente das crianças e dos pais. Fardas com uma numeração que era para uma criança de 10 anos, que não dá numa criança de 6. Fardas com material com tecido muito frágil, que não aguenta algumas lavadas. Material, fardamento com itens faltando, certo? Então isso é inadmissível. E ainda eu conheço pessoas, que não receberam a farda. Inclusive eu fui hoje de manhã, ver em loco algumas crianças que não receberam a farda ainda, e eu quero que alguém entre no ar e me desmita. Lá na Escola Senador, ainda tem crianças lá que não receberam sua farda. E hoje já é quarta-feira. Certo? Não receberam ainda. E entra aí alguém me desmitir aí no chat, aí nas conversas aí do grupo do WhatsApp. Me desmita que eu digo o ano e diga assim, só não vou dizer o nome das crianças que não receberam. Mas eu digo até o ano para você ir lá amanhã de manhã e ver se estão com farda ou não. Hoje é quarta-feira.
4: Quais medidas você, quanto vereador, acho que a sua bancada junto com a vereadora Jéssica, podem tomar? Porque se a empresa recebeu, ela causa um prejuízo.
5: Ô, Márcio, ao município. A gente tá fazendo nosso papel, que é legislar, fiscalizar, cobrar. Mas eu acho que isso aí já deveria, já passou do bom senso do prefeito, de chamar essa empresa na grande, fazer um distrato, fazer, tomar as medidas necessárias quanto poder executivo. Eu acho que já passou do bom senso do prefeito de chamar a empresa na grande, sentar na mesa e dar um murro na mesa e dizer, ó, isso tá errado, bicho. Isso tá errado. O povo merece algo melhor. O povo não merece essa porcaria aqui, não. Sabe? O nosso papel, nós estamos fazendo, que é o de legislar e de fiscalizar, principalmente. Mas aí o prefeito, como poder executivo, prefeito, coloca a mão na consciência, chame essa bendita empresa, me chame também, chame a vereadora Jéssica, e a gente senta e conversa e arruma um meio para que essa empresa fique bem longe de Santa Cruz. Bem longe. Para que nunca mais ela concorra a nenhum tipo de licitação dentro do nosso município. Que para fazer a porcaria que essa empresa fez aqui esse ano, é inadmissível que essa empresa continue disputando licitação aqui na nossa cidade. Mas aí depende do prefeito, de botar a mão na consciência e entender que o povo de Santa Cruz merece muito mais do que foi entregue essa semana passada em relação aos kits escolares, ao fardamento e a tudo que ainda sequer não foi entregue, mas já foi pago.
4: Adilson, a gente quer agradecer sua participação, já são 11h59, desejar para você boa sorte na caminhada. Semana que vem é a convenção.
5: Convenção, quarta-feira, dia 9, estarei lá, se Deus quiser.
4: Então, dia 9, você vai ser convencionado, pré-candidato a deputado federal.
5: Aí a gente fica já candidato.
4: Então,
5: já
4: homologado tem... em convenção.
5: Isso, em convenção.
4: Candidatura depois do registro, depois dia 15.
5: Depois do dia 15, e a gente começa, se Deus quiser, dia 22 aqui de agosto, as nossas movimentações políticas em Santa Cruz, em todo o Agreste. Já temos uma agenda pronta para o dia 22 de agosto, a gente começa a se movimentar já como candidato, com nome e número, para que nós possamos ir para a rua, pedir o voto, olhar no olho das pessoas e dizer aquilo que fizemos durante um ano e meio como vereador e que podemos fazer ainda muito mais como deputado federal em Brasília, juntamente com todo o nosso time, com toda a nossa bancada e, se Deus quiser, com o nosso futuro presidente da República, o Flávio Bolsonaro.
4: É isso aí, agora pontualmente meio-dia, final do programa Política em Pauta. Agradecer a presença do Adilson, um abraço aqui aos assessores aqui presentes. A gente fica por aqui, volta amanhã, pontualmente 11 da manhã, aqui na Rádio Estação com o programa Política em Pauta. Um forte abraço a todos, na sequência vem a Milton França, comandando Estação do Brega. Um abraço e até amanhã.
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1: Meio-dia.
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0: boa tarde, prazerosamente nós estamos começando a Estação do Brega, na técnica Thiago
1: Brasil,
0: Thiago Manuel, Thiago Brasil, é, na direção geral Márcio Felipe, apresentação ele,
2: Hamilton França.
0: Ai, obrigado pela sintonia, obrigado pela respeitabilidade, ela é recíproca. A partir desse momento a dor de cotovelo toma conta. A partir desse momento, o brega, a boa música, Santa Cruz é brega, demais, Pernambuco, Júnior. É brega, o Nordeste bota, é brega, bota, brega, a boa música, Santa Cruz é brega, demais, Pernambuco, Júnior. É brega, o Nordeste.

0: 88,9. E nós, a partir desse momento, você tem 87855687 para pedir sua música. E a partir desse momento, eu estou na companhia da Central dos Manequins, Vitória Móveis, Ecomóvel, Esquina da Carne, J. Luna Produções, Loteamentos Neuza Bosch 1 e 2, na pessoa do Joelson Corretor. 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Essa é a seleção, esse é o time que não perde para ninguém. Aí complementa comigo, com o Thiago e com o Márcio Felipe. Nós estamos na Estação FM.
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0: É, música pra corno nenhum botar defeito. É. Alô, telefone, alô. Boa tarde.
2: A rádio estação está fora, é, porque desde de manhã que eu não escutei nenhuma programação. Não, eu já procurei, procurei e não estou encontrando.
0: Não, nós estamos dentro.
2: Aí, sim. Eu já procurei.
0: Achou agora.
2: Está fora de estação, né?
0: Não, Neide, é Neide? Não, Neide, você está sintonizada. Peça sua música, Neide, vá. Peça um aí, pra corno nenhum reclamar. Pra corno nenhum botar defeito.
3: Boa tarde, meu amigo, Eita. Boa tarde a todos os ouvintes.
0: Boa tarde, Brasil.
3: Essa rádio é maravilhosa. A estação aí pra nosso amigo também, Tiagão.
0: Isso.
3: Que está aí.
4: É mesmo.
3: Homem, se for possível, toca aí pra mim. A oração do corno.
0: Eita.
3: Pode oferecer a Matheus Lopes.
0: Bora,
3: o maior corno da história de Santa Cruz.
0: Eita.
3: Que a mulher veio pra aqui pra casa ontem e foi se embora de novo.
0: Foi,
3: não tem certo com mulher, não. Do jeito que eu tenho, do jeito que eu tô vendo, eu tenho que arrumar outro homem pra ver se tá certo. Assina o Matheus Lopes, Bar da Bela Vista.
0: Eita! Olha, Matheus, o importante é o amor. O importante é amar e ser amado. Já chifrar e ser chifrado não é bom, não, hein? Um abraço aí, Márcio Felipe, um abraço Geraldo, Geraldão da G2, um abraço aí o vereador Adilson Vitorino, Adilson Bolsonaro, ele usa os dois sobrenomes, e que nos antecederam. Quando terminar a estação do Brega, eu passo para o Tiago, eu só quero te dizer, Tiago Emanuel, mas é Tiago Emanuel, Tiago Emanuel, dá na mesma crendice, no mesmo irmão, é verdade, olha, nós vamos botar oração do corno para Matheus, oração do corno, eu vou trazer qualquer dia o Matheus pra gente benzer ele, pra gente benzer, trazer um padre, um pastor, pra ver se eu acredito, Tiago, a Gaia, Tiago, eu acredito, Tiago, que a Gaia é uma sina, tem gente que não se livra dela, não, é um karma, é uma sina, é uma chama, é verdade, é, tem gente que pode arrumar o quê? Sei lá, será se a Gaia é porque o cabo arruma a mulher errada?
5: É quem? Eu?
0: Não sei. A Gaia é mais culpa do homem ou da mulher? Depende, né? Nós vamos fazer uma enquetezinha a respeito da Gaia. Vamos pensar junto comigo aqui, Tiago, pra nós ver. O Matheus, cara, o Matheus levou o Gaia e tá meio revoltado. Você. Bota aí. Eita.
6: É coisa de chifre.
0: É. Opa, serra essa porra aí, vai. Serra. Hã? Chegou a serra. E a gente só tinha serrado uma, pô. Manda molar essa bexiga lixa. Eita!
7: Boa tarde, Hamilton França, aqui é o Romildo de São Domingos. Hamilton França, toca aí. Eu já botei placa de venda nesta casa. Eu acho que é Adelino Nascimento. Ofereço pra todos que tá na escuta do programa, da estação, e pra esse cara aí, o Matheus Lopes, né?
0: É.
7: Eu acho que esse cara aí, ele é campeã na Gaia. Ele é vencedor aí na Gaia. É. Não teve sorte, não, hein?
0: Teve não.
7: Só aí eu ofereço pra ele, pra esse Vacil Lopes.
0: Valeu,
7: Milton França, é nóis.
0: Eu vou contratar, Robin. Parece que quem vai fazer o programa é tu, Robin. Nós temos os melhores ouvintes, velho. Não tem pra ninguém, não. É lapada na audiência, hein? É lapada na audiência. Eita, placa de venda. Vai pra Matheus Lopes. Pô, cara, eu não sei não, vou ter que conversar com essa menina aí. E parece que já é outra mulher, no caso. Não é aquela maivada, não. Já é outra, né? Ô, oh, bichas maivadas. Mas porque o doutor opera gaia, o doutor opera bala e o doutor opera faca. Mas não tem o doutor pra operar corno e gaia, não, viu?
4: É mesmo?
0: É, não tem não.

0: tem nenhum gaiologista, não. Tem não. Manda molar aí essa bexiga.
1: Hamilton dessa... França, boa tarde, de volta. Hamilton França. Mas chamar Matheus quando for pra ir, eu tocar no brega aí ao vivo, eu e Nildão.
0: Bora!
1: A gente vai.
0: Trai Matheus.
1: Aí chama o Matheus, a gente faz um brega legal pra ver se o Matheus chora.
0: É.
1: Não é possível. Agora que esse homem levou, ele não. Ele tem que ter sensibilidade.
0: Parece que o coitado de Matheus.
1: Tô na área, viu?
0: Valeu. Parece que o coitado nunca bota um remedinho no corte, não, o Edivaldo.
2: É mesmo?
0: Então vou trazer, vou marcar. Tá marcado pra. Vou confirmar com ele sexta-feira, Carlos Piaba, viu, Carlos Piaba? Aí de sexta a oito eu vou marcar pra Edivaldo e Nildão estarem aqui. Ontem, Edivaldo, a produção produziu um litão de pitoy pra Matheus, mas bicho. Não foi meia hora, Thiago. Tá bexiga. Ô, Matheus, quanto tempo tu demorou pra tomar aquele litão? Vai dizer aí. Ô, Matheus, sexta-feira eu mando outro, essa porra. Sexta-feira a produção do programa vai mandar mais outro litão, viu? E um refri. É verdade. Eita! Bota aí, nós temos o que na agulha? Nós temos o que? Placa de venda. Kelvis Duran, Diego Negão. E Edivaldo Telemato, você vai botar, sabe o quê? Você vai. Bote, essa também vai pra Matheus. José Ribeiro, tive tanta confiança e levei Gaia. Não tem esse levei Gaia, não é? Só tive tanta segurança, viu? Tive tanta confiança. Vai pra você, Edivaldo, botador de remédio. No corte. 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Você quer a terceira? Já tem três? Vamos cantar, porque quem canta as gaias espanta!
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0: Opa, estamos de volta! Rapaz, tem um áudio aí de Matheus, ele tomou um litão em quantos minutos? Que história é essa aí?
1: Eu gastei 20 minutos pra tomar ele. Quase meu coração para, só por causa da gás que eu levei. É revolta, amigo, eu sou um corno assumido. Eu não tenho vergonha não, sinto o que o coração pede. Eu sou um corno assumido, foi 20 minutos, amigo. Só estou na estação do brega.
0: Eita,
1: botou a música certa, Hamilton França, a todos os ouvintes aí da estação. Eu tô doido pra vender a casa mesmo, que eu vou me embora. Eu não vivo sem ela não, Hamilton. Ela pode botar mil graias nele, mas se ela chegar e conversar comigo, que eu amo ela, Hamilton. Eu sou um corno assumido.
0: Eita, danado! Oh, essa mulher tá ouvindo o programa. Mulher, você não tem coração.
2: Não.
0: Tem não, tem não. Placa não. De venda, o Robinho acertou mesmo, mandando a música. Vou botar a placa de venda nessa casa. Eita danada, hein? 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Tem música aí? Tem aí pedido aí? Vamos lá, boa tarde.
3: Boa tarde, Hamilton. Hamilton, passa qualquer um aí de Maurício Reis.
0: Maurício Reis.
3: Oferecido pra Matheus e para todos os ouvintes.
0: Ixi, Maria.
3: E tem que procurar um especialista aí para o caso de Matheus. Pra avaliar qual é o que tá acontecendo com o Matheus.
0: Mas
3: e avaliar também essa noiva que ele arruma pra saber qual é o problema dos dois.
4: Que tá dando certo.
0: É, porque toda mulher leva a garra, tem um problema aí. Ou no positivo ou no negativo. Tá dando um culto.
5: É mesmo?
0: E esse culto é Gaia. Oi, prepara aí, mamãe. Ela pediu pra oferecer. Bote Maurício Reis, chorar por amor. Matou agora. Tô já mandando outro litão pra ele, essa bexiga.
1: Olha, Hamilton, eu vou dizer um negócio a você, a todos os ouvintes da estação. Eu sou um cabra sincero, Hamilton. É os homens que minha mulher tá com ele. Se eu fosse candidato dessa eleição agora, eu era eleito e dando lapada nos outros candidatos. Porque minha mulher tá com muito homem, Hamilton.
0: Epa! Meu irmão, que depoimento pesado, cara.
5: É mesmo?
6: Em base, uma coisa dessa.
0: Eita, bexiga, não tem mal o que dizer, não.
2: Não.
0: Ah, ô dona mulher, faça isso não, homem. Bom, pera aí, que é a deputada federal, ou senadora, ou presidente da República. Eita, chorar por amor. Bota aí depois Maurício Reis. Quem é essa menina que falou aí?
7: A
0: Selma! Selma! Ô Selma, depois nós vamos ver se faz uma campanha aí pra o Matheus parar de sofrer e parar de... Agora a Gaia é o seguinte, a Gaia ela não tem cura. Tem não, a besta fubana. Tem doutor, Selma, pra qualquer doença. Tem doutor que opera, tá entendendo? Mas pra corno não tem não.
5: É mesmo?
0: Se vocês encontrar um cornologista aí, pode me mandar aqui que a gente tem alguns clientes. Não tem não, tem não. A bexiga. O doutor opera bala, o doutor opera faca. Mas Gaia não tem não. Eu já vi alguém que levou muitas facadas, tiraram carne de um canto pra outro e a cirurgia plástica. Eu já vi, doutor, que o cabo levou não sei quantos tiros. O doutor escapou o camarada. Agora pagar não tem não.
2: Não.
0: Me diga onde é que tem um cornologista. Tem não, velho.
2: Não.
0: Nós vamos ter um problema sério esse problema de
8: Gaia. Ele é o candidato eleito na Gaia. Que tombinha.
0: Isso é Robinho de novo. Robinho, eu vou contratar pra ele vir fazer aqui o programa. Quando eu fartar, Robinho.
6: Amigo, eu acho estranho, porque eu acho que o remédio pra pagar é remédio no corte, amigo. Tem que botar remédio no corte. Eu não sei não.
0: Eu sei.
6: Matheus tem que Acaba tem que ser. Tem que botar remédio no bote.
5: É mesmo.
0: É ponto, o Edivaldo. Edivaldo, tu é artista ou tu é médico, porra? Eu tô tentando me segurar aqui, mas não dá não. Bora. Ô, bagunça, porra! Gaia é sério! Não brinque não, meu irmão! Chifre é coisa séria! Epa! Chifre não. Às vezes mata! Tira esse moleque rindo aí, aí tá certo.
7: É coisa de chifre.
0: Eita, boboica. Vamos ver um próximo ouvinte aí, ó. Alô, telefone, boa tarde. Alda pediu inscrita. Adilson Ramos? Alda pediu a música de Adilson Ramos. É, quem canta aquele pupurri bem arretado? É Adilson Ramos? Aquele, é ele? Bota aí, vai. Ele é meio comprido, mas é bom. Acabou. Matheus, tá aí bebendo hoje? Não, ontem teve um litro. Deixa sexta-feira. Sexta-feira eu pago. Pode. Ô, Matheus, pode reunir a turma. Sexta-feira eu pago 2 litrão, essa porra. Epa! Sexta-feira.
8: Picambinha, mas existe uma solução. Diga. É arrancar pela raiz, a gaia torares.
0: Tiago quebrou uma serra aqui.
8: Aqui no sítio, torei a ponta dele, não nasceu mais não.
0: Foi mesmo.
8: Se Matheus Lopes fazer isso, não nasce mais não. Arrancar pela raiz.
0: Fica mocho no caso, é mocho, né? É mochar. Agora mochar deve doer, que só afeta mesmo. Tiago, para de rir, Tiago. Você tá rindo da desgraça dos outros. Eita, ó, saiu o Edivaldo disse que é remédio, é botar um LX sanativo no corte. E o isso aí é quem? Isso é o Robinho disse que tem que mochar, tem que cortar. Já fizeram isso lá no sítio. Você é Matheus? Tá com um litão, já vai ele. Tá com outro. Matheus, sexta-feira eu mando dois. Quero nem saber essa porra. Agora, vê se passa mais de uma hora pra tomar 2 litros, né, velho?
1: Ô, Hamilton, eu quero agradecer a audiência massacrante que é da nossa estação do Brega. E a mulher que quiser me dar uma oportunidade, pode ligar pra mim. Amigo, que eu tô sofrido.
0: Agora, ô, Matheus, a gente tem que encontrar uma nega que não bota caia.
5: É mesmo?
0: Não é assim, ô, caríssimos ouvintes. Eu vou ter que. A gente vai ter que ver aí esse meio de campo, tá entendendo? Porque, assim, é um problema sério, viu? É um menino bom, um menino sério, não gosta de violência. Ele já viu um cabo, não sei se estava em cima, embaixo, sei lá, de lado. Fragou o Matheus. Eu lhe peguei no fraga. E ele perdoou, porra, o urso. Aí depois ela botou gaia no urso. Aí depois ele voltou pra ela. Aí ela botou gaia com outra mulher. É, bicha gaieira da Tiff, véi. Isso!
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0: Essa vai rodar também. Nós temos Maurício Reis, Chorar por Amor. E esse. E quem é esse? É. Genival Santos. Vamos rodar essas três. Quando terminar, o lead tem terminado. Ô, Matheus, agora beba na conta, velho. Não, cuidado. Mulher nenhuma vale a vida da gente. Homem nenhum vale a vida da gente.
1: Não, amigo, mas assim, botar é uma coisa. Agora, o que eu quero dizer a todos os ouvintes aí da Rádio Estação do Brega. Brigue comigo, mas não me deixa, amor.
2: Opa! É.
0: Mas não me deixe. Brigue comigo, mas não me deixe. Nós vamos cantar e encantar e voltamos daqui a pouquinho. 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
1: 1:03. 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

0: 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Valeu, valeu, galera! É, um abraço a Jota. Bate aí a música da Jota Luna pra gente cantar aí a próxima. Pega o telefone e ligue. Valeu, Joselito. 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Bora, bora, bora. É, veja aí, pega o telefone e liga. 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Bora, bora.
1: Amilton, boa tarde. Aqui é Sinando de Lagoa de Pedra, tá caiçando o Lúcio. Ofereço a todo que escuta o seu programa.
0: Valeu, valeu. É, Sinane, a voz inconfundível. É, Sandro Lúcio, vai pro Matheus. Hoje eu vou dedicar todo o programa a Matheus, pra quem tá com a dorzinha de cotovelo. Epa, é, bora ver aí. Tem mais algum pedido? Veja aí. É, pessoal, hoje.
2: Hamilton. Oi. Esse negócio de Matheus é sério.
0: É.
2: Será que Matheus tá bebendo demais? Não tá fazendo a feira. Tá bebendo demais. E tá deixando a mulher no vácuo, tá indo dormir bêbado, deixando a mulher à toa.
0: É, tem sentido.
2: Pô, bebedeira em casa, não presta.
0: Não, é verdade. Festa
2: de aniversário, uma comemoração, mas você tá bebendo direto. Um amigo dentro de casa, aí o dono da casa assim, bebeda,
0: dá
2: o amigo passa por cima.
0: Passa de todo mundo.
2: Passa por cima, se ele deixar a mulher no vácuo. Se o armário estiver vazio, sem comida...
0: Oxi,
2: se ele estiver bebendo, estiver fazendo na feira, estiver se bebedando e deixando a mulher mal os amigos, tá, é o que...
0: Amigo do cão.
2: Que eles querem.
0: É verdade, a urubuza...
2: Aí tá ruim pra Matheus.
0: É,
2: Matheus tem que parar mais com essas bebidas.
0: Apareceu uma doutora que desenhou
2: tudo. Vê se não é falta de amor, falta de uma feira no armário, isso. Comida na mesa.
0: Eita, que é
2: se tá
0: essa?
2: Deixando a mulher... Você tá enchendo a casa de amigo, bebendo, se embebedando. Aí tem que ver isso aí, né?
0: A caiga
2: tem que
0: tomba.
2: Ser uma pessoa pra orientar Matheus.
0: Deixa eu pior.
2: Porque se tiver o armário seco, bebendo só cachaça,
0: amigo.
2: E deixando, se embebedando e deixando a mulher mal os amigos. E Matheus tem que ver esses amigos aí, viu?
0: Olha,
2: eu conheço uma pessoa, não é ninguém que me disse, não. Eu conheço uma pessoa, uma pessoa.
0: Sim.
2: Que diz que é amigo. Ele convida os casal, vai pra casa dele, aí embebe dos maridos, depois vai passar a mão na mulher deles.
0: Nossa,
2: e se for na casa do amigo, ele embebe o dono da casa lá, vai passar a mão na mulher dele. Aí Matheus tem que ver esses amigos aí que tá bebendo mais ele. Porque o amigo que é amigo não pega a mulher do amigo.
0: Não, é amigo do cão, areite. É amigo da besta fubana.
3: Não, moço, bebendo demais não. É porque meu problema é gaia mesmo.
0: Eita!
3: Eu sou trabalhador. Não tô bebendo demais não. Tô bebendo agora o que ela me deixou, né? Tô com dor de cotovelo, dor de corno mesmo.
0: Ei! Mas, tá vendo? E o danado respondeu na hora? Ele tá ligado. Tinha uma audiência da TIF esse programa, né? Bom, Selma, pronto, ele disse que não junta amigo e nem deixa fartar o feijão, a farinha e nem o querosene que a nega quer. nem o bem bom, nem o love, só love. Eu não sei, Selma, tem cabo que não tem sorte com mulher. Pode arrumar o que for que leva gaia.
3: Mas não tem problema não, Selma. Você, o comentário foi bonito, viu? Parabéns para participar da Rádio Estação do Brega. Parabéns mesmo, viu? Mas foi bom mesmo sua participação. Mas não, nem armário é seco. É roupa nova.
0: Eita!
3: Amor, toda hora tem. Se ela quiser. Só que ela não tá me aguentando. Ou você que era participando que ele me aguentou.
0: Não, pai, esse programa resolve qualquer problema.
4: É mesmo.
0: É uma só. Eu gostei do comentário da. Às vezes Selma tem razão, às vezes o mapa é esse, a situação, a novelinha, o filmezinho. É esse. Mas Matheus já

0: respondeu: não, é roupa nova, é fuk-fuk. É, é. Bora cantar, bora botar mais. Tem mais pedindo, tem mais gente pedindo música. Selma pediu que música, vá?
1: Selma pediu. Não,
0: só pediu. Pede uma música aí, Selma. Vai, eu gosto. Eu gosto do pai, pito de vocês. O pai.
1: É Manuel Messias, tá ligado?
0: Poção, onde nasce o rio Capibaribe. É Manuel Messias, é? Eu notar que é Manuel Messias. Olha, é man.
1: Um abraço aqui pra Luciano Ferrari.
0: É Manuel Messias. Rapaz, hoje eu encontrei Luciano Ferrari. Fez um vídeo aí do desfile aí das carretas do GP Brasil, MX1, etapa da moto de motocross. Então, Luciano Ferrari, Emanuel Messias, manda um abraço pra você, Lu. Eu sou fã também do Luciano Ferrari, viu? Viu? Emanuel Messias, lá em Poção, Pernambuco, ouvindo nosso programa, ouvindo aí as histórias de amor, de dor de cotovelo, de gaia, de cachaça, de felicidade, de música boa. É, tem mais.
2: Reginaldo Rossi, a Raposa e as Uvas.
0: Isso, Selma! É, Raposa e as Uvas. Toda vez que alguém pede essa música, eu me lembro do padre Justino, lá de São Domingos. Ele admira, ele é fã dessa música. Um abraço, padre Justino, um abraço. Padre bonitão, é mimoso o padre Justino, é um galã, é verdade, verdadeira. Bora, eu vou levar o padre Justino pra benzer, Mateus. Eu acredito numa oração, eu acredito numa reza, eu acredito numa bênção, eu acredito que um pastor benzendo, um padre benzendo, um homem conectado com Deus, pronto, um homem conectado com Deus.
3: É mesmo.
0: Viu? Ele benzendo, eu acredito na fé da oração. Olha, você botou a oração da Gaia pra Mateus? Botou não, né? Bora botar agora, vá. Esse momento, Senhor.
4: Deus me livre, seu socorro.
0: Proteja esse cidadão.
4: Seu socorro que eu não sinta, pai.
0: Mas ele já sentiu.
4: Não. Se eu sentir que eu não saiba.
0: Ele sabe, ele já viu.
4: Se eu souber que não acredite, Senhor.
0: Ele acredita.
4: Em se base, acreditar que não veja.
0: Ele já viu.
4: E se vê, meu Deus!
0: Não, tira essa oração, não serve pra Mateus. Tá dando tudo ao contrário.

0: e bota aí, já tem quantos pedidos? Eu vou botar outra música aí para o Matheus e para quem tá perturbado da cabeça. Bota aí, tô doidão, Reginaldo Rossi. Eu conheci um cara numa festa da pesada lá no Canecão. Tô doidão. Isso, tô doidão. Bota aí, Reginaldo Rossi, tô doidão.
1: Puta, meu foda, falou minha língua. Agora eu tomo o resto do litro agora. Agora você quer ir de uma dose só. Nem que meu coração para.
0: Não, pode devagar.
1: Não me dá danada.
0: Não. Ixi, Maria. Esse programa. Não pode, não, Matheus. Não, vai devagar, pô. Não bebe desse litro de uma dose só, não.
2: Esse negócio de Matheus não tem amor, não. Não é amor, não é só pensar em cama. Como é que a pessoa até acaba com uma hoje, amanhã já arruma outra? Não, isso aí também não tem sentimento, não. Isso aí tá muito bagunçado a vida de Matheus, viu? Tem que diminuir a cachaça, dar um tempo. É. Se tá com alguém, gosta de alguém, como é que no outro dia arruma outro? Isso aí não é amor, não. Isso aí tá muito bagunçado.
0: Ajeitar uma ferida com outro corte não dá certo. Tá certo, Selma, tá certo. Tem que resolver primeiro as gaias da que botou pra poder tentar outra. Mas é gaia sobre gaia, aí complica tudo.
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0: Quantas músicas tem aí? Quantas músicas tem?
1: Ela tem quatro. É não, é a mesma mulher. É porque ela muda de roupa. É a mesma mulher. Eu amo ela de coração. Vamos fazer um apelo aí na rádio estação pra ver se ela volta pra Matheus Lopes.
0: Tá danado. Eita, Selma, não tem jeito não. Tem jeito não. Ela troca de roupa e de macho. É, Selma, é, pronto. Ela é a mesma mulher, danada. Ah, eu tô com pena, Selma. Tu não tá, não. Bora cantar. Deixa a pena pra depois.
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Quero abraçar Paulistinha lá na Malhada do Meio, nunca mais deu uma ligadinha, nossos ouvintes, um abraço também Nildão, ouvinte da gente lá na Malhada do Meio. Nós vamos rodar agora, Odaí José, eixe Maria, canta demais, né? Nilton César vai pra Zé Rodrigues, Nilton César vai pra Gatão do Reboque, e também nós temos Fernando Mendes, pra Diego Negão, que é fã também aí, pra Zezinho da Praça, pra você, pra Inácio, pra Severino, que tá no trabalho, Severino, sexta-feira curtiu o nosso programa aí, ok? Vai pra o pessoal lá de Jataúba, Barra de São Miguel, Sena e Leones, lá na Barra de São Miguel, Marco Celestino, Augusto, a galera toda, poeta Misaé, a todo o pessoal lá da Barra de São Miguel que tá começando a viver o Barra Bode. Nós vamos cantar porque quem canta vai pra você, Matheus, também. Quem canta...

0: Brigadaço! Brigadaço hoje, quarta-feira. O tempo tá voando, né? Tem hora que a gente quer adiantar ou quer atrasar. Obrigado aí pela participação, pela presença, pela audiência. É legal! Obrigado à Central dos Bonequins, Vitórias Móveis, Ecomóveis, Esquina da Carne, J. Luna Produções, Loteamento Neuza Borges. Hoje, sorvete, ponto fácil. Obrigado a você, caríssimos ouvintes, hein? Pela seleção arretada musical. Na técnica, Thiago
1: Brasil.
0: Thiago Manuel, que vai mandar e comandar agora na tarde alta estação, até as 5 da tarde. E eu tô pegando descendo, hein? E a gente volta amanhã, não esquece, participa aí do sorteio. 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

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Um abraço aí, Renato Leu. Valeu, paz e bem. Voltaremos amanhã com a Estação do Brega, galera.

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1: 2:05.
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1: É isso aí, uma ótima tarde de quarta-feira para você. Você ligado aqui no Alta Estação, que está começando a partir de agora, depois do Estação do Brega, né? Depois de muita música, depois de muita resenha também, né? Pois é, Matheus aí, rapaz, que conte a resenha aí no Estação do Brega, né, Matheus? Mas valeu, brigadaço pelo carinho, pela sintonia, pela audiência. A partir de agora a gente segue junto até às 5 da tarde, tocando aqui os maiores e melhores sucessos e músicas para você. Isso mesmo. Você pode participar também da nossa programação mandando sua mensagem para o 98785-5687. É o WhatsApp da estação. Participa da nossa programação mandando sua mensagem de áudio, de texto, certo? E a gente, é claro, vai estar aqui na sua companhia até às 5 da tarde. Lembrando que hoje é dia 29 de julho, final do mês chegando, né? E para você, aniversariante do dia, vai aqui os nossos parabéns, felicidade, saúde, paz e alegria. É o que nós desejamos sempre. E nessa quarta-feirona, metade da semana já se foi praticamente, né? Hoje a gente tem um sorteio aqui do Pix no valor de R$100 da Auto Planos. Atenção, pessoal, para você concorrer a esse Pix no valor de R$100, você tem que ser associado a Auto Planos, tá certo? 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Então, se você é associado a Auto Planos, já manda tua mensagem para cá dizendo: quero concorrer a um Pix no valor de R$100 e eu sou associado a Auto Planos. Agora tem que ser associado, pessoal, porque na hora lá a equipe da Auto Planos vai puxar lá na lista de clientes, né? E se você tiver na lista, já levou para casa. Agora, se não tiver, aí você vira um associado da Auto Planos e aí concorre em uma próxima vez. Tá bom, pessoal? Conto com a participação de todo mundo até às 5 da tarde com o seu Alta Estação. Ia dizer Estação do Brega, né? Abraça Milton França. Alta Estação nessa quarta-feirona e a gente já começa por aqui trazendo música. Chega no grupo Menos é Mais, pagando mal com mal. Uma ótima tarde para você. Imaginar.

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1: Tamo junto.
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3: Sucesso!
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3: Obrigado, Goiânia. 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

0: Tá aí a Mari Fernandes, Amor Impossível. Lá em cima teve Guilherme Benuti, Xande Avião, Assunto Delicado. Você ouviu também Grupo Menos é Mais, Pagando Mal com Mal. Ótima tarde de quarta-feirona pra você. Ligado aqui na sua autoestação. Autoestação volta daqui a pouquinho, já com participação do ouvinte. Fica ligado que tá valendo também um Pix no valor de R$100 da Autoplanos.
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1: Pois é, pessoal, você é quem manda na nossa programação aqui no 987855687. Esse é o seu programa Alta Estação nessa quarta-feirona. Quarta-feirona ensolarada aqui em Santa Cruz do Capibaribe, tá um calorzinho bom, né? É, pois é. Obrigadaço pelo carinho, pela sintonia, pela audiência, onde quer que você esteja nos acompanhando, seja pelo 88.9 da sua rádio estação, seja também pelo aplicativo da rádio estação ou pelo site www.radioestação88.com. E nos diversos aplicativos, a gente agradece a todos vocês que estão ligados em nossa programação.
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1: Pois é, chegando já a participação, lembrando, pessoal, que hoje tá valendo um Pix no valor de R$100, sorteado pela Autoplanos. 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E aí, final do horário, a gente vai estar sorteando esse Pix para você no valor de R$100. Chegando participação aqui, vamos ouvir. Boa tarde, meu amigo Wilson.
2: Boa tarde, Thiago. Meu Wilson de São Domingo. Toca aí um forró aí de Luiz Gonzaga, das antigas.
1: Seu Luiz.
2: E sou associado ao plano e curto a radiestação.
1: Muito bem, Wilson. Tá valendo a sua participação. Daqui a pouquinho a gente toca a tua música. Chegando mais participação, olha Mateusão aqui. Mateusão tá por aqui também. Boa tarde, Mateus.
3: Boa tarde, meu amigão. Se for possível, toca aí um brega de Franquito Lopes.
1: Eita.
3: Para Matheus Lopes aqui no Bar da Bela Vista. Estou aqui na escuta da estação. Essa rádio estação é boa demais. É boa demais a estação. Quero oferecer essa música Franquito Lopes com nosso amigo Hamilton França e a todos os ouvintes que nesse exato momento Santa Cruz para e o Agreste para escutar a rádio estação. Matheus Lopes, estou aqui. Peguei outro litro de cana ali e eu vou morrer embriagado.
1: Rapaz, vá com calma.
3: A mulher de mim quer mais.
1: Vá com calma.
3: Eu vou fazer o quê?
1: Vá com calma, Matheus. Vá com calma, pelo amor de Deus. Ô, Matheus. Ô, Matheus. Me ajuda, Matheus. Daqui a pouquinho a gente toca a tua música, tá bom? Boa tarde, quero participar do sorteio da Autoplanos. É o Anderson, é isso mesmo? Final do telefone 5784. Isso aí, Anderson, valeu, brigadaço pelo carinho, a sintonia também. Chegando mais participação, boa tarde.
4: Boa tarde, Tiago. Toca pra mim, Timaia. Sou associada a Autoplanos. Maria, do Bairro da Moda.
1: Muito bem, Maria. A gente toca, sim, já na sequência aqui da nossa programação. Chegando a música aí, olha, do Wilson, né? O Wilson pediu o Seu Luiz e a gente toca Pagode Russo e volta já já aqui na programação da Autoestação. Música.

0: Esse é o Tim Maia, aqui no som da sua rádio estação 88.9 do Lemo ao Pontal. Você ouviu também Franquito Lopes, Explode Coração. Lá em cima teve Luiz Gonzaga, Pagode Russo. Alta Estação volta daqui a pouquinho com muito mais e também a sua participação.
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1: Muito bem, estamos de volta aqui no som da sua rádio estação, 2:51. Pois é, pessoal, estamos aqui, olha, na sua 88.9, é rádio estação com você em todos os momentos. 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
1: Muito bem, você participando no 987855687, mandando sua mensagem para cá, vai estar concorrendo no final do horário, pessoal, a um Pix no valor de R$100 sorteado pela Rádio Estação em parceria com a Auto Planos. Muita gente já tá mandando mensagem para cá e a gente, a partir de agora, já traz mais ouvintes e também a participação. Boa tarde, Thiago Manuel e a todos da estação. Quero ouvir uma música Lembrou de Mim, né? Com Raça Negra. Ofereço a todos na escuta na melhor rádio da cidade. David Costa, da Rua Siqueira Campos, lá no centro. Valeu, David, brigadaço. Daqui a pouquinho a gente toca também a tua música, tá bom? Chegando mais participação, boa tarde.
2: Aqui é Carlos Vitor Lima Silva, da Bela Vista, nossa do Cui. Queria escutar a música com o Tarcísio do Acordeão, que vai estar no Festival do Café Itacoatinga, e queria participar do sorteio, sou associado do Auto Plano. Valeu, tá na estação, tá tudo de bom, valeu? Tá na estação, tá tudo de bom.
1: Valeu, Carlos Silva, tá na estação, tá tudo de bom sim, com você em todos os momentos. Chegando mais participação no 987855687, boa tarde.
3: Oi, boa tarde, gostaria de escutar a música De Ferro na Boneca, qualquer uma. E sou associado ao Auto Plano. Meu nome é Danilo, moro aqui no Bela Vista.
1: Muito bem, tá valendo. Obrigado pela sintonia, pela audiência. Chegando mais participação, boa tarde.
4: Boa tarde, eu quero pedir uma música de Amado Batista, qualquer Eita. Uma.
1: Qualquer uma. Pois tá bom, a gente vai colocar uma aqui bem boa pra você, tá bom? Valeu, obrigado pela participação também. Tá valendo aí também a sua participação no sorteio da Auto Planos. E você vai mandando sua mensagem pra cá, pra o 987855687, e a gente já vai tocando também o seu pedido. Chegando agora aqui na nossa programação, Raça Negra, Lembrou de Mim, né? Uma ótima tarde pra

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0: Tem mais Plínio, um abraço Plínio.
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1: 3:06. 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
1: De volta aqui no som da sua rádio estação, chegando Amado Batista, Deusa Nua, uma ótima tarde para você.

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1: Muito bem, você ligado aqui na nossa Rádio Estação 88.9, chegando participação do ouvinte. Boa tarde.
2: Boa tarde, Tiago. Aqui é Josiane do bairro São Miguel. Gostaria de escutar uma música de Musa. Sou associado a Alto Planos e escuto a Rádio Estação.
1: Muito bem, Josiane, já tá valendo a sua participação aqui para concorrer no final do horário a um Pix no valor de R$100 da Alto Planos. Chegando mais participação, boa tarde.
3: Tarde, Tiago. Tiago, gostaria de ouvir Cheia de Charme com Guilherme Arantes para oferecer para você e para todos os ouvintes. Beijos, Neide do Cruz Alta.
1: Obrigado, Neide, pela sua participação. Daqui a pouquinho a gente toca tua música também. Chegando mais participação, boa tarde.
4: Boa tarde, Tiago. Tiago, só com a música para mim, de Joãozinho Aboiador. Eu ofereço para todos os trabalhos na Multifio. Sou associado ao Alto Plano e curto e Rádio Estação todos os dias.
1: Muito bem, Joseildo, tá valendo a sua participação, então tá aí. Pedido do Joseildo, né, Joãozinho Aboiador, a gente vai tocar Joia Rara, tá bom pra vocês? Da Multifio, ligado aqui em nossa programação. Chegando mais participação, boa tarde.
5: Boa tarde, aqui é a Tarifa do São Miguel. Eu gostaria de pedir uma música com banda Torpedo, Cai Fora. Sou associada Alto Plano, de curta Rádio Estação.
1: Muito bem, Thalita, tá valendo também a sua participação. E você que ainda não participou, manda tua mensagem para o 987855687. Final do horário, tá valendo o Pix no valor de R$100 da Alto Planos. É isso mesmo. Pixaço de R$100 da Alto Planos, que está com você em todas as direções, né? E hoje sorteando esses R$100 para você que é associado da Alto Planos, tá bom? Chegando música, Musa do Calypso. E a música é a Mais Que Amizade. Uma ótima tarde para você.

0: Muito bem, tá aí o som. A música é do Joãozinho Aboiador, mas eu acredito que quem canta é a Clécia, viu? É isso mesmo, pessoal. Se ligado aqui na 88.9, programa Alta Estação. Volta daqui a pouquinho.
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1: Muito bem, de volta aqui no som da sua rádio estação, 3 horas e 32 minutos. Pois é, você ligado aqui em nossa programação, brigadaço pelo carinho, pela sintonia, pela audiência. Chegando participação do ouvinte no 98785-5687.
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1: Boa tarde, aqui é José do São Miguel, quero pedir uma música, é com Matheus e Cauã, Amor Sem Medida, e ofereço para os ouvintes, boa tarde. E também tá ligado conosco aqui, chegando mais participação, final do telefone 1485, boa tarde.
2: Sou associado ao Auto Pronto, há 2 anos, patrão.
1: Muito bem, deixa eu ver aqui quem é esse ouvinte aqui, né? Ele mandou outra mensagem aqui, sim.
2: Boa tarde, sou Leonardo, quero participar do sorteio da Rádio Estação, do sorteio dos ingressos, da corrida de moto.
1: Opa, Leonardo, vê só, os ingressos será sorteado pela Auto Planos, não pela aqui pela rádio, tá bom? É só pela Auto Planos, lá no Instagram da Auto Planos. Se você é associado, comentou lá na postagem lá da Auto Planos, junto da Canela Cross, tá bom? Se você comentou lá no Instagram deles, então você já vai estar concorrendo lá automaticamente, sorteio que será feito ainda hoje, certo? Hoje dia 29, tá bom? Mas pelo Instagram da Auto Planos e do Canela Cross. Aqui pela rádio, você vai estar concorrendo a um Pix no valor de R$100 no final do horário, tá bom? Valeu, um abraço pra você, Leonardo, final do telefone 1485. Chegando mais participação no 98785-5687. Boa tarde.
3: Boa tarde, Tiago. Aqui é Rony da Malhada.
1: Oi, Rony.
3: Quero ouvir uma de Zezé aí e participar do sorteio, viu? Sou cliente Auto Planos, viu?
1: Muito bem, Rony. Tá valendo a sua participação. Daqui a pouquinho a gente toca tua música. Chegando mais participação, boa tarde.
4: Boa tarde, toca aí, cara, tô lá pro Caminduim. Oferta um pra Liza, aqui no salão dela, e é moda aí, né? E hoje tá completando o ano. Boa tarde.
1: Ô, coisa boa, rapaz. O Teteca participando aqui da nossa programação, ele falou que tem Maria José que tá completando o ano hoje, né, Teteca? Então vai aqui os nossos parabéns pra ela. Felicidade, saúde, paz, alegria é o que nós desejamos sempre. Chegando mais participação no 98785-5687. Boa tarde.
5: Boa tarde, aqui é Adriel do Centro. Bota uma música aí de Zezé pra gente curtir. E se tiver sorteio, me joga no meio.
1: Muito bem, Ariel, tá valendo a sua participação. Daqui a pouquinho a gente toca tua música, tá certo? Obrigado pelo carinho, pela sintonia, pela audiência. E tem sim, viu? Hoje tem um sorteio no valor de R$100. O Pix para quem é associado da Auto Plano. Se você é associado, manda tua mensagem para cá, para o 98785-5687. Pede tua música e diz: olha, sou associado a Auto Planos, mas o detalhe, viu, pessoal? Você tem que ser associado mesmo, porque a retirada vai ser lá na Auto Plano, certo? E aí você tem que ser associado para poder estar retirando o seu brinde, tá bom? Valeu, obrigado, Ariel, pelo carinho, pela sintonia, pela audiência. Chegando mais participação, boa tarde.
6: Boa tarde, Tiago, aqui é Sivoneide, Bela Vista.
1: Oi, Sivoneide.
6: Música com João Gomes e Vanessa da Mata.
1: Muito bem.
6: Feliz pra você e todos os ouvintes, só associada a Auto Plano e curta a Rádio Estação.
1: Muito bem, Sivoneide, tá valendo sim a sua participação. Ela inclusive colocou aqui, ei, uhul, brega bom da gota. É, foi na hora do Matheus Lopes, né, Sivoneide? Brigadaço, viu, Sivoneide? Pois é, Sivoneide, aqui a gente toca o que o ouvinte gosta de ouvir, né? O que o ouvinte pede, a gente toca aqui na nossa programação. Chegando mais participação no 98785-5687. Boa tarde.
7: Boa tarde, Márcio. Boa tarde a todos que escutam a Rádio Estação. Manda uma música aí com o Projota, Menino de Vila. Valeu e obrigado. Sou associada a Auto Plano e curto a melhor rádio da cidade, a Rádio Estação FM.
1: Valeu, Luciano, aquele abraço pra você, brigadaço pelo carinho, pela sintonia, pela audiência. Olha aí, o Teteca me falou aqui quem é a aniversariante do dia, viu? É a Lídia, né? é a Lídia, está completando um ano hoje, né, Lídia? Então, parabéns aqui, não é a Maria, é a Lídia, viu? Parabéns aqui para Lídia, que está de idade nova hoje. Felicidade, saúde, paz e alegria é o que nós desejamos sempre. Agora são 3:37, chegando música, banda Torpedo, Caia Fora. Daqui a pouquinho eu volto com mais participação do ouvinte e, é claro, também tocando o seu pedido.

Essa daí é a Vanessa da Mata, juntamente com o João Gomes. A música é o comentário, não é isso? É, comentário a respeito de John. É isso aí, você ligado aqui no 88.9 da sua rádio estação. Esse é o programa Alta Estação, que volta daqui a pouquinho com muito mais e também a sua participação.

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1: Estação FM, 4 da tarde, 5 minutos.
2: 4 e 5.
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1: Muito bem, às 16h, mais 9 minutos, já voltamos aqui com seu Alta Estação nessa quarta-feirona. Pois é, final de semana já se aproximando. Lembrando que a Rádio Estação, a partir de amanhã, a gente estará na cobertura do Festival Café Cultural, Café Cultural de Itaquaritinga do Norte, é isso mesmo. Transmissões que começarão a partir das 8 da noite. Se você ainda não segue a gente em nossas redes sociais, aproveita já para seguir Rádio Estação 88 e fica por dentro de toda a nossa programação. Estaremos ao vivo, toda a nossa equipe, trazendo a melhor transmissão para você de Santa Cruz do Capibaribe, você de Itaquaritinga do Norte, você de toda a região aqui do nosso agreste pernambucano, vai acompanhar no nosso canal do YouTube do Rádio Estação 88. Então, amanhã, pessoal, começa o Festival Café Cultural e a Rádio Estação estará lá na cobertura, trazendo os melhores momentos para você. Então, você não pode perder. Continua com a gente. 16h, mais 10 minutos, chegando mais participação aqui no Zap Zap.
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1: Muito bem, WhatsApp da Estação, chegando mais participação. Boa tarde.

0: aqui na nossa programação no 98785-5687. Muitas pessoas mandando mensagem aqui para o nosso WhatsApp da estação. Eu estou preparando aqui já para soltar as mensagens aqui. A gente teve um probleminha técnico aqui, mas eu acredito que agora vai dar certo. Boa tarde!
1: Boa tarde, Tiago. Gostaria de... Aqui é Elisete do Bairro São Miguel.
0: Oi, Elisete.
1: Gostaria de ouvir uma música de Raiz Saia Rodada.
0: Certo.
1: Quero participar do sorteio.
0: Muito
1: Sou
0: bem.
1: Sou associado ao outro plano.
0: Valeu, Elisete. Tá valendo aqui a sua participação também. Daqui a pouquinho a gente toca a tua música. Pois é, olha, teve também aqui o nosso amigo Luciano, ele que pediu aqui Projota, Moleque da Vila, no caso, né? É isso mesmo, né? Pediu aqui, tá valendo também. A gente já toca a tua música daqui a pouquinho, tá bom, Luciano? Chegando mais participação no 98785-5687. Boa tarde.
2: Boa tarde, Tiago. Aqui é Rosemary do Bela Vista. Estou curtindo todas as músicas do programa. Sou associado ao Alto Plano e quero concorrer ao sorteio. Obrigada.
0: Sim, é Rosemary, quero concorrer. Rosemary cortou o áudio, foi?
2: Quero concorrer ao sorteio. Obrigada.
0: Valeu, Rosemary. Um abraço pra você. Brigadaço pelo carinho, pela sintonia. Chegando mais participação aqui no 98785-5687.
3: Boa tarde, é Vanessa de São Domingo. Quero ouvir hoje uma música com Léo Santana.
0: Boa tarde,
3: Vanessa. Ofereço a toda a família no Jundiá e a todos os ouvintes.
0: Muito bem, a todos do Jundiá e a todos os ouvintes. Vai aqui o abraço da Ivanice de São Domingos, ligado em nossa programação. Chegando mais participação, boa tarde.
4: Boa tarde, Thiago. Alexandre Pedra Branca. Toco uma música de Jorge Altinho, Fazenda Santo Antônio. Sou associado ao plano de curta estação.
0: Muito bem, Alexandre, toco sim daqui a pouquinho a tua música. Chegando a participação aqui do meu amigo Gil. Gil do São Miguel, aniversariante de ontem, né? É isso mesmo. Boa tarde, Gil.
5: Boa tarde, Tiago.
0: Ô, Gil, conta aí pra gente. Comemorou o seu aniversário bem ontem, Gil?
5: Aqui é Gil do São Miguel.
0: Sim.
5: Gostaria de ouvir com Engenheiro do Havaí a música Ando Só.
0: Muito bem.
5: E também sou associado ao Alto Planos e sempre curto a Rádio Estação.
0: Maravilha, Gil. Valeu. Aquele abraço para você. Ele disse que foi muito bom, graças a Jesus. Isso mesmo, Gil. Um abraço. Brigadaço pelo carinho, pela sintonia, pela audiência. Tá valendo tua participação, final do horário, certo? Você vai estar concorrendo também aqui ao Pix no valor de R$100 da Alto Planos. O Teteca mandou aqui pra mim, ele digitou errado, né? Não era Lídia, na verdade Laysa. A Laysa é quem está completando idade nova hoje, então parabéns, Laysa, brigadaço pelo carinho, pela sintonia, e a todos que estão com o Teteca ali trabalhando também no Nezinho Arruda. Chegando mais participação, boa tarde.
6: Boa tarde, Tiago, aqui é Luciano de São Domingo. Ô, Tiago, toca uma música de Mastros com Leite pra oferecer a toda a minha família.
0: Muito bem.
6: Pra todos vocês aí da rádio.
0: Obrigadaço.
6: E pra todos daqui do Fabrício Malibu, viu? Um abraço.
0: Valeu, dona Luciene, um abraço pra vocês, a todos da Malibu Moda Praia, ligado também aqui a nossa programação. Alô, Robson, alô, Adriano, alô, Marcelo, alô, Sica. Obrigadaço pelo carinho, pela sintonia, pela audiência. Chegando mais participação, boa tarde.
7: Oi, boa tarde. Eu gostaria de pedir uma música de Edson Gomes, Campo de Batalha, e também gostaria de participar do sorteio.
0: Muito bem.
7: Sou associado ao Alto Planos.
0: Faltou só o nome, né? Mas tá valendo a tua participação aqui, final do telefone 4252. Obrigadaço pelo carinho, pela sintonia, pela audiência. Quem também tá ligado conosco aqui é Mia Som. Alô, Mia Som, um abraço pra você e todos que estão aí curtindo a nossa programação nessa quarta-feirona. Vai mandando tua mensagem para o 98785-5687. Até às 5 da tarde estaremos por aqui tocando os seus pedidos. Chegando música nessa tarde de quarta-feirona, Projota, Moleque de Vila. E daqui a pouco eu volto com mais participação e também com a última hora do Alta Estação.

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1: É isso aí, de volta aqui no som da sua rádio Estação 88.9, com você em todos os momentos. Chegando agora no finalzinho do Alta Estação dessa quarta-feira, certo? Agradecer a você pelo carinho, pela sintonia, pela audiência, onde quer que você esteja, tá bom? Brigadaço pela sua participação. Chegamos na última meia hora aqui da nossa programação. Lembrando, pessoal, que no final do horário tem um sorteio no valor de R$100 para você curtir aí, ó. R$100 da Autoplanos, um pixinho. Eita, R$100, é bom, não é? É bom demais, rapaz. É só Autoplanos que faz isso por você. Você que é associado da Autoplanos vai estar concorrendo no final do horário a um Pix no valor de R$100. Para concorrer, é só fazer o seu pedido aqui no 987855687, mandando tua mensagem, ou de áudio ou de texto, certo? E dizendo o seguinte, pessoal: sou associado ao Autoplanos, quero ouvir a música tal, e aí tá tudo certo. No final do horário a gente vai estar sorteando esse Pix no valor de R$100. E a gente chega na última meia hora, tem muita música pra gente tocar aqui, mas ainda tem mais participações no WhatsApp da estação.
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1: Boa tarde, sou Maria Aparecida, quero ouvir qualquer música de forró, eu sou cliente Autoplanos. Muito bem, Maria Aparecida, tá valendo sua participação, brigadaço pela sintonia, também pela audiência aqui em nossa programação. Chegando mais participação do ouvinte, boa tarde.
2: Boa tarde, aqui é Edgar de São Cristóvão, queria pedir um pagodezinho com o grupo Soleto, o nome da música é Tudo. Sou associado a Autoplano e curta a estação.
1: Muito bem, Edgar, valeu, brigadaço pela sua participação. A gente toca tua música já já. Chegando música aqui, Mastruz com Leite, Espaço Sideral. Vai para Maria Aparecida, vai para Dona Luciene, que também participou da nossa programação, e vai para vocês, ouvintes, aqui na melhor programação. A Alta Estação volta daqui a pouquinho. Aliás, eu volto daqui a pouquinho trazendo já o sorteio nessa tarde de quarta-feira.

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1: Essa aqui vale uma dose.

0: Tá aí o Luan Santana com a participação da Luísa Souza. É isso mesmo, Coração Cigano. Você ouviu também Bruno e Dene e Gustavo Lima, Cavalo de Pau. Teve também Rei Vaqueiro, Bateria Acabou. Lá em cima a gente ouviu também o Soweto, É Tudo. Teve também os engenheiros também do Havaí, Ando Só, Edson Gomes, Campo de Batalha. E abrindo essa sequência musical, Mastruz com Leite, Espaço Sideral.
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0: Muito bem, pessoal, chegando ao final de mais uma edição aqui do nosso Alta Estação, a última participação aqui do nosso programa para entrar no sorteio. Boa tarde.
2: Boa tarde, aqui é o Wesley da Malhada. Toca aí uma música de Rei Vaqueiro. Sou associado ao plano de curta rádio Estação.
0: Muito bem.
2: Vai participar do sorteio.
0: Valeu, Wesley. Tá cadastrado aqui também para o sorteio que acontecerá agora, pessoal. Então você que participou aqui da nossa programação pelo 98785-5687, chegou o momento esperado, viu? Pois é, quem será que vai levar para casa esse Vale Pix no valor de R$100 sorteado pela Auto Planos? Vamos fazer o sorteio agora. Que rufem os tambores. Muito bem, sorteado. E vamos lá, final do telefone 1002. Final do telefone 1002, você acaba de ganhar R$100. Vamos ouvir quem foi que levou para casa esses R$100.
3: Boa tarde, ó. Aqui é Rony da Malhada. Quero ouvir uma de Zezé aí. E participar do sorteio, viu? Sou quem tá outro plano, viu?
0: Muito bem, atenção, Rony da Malhada. Você acabou de levar R$100 pra casa. Isso mesmo, sorteado pela Rádio Estação aqui com parceria da Auto Planos. Então, Rony, já vai mandando aqui pra gente já o teu nome completo, o teu CPF, certo? Pra gente tá fazendo aqui o seu vale e você ir tirar lá os seus R$100 na Auto Planos. Você que participou conosco, muito obrigado pelo carinho, pela sintonia, pela audiência. Se você não ganhou hoje, continua ligado aqui em nossa programação, que com certeza você vai ganhar uma hora ou outra, viu? Porque aqui nós somos a rádio que mais te dá prêmios, te dá brindes e muito mais. Então, continua ligado na nossa programação, no Alta Estação. É isso mesmo, e aqui na nossa emissora, certo? Daqui a pouquinho tem a Alcione Ferreira, que já chegou aqui nos estúdios da Rádio Estação para apresentar o Estação Forrozeira. Então continua com a gente, não sai da sintonia. Um cheirão, pessoal, para todos vocês. Eu volto amanhã a partir das 14h, depois do Estação do Brega. Pois é, um forte abraço, cheirão e até amanhã.
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7: 5:01.
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Muito boa tarde, meu povo! Bom dia para os arretados e as arretadas aqui do Estação Forrozeira. Tá começando, viu? Tá começando Estação Forrozeira desta quarta-feirona. É isso aí, dia 29 de julho de 2026. Tá de idade nova? Parabéns! Venha-se embora comemorar aqui, ó, arrastando o pé, viu? Dançando aquele forró, pedindo a tua música, aquele forró que você tá afim de ouvir nesse fim de tarde. Vamos embora, né, meu povo? Vamos arrastar o pé aqui no forró, porque a gente vai começar muito bem com ele, o Zé Vaqueiro que dá uma roupagem aí pra muitas músicas, e dessa vez ele vem com a música Em Busca da Minha Sorte. Eu tô em busca da minha, você tá em busca da sua? Então vamos juntos!

0: isso aí, viu? Deu pra sentir o gostinho? É, e falando em sorte, você que tava aí esperando o sorteio da Autoplanos, tá acontecendo nesse momento pelo Instagram da Autoplanos, tá bom? Então aí, ó, cruza os dedinhos, continua aqui ouvindo o nosso forró, mas acompanha pelo Instagram da Autoplanos, tá bom, minha gente? Vamos embora, né? Já tem pedido de ouvinte, viu? O David Costa, ele que tá lá na Rua Siqueira, tá pedindo música e tá mandando oferecer pra todo mundo ligadinho aqui no som da Rádio Estação. Muito obrigada, meu amigo. E olha ele também já chegou, viu? É, a galera tá esperta. Quem chega primeiro escuta sua música. Boa tarde.
1: Escutar um forrozinho aí com... Minha amiga, boa tarde.
0: Boa
1: tarde. Escutar um forrozinho aí com dois moleques. É Arthur e Alan Cerdi, o nome do rapaz.
0: Sim.
1: É, o nome da música é Ela, Afro Parece Ela. Essa música é muito bonita, viu?
0: Sim,
1: Afro
0: sim.
1: Afro Parece Ela. É esse mesmo nome.
0: Vamos ouvir
1: Vai,
0: juntos.
1: Valeu, boa tarde.
0: Valeu, Luciano. Excelente tarde pra você. Olha o nosso querido amigo Sinan chegando por aqui. Boa tarde.
2: Luciano, boa tarde. Aqui é Sinan de Lagoa de Pedra. Tá caindo cavaleiro do forró. Ofereço a todo que escuta o seu programa.
0: Muito bem, Sinan. É isso aí, viu? E agora vamos embora? Vamos de música. Aumenta o som, meu povo, e vem com a gente.

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0: fazer. É isso aí. Vamos embora? Vamos ouvir aqui os nossos ouvintes? Vocês quem mandam na programação. Boa tarde.
1: Tá malhada. Toca aí uma música de Bidinga do acordeon. Oferecer aí para todos os ouvintes.
0: Muito bem, Wesley, pode deixar, viu, que eu vou tocar sim. O Wesley que é o xará do meu filho. Um excelente fim de tarde pra você e pra sua família, tá bom? Olha ele chegando, boa tarde!
2: Boa tarde, Alcione, sou eu chegando com o Augustinho da terceira etapa. Alcione, eu queria caviar com rapadura, ali eu caviar com rapadura, ofereço pra meu amigo Bigode, Tom, Formiga, Tom e Sebastião, valeu?
0: Uhum.
2: Meu patrão Celso, valeu?
0: Sim.
2: Celso, Formiga, Tom, Bastinho, Soneca e Bigode. Que é o Paulo China na primeira etapa. Entendeu? Queria. Valeu? A música.
0: Sim, sim.
2: Valeu, obrigado, Alcione, cuida.
0: Valeu, Paulistinho, cuida pra cuidar, pode deixar, viu? Pode deixar que eu vou tocar sim, é isso aí, caviar com rapadura. Vou procurar aqui uma bem animada pra vocês, pra essa turma, os garis da malhada do meu. Um beijo, meu povo. Olha ela chegando por aqui, boa tarde.
3: Boa tarde, Alcione. É, Vanessa e São Domingo, quero ver hoje uma música com Brasas do Forró. Ofereça a Tione, Eva, nesse São Domingo. Quero ver hoje uma música com Brasas do Forró. Ofereça a

0: Eita, brasas do forró, botando fogo aqui no nosso Estação Forrozeira nesse fim de tarde, viu? É isso aí, os pedidos musicais não param de chegar. É, mandar um alô agora pra turma lá da Edlu. É, dizendo aqui boa tarde, pedindo música, música de assombração, misericórdia. Que é isso, Alcione? É, tá pedindo aqui o Mecânico Falecido com Amazão, olha só. Minha gente, olha ela chegando por aqui, boa tarde.
1: Eu gostaria de ouvir qualquer uma música de Cavaleiro da Alcione. Alcione, eu gostaria de ouvir qualquer uma música de Cavaleiro do Forró para oferecer para você e para todos os ouvintes. Beijos, Neide do Cruz Alta.
0: Um beijo, Neide, minha lindona. Já pediu e já curtiu aí Cavaleiros do Forró. Cadê você? A Neide disse, eu tô aqui. Muito bem, Neide. Um beijo, viu, minha lindona? Olha só, olha ela chegando por aqui. É, a querida Maria, boa tarde.
2: Boa tarde, Alcione. Toca pra mim, Decentes do Forró, Maria do Bairro da Moda.
0: Muito bem, Maria. Vou tocar sim, viu? Vamos à próxima e a gente vai de música, olha só.
3: Boa tarde, Alcione. Aqui é a Luciana de São Domingos. Alcione, toca pra mim a música de... Decente do Forró, para oferecer a toda a minha família, para vocês aí da rádio.
0: Sim.
3: Para todos os ouvintes. Um cheiro, minha linda.
0: Um cheiro, minha lindona. Olha aí, tá vendo? Pediram em seguida que as meninas estão na sintonia, viu? E o Alexandre lá do Pedra Branca, que também pediu música com a Amazã. Então vamos embora, vamos de música. Agora vem chegando ele, viu? Novinho da Paraíba. É, vamos embora. Aumenta o som e vem arrastar o pé comigo.

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0: Aviões do forró, viu? É isso aí, eu tô pagando uma dívida. O nosso amigo Davidson tinha pedido aviões com aviões do forró pela manhã e não deu tempo tocar. Davidson, se você tiver ligadinho no som da rádio estação, essa aqui foi pra você, tá bom, meu querido? E pra todos que estão ouvindo juntinho com você. É isso aí, por aqui também tem a minha amiga Silvoneide, ela que tá na escuta. Um cheiro, minha maravilhosa. Olha só, o Mia Som, Mia hoje veio tocando. Uma hora ele toca sanfona, outra hora ele toca zabumba. Um cheiro pra tu, viu, Mia Som, aí na rua São Paulo, Mia Som. Olha, por aqui tem o Teteca pedindo pra tocar a música Caviar com Rapadura. Parabéns, meu amor, pra querida, é a Laysa. Laysa que tá de idade nova, é isso aí, Teteca. Parabéns pra Laysa. Um cheiro bem grandão pra você, meu querido, tá bom? Parabéns, Laysinha, é isso aí. Receba os parabéns nossos aqui da Rádio Estação e do Teteca, tá bom? E é isso, olha quem vem chegando por aqui, o nosso amigo Rony. Boa tarde.
1: E é Rony da Malhada. Boa tarde, Alcione. Que é Rony da Malhada. Tô na escuta por cá.
0: Muito bem, Rony. Segue na escuta, viu? Que eu vou tocar o forró Anjo Azul que eu fiquei devendo de manhã também, tá bom? É isso aí. Eu vou lembrando e vou prestigiando vocês. Muito obrigado pelo carinho da audiência. Agora vamos de música? Caviar com Rapadura. Essa vai pra todos os aniversariantes de hoje.

Rita Anjo Azul, aqui no som da sua rádio estação. Meu povo, eu vim só me despedir, viu? Desejo uma excelente noite, que papai do céu abençoe o descanso de cada um. E amanhã de manhã a gente tá juntinho, viu? Amanhã no Estação Manhã a gente tá juntinho, tocando muita música nostálgica. Um beijo, meu povo, até amanhã. E vamos terminar com Tarcísio, ele que amanhã vai estar no Festival Café Cultural e sem dúvida você vai acompanhar tudo aqui pela Rádio Estação. Um cheiro, meu povo!

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1: 6h59.
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2: E muito boa noite. Boa noite em grande estilo hoje, gente. Quartando por aqui. Daquele jeito que a gente ama. Boa noite, você ouvinte da Rádio Estação 88.9. Alô, Márcio Felipe bagunçou o estúdio hoje, minha gente. Quem sabe faz ao vivo. E a gente vai estar onde? No Festival do Café em Taquaritinga. E todo o timaço da Rádio Estação vai estar lá juntinho e trazendo uma transmissão sensacional para você. Então hoje a gente já tá aqui sentindo falta de alguns equipamentos, mas é para melhorar aí essa transmissão. Mas a gente segue hoje, o programa tá daquele jeito. Boa noite, Raí. Boa noite, Jean. Vai entrando aí na live da comunicadora de vocês, Renata Alves, ponto comunicadora. Já segue e corre e vai garantir. Hoje não tem YouTube não, né, Jean? Justamente por conta dessa falha aí. Mas tem a live no Instagram, então segue aí, Renata Alves, ponto comunicadora, e corre. Porque hoje o papo aqui é de gente grande, é papo de saúde. Você sabe que a comunicadora ama falar de estratégia, ama falar de construção. E eu comecei agora um ciclo novo de cuidado com a saúde. Será que ainda tem espaço, Renata? Tem, e tem muito. Então a gente vai tirar muitas dúvidas hoje aqui sobre saúde, sobre prevenção. Com ela, nada mais, nada menos do que doutora Ana Carolina Marques. Ela que é médica, atua em saúde integral da mulher e do idoso, com foco em funcionalidade, prevenção, obesidade, longevidade e qualidade de vida, que é o que a gente ama. Então, pra combinar mais com a comunicadora de vocês, não tem outra pessoa do que Ana Carolina não, né, amiga? Então, doutor Alisson também, que tá chegando por aqui, ele que é médico, atua em saúde estratégica, com atuação voltada à prevenção, qualidade de vida, performance, obesidade e longevidade. E essa palavra aí, longevidade, realmente é o que, de fato, eu acredito que todas as pessoas procuram na vida quando o assunto é saúde, né? Mas hoje a gente não vai ter aí os nossos parceiros aparecendo na imagem, mas a gente fala por aqui, porque eu já tenho, olha, cadê minha câmera aqui, Jean? Aqui, eu já tenho mimozinhos da pamonha do Carlos aqui para os doutores. E aí a gente vai tirar essa dúvida se realmente, com esses cuidados, energia lá no talo, imunidade tranquila, as vitaminas também. E a gente pode dar aquelas fugidinhas e sentir aquela sensação de junho, de janeiro a dezembro, que só a pamonha do Carlos sabe trazer pra gente, né? Então, Escola Antônio Burgos, eu tava vendo lá nos stories hoje, passaram o dia em treinamento. Vou mandar um grande abraço pra Fabiana, essa mulher fora da curva, sensacional. E aqui a gente vai comunicando e deixa eu, com a maior honra do mundo, comunicar aqui essa grande parceria que é da Ana Carolina, é do Dr. Alisson também, e essa doutora maravilhosa que tem muito a agregar na saúde feminina. E alô, você que é de qualquer idade, de qualquer faixa etária, atende criança também. Atende. Boa noite, Raí.
3: Boa noite, Renata. Boa noite a todos os ouvintes. Boa noite, Ana. E vamos embora, bater esse papo legal.
2: E é sobre isso, minha gente. Boa noite, doutora. Fica à vontade, é uma honra te receber aqui.
4: Boa noite, Renata. Boa noite, Raí. Eu quero agradecer imensamente a oportunidade, o convite de estar aqui com vocês hoje. Boa noite a todos que estão nos ouvindo. E hoje vai ser um dia, uma noite, né, maravilhosa. Vamos esclarecer várias dúvidas aí.
2: Com certeza. E eu digo que é um dos pilares fundamentais é a saúde. E eu sempre trago aqui, né, para as pessoas que me escutam, para as pessoas que me acompanham, que me seguem, esse cuidado mesmo com a saúde, que a gente vive num país capitalista, a gente vive numa cidade. Amanhã é dia de moda center, então todo mundo já tá ali preparando o seu box, preparando sua loja, preparando sua lanchonete, preparando o seu comércio para aquele dia intenso de trabalho. Então haja energia para isso, né, não, doutora? Haja vitalidade, haja vigor. Então essa construção de saúde, e saúde a gente precisa cuidar na prevenção. E a gente é acostumado muitas vezes a cuidar da doença e não a prevenir aí. Ela tendo esse cuidado com a saúde, não é assim?
4: Isso mesmo, a gente temos que cuidar antes que ela chegue, né? Então, essa é a prevenção, é o cuidado na sua saúde antes que a doença em si chegue e, infelizmente, te impeça de parar. Né? Então, a gente tem que sempre buscar o melhor, mais energia, mais disposição, mais vitalidade, mais força, justamente para podermos trabalhar melhor, viver melhor, cuidar das pessoas que nós amamos. Né? Então, isso tudo agrega muito.
2: E antes que o doutor Alisson chegue por aqui, né, que a gente também vai fazer essa pergunta para ele, conta pra gente, pra quem tá nos ouvindo, pra quem tá ligando o rádio agora, pra quem tá entrando na live, pra quem vai assistir essa live depois, quem é a doutora Ana Carolina? Quem é Ana Carolina? Quem é a doutora Ana Carolina? E conta aí essa mistura maravilhosa.
4: Bom, Ana Carolina, ela é uma médica, né, que iniciou um sonho em 2010, quando ela começou a estudar, justamente para poder cuidar das pessoas, né? Eu acho que a medicina é isso, é você cuidar, é você ouvir, é você entender, né, o que cada um precisa e ajudar ele da melhor forma possível. Então, eu sou formada há 6 anos, né? Tem pouco tempo que eu tô aqui em Santa Cruz, eu sou de outro estado, sou do estado do Pará, né? Trabalhei lá por um tempo e estou aqui tem quase 3 anos. Né, trabalho em outros municípios ao redor, mas atualmente estou trabalhando aqui no, na clínica, né, no Instituto.
2: A clínica junto. Fica ali pertinho da Câmara de Vereadores.
4: Isso.
2: Não tem próximo. Esquina. Esquina, é, mesmo, esquina ali, mesmo, literalmente. Né, ali junto com o doutor Alisson Caissara, junto com o doutor Adriano.
4: Adriano, doutora Maiara.
2: Exatamente. Um timaço aí de muita responsabilidade, gente. Vocês sabem que quando o assunto é saúde e quando o assunto é credibilidade, eu tenho muito cuidado aqui sobre o que eu indico e sobre o que eu trago para a minha vida, para a minha existência. E a gente começou um novo ciclo de cuidado, né, doutora? Já a gente já teve ali várias furadinhas, já tomamos soro, já repôs B12. Essa questão das vitaminas, né? Hoje a gente, eu quero até que Raí adentre aqui como psicólogo, principalmente no sentido que a gente sabe que a falta da B12, a falta da vitamina D, a falta do ferro e principalmente a B12, ela causa sintomas muito parecidos com o da depressão. E a gente aí, no maior alto índice de ansiedade, e esse índice nunca baixa, o Brasil segue aí no primeiro lugar no ranking, onde as pessoas mais têm crise e transtorno de ansiedade. E muitas vezes não é nem uma depressão, mas é por não ter o cuidado de ali, ó, fazer um hemograma completo, querer saber como é que tá todas as taxas e vai se deixando para depois. As pessoas vão se deixando para depois. E qual a importância, doutora, de estar cuidando dessas vitaminas?
4: Bom, as vitaminas, ela é importante, sim, para o funcionamento do nosso organismo. E elas dão sintomas que muitas vezes nós mesmos negligenciamos, né? Porque aquela falta de disposição, aquela queda do cabelo, a unha tá quebradiça, não tá dormindo bem, às vezes não consegue se alimentar bem ou se alimenta demais. Então, isso tudo é influência do déficit de vitamina e também a alteração de memória, que muitas vezes a gente acha que é a idade, o estresse, é a sobrecarga, mas às vezes é o déficit de vitamina que tá provocando isso e a gente negligencia, né? São sintomas que não incomodam muito, mas depois, infelizmente, a conta chega.
2: E aí, conta pra gente como foi esse teu encontro com a medicina, né? Você falou que há 6 anos você é médica, né? A gente, tem muita gente que costuma dizer, a gente é. Quando a gente ali se profissionalizou, a gente estudou, de fato, é algo que cabe dentro do pertencimento. É diferente da gente passar por uma gestão pública, diferente da gente passar por algum outro cargo, mas quando a gente vai lá lutar por isso, a gente de fato é. A gente de fato conquistou aquilo, a gente de fato se propôs, né, de alguma forma, a essa identidade. E como foi esse teu encontro com a medicina e, consequentemente, como foi esse teu encontro com Santa Cruz?
4: Bom, desde pequena, eu sempre fui apaixonado por cuidar de idosos. Eu sempre tive na minha mente que eu iria atuar na parte da geriatria. E isso me encantava muito. Então, foi por isso que eu decidi fazer medicina. Porque é um cuidar de quem cuidou da gente. E isso é extremamente bonito e importante. Porque às vezes a gente pensa, mas eles não precisam de cuidado. Eles precisam, e muito. Às vezes eles precisam de atenção, de uma conversa. E a medicina também proporciona isso, porque a gente está ali para escutar o paciente também. E eu trabalhava no meu município, né, no meu estado, como plantonista, e eu trabalhava também na atenção primária de saúde. Mas aqui tive uma proposta de emprego melhor, né? Santa Cruz assim, me acolheu da melhor forma possível. Então é uma cidade muito boa, é uma cidade que você consegue trabalhar e consegue ter qualidade de vida. Então tudo isso foi muito assim, prazeroso e uma felicidade extrema, porque não me arrependo de jeito nenhum de ter vindo pra cá. Então assim, foi maravilhoso.
2: E acabou de chegar uma maravilhosa querida aqui, que não tem como olhar pra ela e não dizer: é com você, Fátima. Que saudade, Fátima, do The Voice. Que saudade daqueles momentos. Mas vem cá, dê uma boa noite aqui pra gente.
1: Meu Deus. Olá, boa noite, Renata. Boa noite, Raí. Boa noite, Jean-Pierre. Né? Boa noite aos ouvintes da estação, né? Da Rádio Estação. Prazer imenso, assim, estar com vocês novamente, né? E é com você, né, Renata?
2: É sobre isso, que coisa gostosa, minha gente. Já tá por aqui, ó, a Soraya Vasconcelos, essa grande profissional da educação física. Muito tempo cuidou de mim, viu? Soraya, até Luiz se formar, a Soraya quem cuidou de mim. E sempre aí prescreveu meus treinos. A Stephanie já tá por aqui, o William, o Danilo Marques. Minha mãe, dona Kiara, Kiara Trabalhosa. Olha, a Kiara Trabalhosa de vocês já tá por aqui, minha gente. Mas, ó, e a importância dos pilares, né? Fátima, que é uma referência na educação e traz aí todo esse contexto, né? A tua que criou, o filhão que criou, né, Fátima, para outro pilar, que é aí esse cuidado com a saúde. Que coisa maravilhosa. O coração se enche de alegria e o olhinho aí chega a brilhar.
1: Alegria, né? A satisfação enorme, né? É imensurável. Não tem como a gente descrever,
2: não é
1: tudo isso.
2: Show de bola, minha gente. Agora, conta pra gente, assim, Carol. Posso chamar de Carol, né? Pode ela, minha gente, olha, ela tá cuidando de mim, então desde que agora a gente é íntima, né? Hoje a gente vive muito essa questão da ansiedade, né, Raí? E aí a ansiedade, ela gera muito essa compulsão por alimento. E a gente tem muitas crianças aí envolvidas nesse contexto de ansiedade. A criança hoje, ela pode repor vitaminas? Como é que funciona aí nessa questão da criança? Porque quando a gente fala de obesidade, hoje não é mais como um passado antigo que a gente só falava isso para adultos. Hoje a gente fala claramente para criança. Né, doutor? Acabou de chegar por aqui o doutor Alisson Caissara.
5: Boa noite.
6: Boa noite, boa noite.
4: Então, a gente consegue sim repor as vitaminas na criança. Tá? A gente tem medicações indicadas para a idade. E é justamente isso. A gente precisa também cuidar das nossas crianças, porque se a gente não cuida enquanto ele é criança, quando ele crescer, ele vai só carregar esse problema e ser bem mais difícil. Porque esse déficit de vitamina pode abarcar diretamente no desempenho deles na escola, por exemplo.
2: Exatamente.
4: Né? Então, assim, às vezes, a gente negligencia essa parte, queremos dar um outro diagnóstico à criança, sendo que às vezes é uma coisa simples. Por isso que eu penso, a gente sempre tem que começar pelo básico. O básico, ele é muito importante. Então, a gente faz também a reposição da vitamina na criança, a gente trata a obesidade na criança. Então, às vezes não dá para usar uma medicação X, mas a gente tem outras estratégias que a gente pode fazer para essa criança sair do sobrepeso ou da obesidade, para justamente prevenir que ele venha a desenvolver outras doenças na adolescência, porque hoje em dia diabetes não é só em adulto, não. Exatamente. Diabetes se desenvolve em criança também. A gente vê aí crianças de 15 anos com pressão alta. Então, isso são prevenções que a gente tem que fazer na infância. Precisamos cuidar das nossas crianças, porque os adolescentes de hoje em dia, eles estão bem mais desenvolvendo muitas outras doenças que antes a gente só via em pessoas com maiores de 40 anos. Então, é basicamente isso. A gente tem que começar já com essa prevenção no início. Se precisar, a gente irá repor. Se às vezes não precisa de medicamento, a gente consegue controlar isso com a alimentação, né? Então, é toda uma estratégia. A gente não trabalha sozinho, né? Existe um grupo aí que vai trabalhar junto com a gente na melhora da saúde dessa criança.
2: Show de bola, mas olha, ele acabou de chegar por aqui, o Dr. Alisson Caissara. Muito boa noite, prazer lhe receber. Gente, eu vou contar uma coisa pra vocês. Vocês sabem que eu não sou de fazer, eu nem gosto de modéstia à parte e não sou de fazer média, mas eu acho que foi um dos atendimentos mais humanizados que a gente já teve, né, Israí? Que foi com essa dupla aqui, sensacional, e a importância desse cuidado. Mas Alisson, dá o teu boa noite e conta pra gente quem é Alisson Caissara. Sensacional, e a importância desse cuidado. Mas Alisson, dá o teu boa noite e conta pra gente.

0: poder cuidar das pessoas de uma forma completa. Então, desde que Deus me deu esse dom, que eu considero assim, sim, eu resolvi voltar para minha terra, a minha cidade natal, que é Santa Cruz de Capibaribe, a qual eu amo de coração, para voltar e cuidar do meu povo. Então, eu sou esse médico entusiasta, que gosta da atualização constante, que gosta da medicina de verdade, individualizada, porque cada paciente meu, e não só meu, como cada pessoa tem uma história por trás ali da sua doença ou do seu momento, cada pessoa tem uma rotina diferente. Então, esse é o motivo que eu faço questão de individualizar cada atendimento, como você passou lá comigo, sim, você viu como é. E eu tava ouvindo vocês antes de chegar, e eu vi, inclusive, a pergunta da doutora Ana Carolina sobre a palavra longevidade que isso, você falou. A longevidade é um tema que é muito tocado hoje, é um tema sensível, até pelas restrições que a gente tem sobre essa fala, mas eu costumo dizer que eu não penso só em dar mais anos à vida das pessoas, mas vida nos anos que elas ainda têm.
1: Exatamente, com a qualidade muito, de
0: exato,
1: vida.
0: Porque o que mais importa é justamente a qualidade de vida que elas vão ter nesses anos que ainda têm de vida. Então, Alisson é esse aí, que gosta disso, que vive isso na pele.
1: Show de bola. Kiara tá mandando um abraço pra você, viu, Fátima? Eu tava dizendo aqui a tua mãe, Alisson, que toda vez que eu vejo ela, dá vontade de dizer, é com você, Fátima, né? Mas, Raí.
2: Então, eu queria fazer uma pergunta pra vocês, dentro daquela perspectiva da prevenção, né, que a gente tava conversando, porque hoje se fala muito nessa perspectiva da medicina preventiva. E o que é que muda, de fato, assim, na percepção de vocês, na vida de um paciente, quando ele deixa de procurar o médico apenas para tratar doenças e passa a cuidar da saúde de forma mais estratégica?
0: Nós tínhamos uma cultura, até pouco tempo atrás, de, justamente como você disse, de tratar a doença. Então, nós somos médicos que já temos uma carreira vivida, nós já estamos trabalhando há bastante tempo na área e atuamos no SUS também. Nós viemos dessa linhagem, daquele atendimento mais dificultoso. Então, a gente lidou e lida com doenças pré-estabelecidas o tempo todo. Então, é muito mais difícil tratar algo que já está estabelecido, que já trouxe danos aos pacientes, muitas vezes irreversíveis, do que prevenir que não chegue até ali. Então, hoje, sem dúvidas, por isso que a gente escolhe esse caminho hoje, que é prevenir para não ter a necessidade de chegar a um momento tão drástico e ter que reverter tudo que a doença trouxe de consequência.
3: É o que eu também acredito que é igual aproveitando a fala de Dr. Alisson, que nós precisamos viver melhor, né? Então, a prevenção, ela é isso. A gente tem que realizar algumas coisas na nossa rotina que diminua a chance de termos alguma coisa pior mais na frente. Então, como por exemplo, o idoso. Então, se nós temos, ao longo do tempo, nós vamos perdendo massa magra. Então, se nós não cuidarmos dessa massa magra, de manter, né, de ganhar mais, a longo prazo, isso vai desenvolver outros problemas. Então, aquelas dores nas pernas vão piorar, as quedas, né, que a gente sabe que é o maior medo de todo mundo, é a queda de um idoso, porque na maioria das vezes é muito difícil para eles se recuperarem. Então, é onde começa os acamados, né? Não consegue mais se recuperar de uma fratura no fêmur. Pô. Então,
1: principalmente nessa parte, aí, né? No fêmur.
3: Principalmente aí, no fêmur, que é a parte mais delicada. Então, nessa parte da prevenção, é justamente isso. A gente quer limitar as chances dele chegar nessa fase. Então, por isso que a gente trabalha aqui no início, nessa construção no início.
2: Perfeito. E aí, dentro de um outro eixo, né, que vocês trabalham também, essa dimensão da performance, as pessoas ainda costumam associar muito performance com atletas, né? E aí a gente entende, né, vocês me corrijam se a gente de fato pode falar assim, que performance não seria um assunto somente para atletas, né? E aí como é que a performance poderia impactar, por exemplo, empresários, profissionais, pais, mães, que vivem essa rotina tão intensa que a gente tem, assim, no... aqui na nossa cidade, no dia a dia?
0: nós todos, principalmente

0: Até aqui na nossa cidade temos uma rotina muito intensa, seja o empresário lá, o fabricante, seja quem sempre está ali na feira do Moda Center, seja de N outros negócios que existem aqui na cidade. Então, quando a gente fala de performance, a gente não está falando só do super atleta que vai ali treinar para entregar um grande rendimento numa competição. Mas a gente fala também do empresário que precisa do cognitivo dele funcionando 100% para fazer seus negócios. Para ter uma boa qualidade da condução da sua empresa, para ter uma mãe, ter uma boa qualidade de entrega para cuidar do seu filho. Porque a gente se preocupa muito com o que a gente está fazendo, com a nossa família, com o nosso marido, nossa esposa, exatamente, nosso filho, com o nosso negócio, mas esquece da gente. E aí a gente esquece que para ter uma boa performance e para entregar o melhor para quem a gente ama, seja lá qual for o seu amor, nós precisamos estar bem. Então a performance é sobre isso, é estar bem para entregar o melhor a quem a gente vai cuidar.
1: Gente, hoje, dentro do que vocês entregam com essa prevenção de saúde, com esse cuidado de saúde, a clínica de vocês hoje atende desde criança ao idoso?
0: Sim, lá na nossa clínica, nós temos atualmente 6 profissionais da saúde atuando. Entre eles sou eu, doutora Ana Carolina, doutor Adriano Marcel, tem doutora Mayara, temos ultrassonografista lá funcionando também, doutora Aniele, temos um laboratório de análises clínicas, temos uma nutricionista, está esquecendo de alguém? Não, né?
1: Não.
0: E nesse contexto inteiro, cada médico com o seu maior direcionamento aos atendimentos, isso aí está da saúde da mulher, da saúde do idoso, da própria saúde infantil. E quando a gente fala de saúde infantil não tão ampla, porque a gente direciona mais a esse tratamento da qualidade, sim, das crianças e da obesidade, que é uma chave principal que a gente trata, e dos exames em geral que as pessoas precisam para ser cuidadas. Então lá a gente entrega da criança ao idoso tudo o que ele precisa e que tiver ao nosso alcance. O que fugir do nosso espectro, a gente direciona, a gente referencia, a gente manda para os outros profissionais, diversos profissionais parceiros que tem com a gente na cidade e fora da cidade.
1: E acaba fazendo esse autocuidado com vocês também, né?
0: Sim, com certeza. Eu sou acho que o paciente número 1 da clínica. Toda semana eu tô lá tomando minha medicação, faço meu soro, doutora Ana me atende, depois Adriano me atende também. Temos diversos procedimentos, entre eles, por exemplo, o implante hormonal. Então, Ana Carolina é quem me atende, é quem prescreve, mas quem faz o procedimento em mim é a Adriana. Então, sim, eu sou privilegiado por ter ali todos eles e me debruçar no serviço que tem na clínica.
1: Acaba tendo uns aos outros ali para fazer esse cuidado, né, Raí?
2: E é uma outra pergunta. Muita gente faz exame todos os anos, né, e acaba acreditando que isso já é suficiente, né? Mas no atendimento ontem junto lá com Renata, pelo menos ficou muito claro para mim que esse check-up completo vai além desses exames laboratoriais, né? Então, quais são os sinais, né, para o ouvinte, assim, do corpo mesmo, que eles podem começar a ficarem atentos para entender que esse corpo já não está mais performando como deveria, mesmo quando muitas vezes a gente pode achar que está tudo bem ali?
3: Bom, o principal que a gente percebe no nosso dia a dia e que atrapalha muito é a indisposição, né? Então é aquela dificuldade de acordar cedo e manter o seu rendimento durante todo o dia. Então tem aquela fraqueza, tem às vezes você come e mesmo assim você se sente fraco. Então esse é um sintoma também que o corpo está precisando de ajuda.
4: Deixa eu ver a cabeça agora. Quer complementar que eu fugi da cabeça.
0: Eu vou complementar porque existe o tratamento certo para a pessoa certa. E quando a gente fala de medicina, de uma consulta, de um cuidado, eu sempre faço questão de dizer que eu não trato exames.
1: Sim.
0: Então, desde que eu me entendo como médico, que eu tô ali formado, e até antes de ser formado, que a gente sempre recebe ali um exame de um amigo, de um próximo, de um paciente. Ó, vê esse exame aí, tá tudo certo. Às vezes eles mesmos solicitam os exames, vão lá, enfim, faz os exames no laboratório e olha ali no valor de referência. Isso não quer dizer que tá bem, isso não quer dizer que o valor de referência é o que deve ser seguido. Porque para todo paciente tem uma história. E toda história tem o tratamento individualizado para aquela história. Então não é porque o meu exame está correto dessa forma que o seu, por exemplo, estará. Então é por isso que é necessário a avaliação individual. O exame físico é das questões mais importantes que existem. Não é só o número lá que está no exame. E como a doutora Ana Carolina falou, os sinais que o seu corpo dá. Não, quantas pessoas não chegam com seus exames normais e não tá tudo bem? Quantos obesos eu não recebo com obesidade metabolicamente saudável? Que é quando o obeso tá lá ali com seus 140, 150 quilos e seus exames completamente normais. Não é, mãe? Então, é sobre saber o que você tá tratando e o que você realmente tá procurando para encontrar o tratamento da forma correta.
1: Chegou ali o Jefferson maravilhoso da Mandacaru Açaí. Ele já vai correndo, mas ele passa e deixa aquele ar que só a Mandacaru deixa pra gente, que é o melhor roxinho do Brasil. E aqui não tem pra ninguém, não. Agora, a pergunta que não quer calar: a gente malha, a gente treina, a gente se esforça, a gente toma nossas vitaminas. E uma das coisas importantes de conhecer médicos como o Dr. Alisson, como a doutora Ana Carolina, é justamente a gente poder ter aquele dia que a gente pode comer os mimozinhos aqui da pamonha do Carlos que mandaram pra vocês. A gente consegue incluir isso aí na nossa vida? Pelo menos uma vez. Eu digo que o açaí da Mandacaru e a pamonha do Carlos não engorda, não, viu? Não engorda, não.
0: Veja, na vida inteira não existe restrições. O que a gente não pode permitir são excessos. Então eu acho que a vida tá aí para ser vivida mesmo. Ninguém vai chegar e engessar e dizer: olha, tá proibido tudo, você não pode mais nada. Até porque qual sentido teria a vida se a gente não pudesse ter um minuto de diversão, se a gente não pudesse fazer uma vez o que a gente gosta? Agora, o excesso, e isso vai de tudo da vida, seja do remédio ao que faz mal, o que faz bem ao que faz mal, tudo em excesso vai trazer uma consequência. Então eu como médico, como vivente do que eu prescrevo e do que eu digo, porque eu vivo o que eu falo, não tem problema nenhum em a gente ter um momento ali de sair de uma dieta, em aproveitar com os amigos, em comer um açaí. Então isso é vida, isso é normal, a gente tá ali com nossos filhos, depois de um dia, uma semana inteiro de trabalho extenuante, sair para comer algo que goste. Não tem problema nenhum. O que não existe é dia do lixo.
1: Isso.
0: Pra mim, eu não sou lixo, nem você, nem nenhum paciente meu será.
1: Dessa expressão.
0: Mas uma refeição livre não tem problema nenhum.
1: É melhor trocar aí pelo dia de diversão. E aí você pode também não colocar tanto o chocolate, o doce, que a gente aprendeu ontem, não foi, Raí? Que esse causador inflamatório no corpo. E uma coisa importante foi ali até a minha própria história, né? Porque ali a gente vê nos nossos resultados, eu até brincando com o Raí, não tem condição de Raí estar melhor do que eu, não aceito isso, não. Mas é muito sobre o que todo mundo acompanha da minha rotina. É uma rotina de bastante treino, de muita correria de trabalho. E são muitas empresas, e é muito perfil, é muita gente pra dar conta. E um montão de coisa pra dar conta, que fica aquela conversa fiada de que ninguém dá conta de tudo. A gente dá conta do que pode e a gente precisa estar bem para isso. E ali a gente foi aprendendo junto com os doutores que realmente eu poderia ter até uma pré-disposição, acho que é assim que fala, para uma obesidade, precisando perder ali entre 5 a 8 quilos de gordura interna. Então, ver a importância de fazer um check-up geral, de procurar um profissional assim, porque às vezes a gente vai achando que é só comer batata com ovo e ir para academia e bater o whey e tá tudo certo. E realmente não é, porque assim, hoje eu tô com 39 anos, então de 25 anos até aqui, eu senti muita diferença no meu corpo, muita diferença no meu metabolismo. E à medida que a mulher ela vai se aceitando, ela vai se aprendendo e ela vai qualificando a vida dela a profissionais especializados e com esse senso, esse sentido nos olhos que vocês têm, que a Alisson fala uma coisa sensacional. Eu vivo o que eu falo. E para mim isso é o maior ápice de uma credibilidade, é você entender do que você tá falando, mas você vivenciar aquilo, né? Num mundo de tanta aparência para tudo, e as pessoas estão tão preocupadas em estética. A estética é muito bom, é a cereja do bolo. Mas a gente vai cuidando da saúde e, consequentemente, essa estética chega. Aí esses dias a gente tava no cross, né, aí olhando assim pro pessoal, e a gente dizendo, rapaz, eu quero um corpo desse. Eu digo, faz 21 anos que eu treino e eu não tenho um corpo desse. Porque não tinha o cuidado que realmente precisava. Então, vê a importância da junção, né?
0: Exatamente.
3: Exatamente, porque na balança, a gente... Ver aquele peso na balança, ela não te diz qual é a sua composição corporal. Então, tem muita gente que emagrece, mas ela não tá saudável. Isso. Né? Ela perde uma porcentagem de gordura, mas perde muito mais músculo. Então, acaba desenvolvendo outra doença. Além da obesidade, a sarcopenia. Né? Então, assim, tem que ter um acompanhamento, tem que ter uma rotina, toda uma estratégia, é um conjunto de coisas que caminham junto. Não é só um remédio. Né? A gente precisa virar uma chavinha na cabeça para poder entender que é todo uma composição. É igual quando a gente vai sair de casa, né? A gente separa o vestido, a gente separa o brinco, separa a bolsa, o sapato, e para melhorar a nossa qualidade de vida e ter uma performance, né? A gente precisa também de vários compostos no nosso dia a dia.
0: E na medicina, e principalmente nessa que a gente faz, a gente tem que entender que é necessário uma equipe multiprofissional. Que aí não sou só eu. Sem eu não dúvida. Sou o super-homem sozinho, nem a Mulher Maravilha ali sozinha. Então, precisamos do nutricionista. Então, a gente precisa seguir ali aquela dieta. Porque, como você falou, são 25 anos para 39 hoje. A gente tá falando aí de 14 anos treinando muito, como você fala, e nunca teve aquilo que você esperou alcançar. Porque sempre tem aquilo que... Os pacientes chegam lá e dizem assim, eu como super bem, super saudável. No decorrer da consulta, aí eu vou perguntando, aí diz, não, de vez em quando eu abro a geladeira e como um docinho que tá lá, mas é só uma colherzinha.
1: É.
0: Aí sai, eu vou pro trabalho, aí tem uma balinha lá e pega a balinha. Um amendoim.
1: Uma bolachinha personalizada, feito hoje na Plano A. Fica aí, mulher, fica na tua.
0: E isso no final faz completamente diferente, porque você está construindo tudo por um lado e achar, eu fiz o dia inteiro tudo bem, então uma horinha que eu vou fazer aqui uma besteirinha não conta, mas aí conta. Então por que a importância da equipe multiprofissional? Porque a nutricionista ela vai te desenhar a estratégia melhor para que você não sofra na sua dieta. O profissional da educação física vai lhe entregar a melhor estratégia do seu treino, porque isso é muito importante. Isso vai do que é o seu cardio, do que é o seu treino de musculação. Que hoje, o que mais é importante é o treino resistido, isso. O treino de força, para que preserve a massa magra, principalmente no idoso, como a doutora Ana Carolina estava falando. Então, músculo é vida. E por isso a importância de cada profissional na sua área. O psicólogo é muito importante, porque a obesidade não deixa de ser uma doença que traz ou talvez seja causada junto dessa compulsão alimentar, de todos os fatores que isso traz. Então, cada pessoa, cada fator importante ali, cada perfil do profissional é muito importante aqui no conjunto do tratamento.
2: Sim, sim. E aí, doutor Alisson e doutora Ana, vocês falaram nessa perspectiva da medicina personalizada, né, na importância de avaliar cada paciente para montar um plano individualizado, e hoje a gente... Tem o costume de ver muitas pessoas, né? Pelo menos eu vejo muito isso, fazendo dietas, treinando, até tomando suplemento por conta própria, né? Às vezes vê ali um protocolo que uma pessoa tá seguindo, isso. Posta nas redes e acha que é só, tipo, copiar para si. Qual a diferença de fazer isso sozinho e ter, de fato, esse acompanhamento médico?
3: Bom, quando você faz um acompanhamento médico, a gente tem uma conversa bem extensa para poder entender o seu momento e entender quais são as coisas que você precisa. Então, às vezes, você tem uma deficiência, a gente precisa repor, tem coisas que você não vai precisar. Então, tudo isso vai ajudar na sua composição e na melhora. Né? Mas, muitas vezes, as pessoas veem uma coisa na internet, acham que funciona e toma, sendo que, às vezes, não é assim. Porque muitos medicamentos são com subdoses de vitaminas ou de outras coisas que não vai fazer diferença nenhuma no seu organismo. Você está tomando e não vai fazer diferença. Então, é aí que a gente vai ajudar, né, o paciente a filtrar o que ele realmente precisa, até para não gastar desnecessariamente. Né, porque, às vezes, você gasta com coisas ali que não vai adiantar em nada. Então, o acompanhamento é isso. A gente vai identificar o que

0: que aquela paciente precisa, né? Às vezes ele já vem tomando muita coisa, então a gente acaba tendo que descontinuar algumas e substituindo outras, né? Explicando a parte científica, o que que aquilo ali vai fazer no organismo, né? Que vai melhorar. E essa é a maior diferença, né? É você entender o que você está tomando. Você precisa saber o que você está tomando, que isso vai impactar no seu organismo. Porque, às vezes, tem coisas que achamos que são simples, mas, numa conversa, eu descubro várias coisas que você tem e aquela medicação não é indicada para você. Acaba que, ao longo prazo, pode provocar um problema. Né? Então, o nosso papel é justamente esse, identificar qual é a melhor medicação ou qual é o melhor suplemento que o nosso paciente precisa para ele chegar e alcançar o que ele deseja. Né? E o que nós desejamos, que a saúde Sim. dele está em ótimo patamar, né?
1: Exatamente. E o que é um corpo bonito? É um corpo com saúde.
2: É um corpo com saúde. Muita gente confunde, achando que o que a gente faz... Porque, realmente, eu tenho a felicidade de todos os meus pacientes entenderem o que eles estão fazendo ali. Então, todos entendem o que estão fazendo.
1: Exatamente.
2: E todos entregam muito resultado. Só que quando eu, Alisson, como médico, falo resultado... Eu não estou preocupado com sua cinturinha fina. Eu não estou preocupado com você magro, seu abdômen definido. Para mim, eu digo a todos eles, é pura consequência.
1: É verdade, viu, meu gente? Ele dá uns fechos na cara da pessoa também. É necessário, né, Ana Carolina?
2: É puramente consequência. Porque o que mais importa para mim é de verdade a saúde. É eu saber que você está bem. É eu saber que eu, como médico, estou te entregando o melhor para a tua saúde. Para você, como eu disse agora há pouco, ter mais saúde para entregar saúde aos seus amados, seus filhos, seus pais, enfim, Exatamente. Quem precisa de você. Só que, consequentemente, vai vir a estética, porque um corpo saudável é um corpo bonito, né? E aí, só complementando o que Raí perguntou à Ana Carolina, ninguém é igual a ninguém. Como você viu ontem, vocês são irmãos.
1: Exatamente. Sim.
2: Saíram do mesmo ventre e são completamente diferentes. Sim. Porque ele tem uma idade e é homem, você tem outra idade e é mulher. Ele tem uma história, você tem outra. Então, ninguém é igual a ninguém. Então, não tem como eu e você tomar a mesma medicação. Não tem porque eu ver minha vizinha tomando a medicação, por mais que eu e ela, Isso. por exemplo, tenhamos diabetes, que a gente vai tomar o mesmo medicamento. Então, nós temos hoje... medicações chaves que se usam, mas são estratégias completamente diferentes para cada paciente que entra ali. Então, é muito importante ter cuidado em copiar, eu não vou nem usar a palavra copiar, em usar a medicação que o colega, Isso. que o vizinho, que o amigo usa. Porque talvez aquilo que sirva para ele Isso. não sirva...
1: Não é para o teu organismo.
2: Para mim. Isso é um ponto e talvez... tomando o que serve para ele me prejudique, como eu vejo muito acontecer, porque chega para a gente corrigir também, não chega só para a gente resolver, não, chega para a gente corrigir. Como outro aspecto muito importante que eu tenho me deparado muito, e inclusive evito tocar no assunto, mas aproveitando que está aqui, eu vou falar, é algo que eu acho importante o público saber, que é o risco de tomar as medicações indiscriminadas e que estão aí no mercado, sem fiscalização nenhuma, sem ciência da origem, sem saber o que realmente eles estão tomando e tendo diversos casos de efeitos colaterais, como
1: Inclusive,
2: a gente vê.
1: Inclusive, doutor, era o próximo ponto, já para a gente adentrar aí, e um tabu que muita gente me pergunta. Renata, Monjaro... Né? E aí, como você falou, é uma medicação que não dá, como você disse, cada pessoa tem sua medicação. É uma coisa que todo mundo está tomando, pouquíssimas pessoas estão procurando os especialistas certos para tomar, muita gente discriminando, muita gente falando que gosta, 90% da população aderindo. Qual os benefícios e malefícios que a Monjaro pode causar? E para que as pessoas entendam, eu comecei o meu tratamento, né, Sim. doutor? Então, nada melhor do que a gente... Eu sempre digo, olha, para me furar, eu tenho que ter muita confiança. E foi interessante, porque assim, eu falei da humanização do atendimento de vocês, mas principalmente lá no atendimento como um todo, porque eu fui aplicar a vitamina B12, apliquei outro negócio lá, mas a gente vai... Vou lembrar o nome aqui, porque é muita coisa... Mas, gente, a enfermeira, ela explica

0: para você, do começo ao fim. O que é que ela está aplicando em você? Por que ela está aplicando naquela área? E com todas as pessoas que estavam ali, ela fez esse mesmo movimento. Eu estou aplicando assim, eu vou aplicar isso, porque isso vai servir para isso, isso vai higienizar o teu corpo. E eu achei sensacional. Mas, a Monjaro.
1: Quer falar? Eu falo.
2: Pode falar.
1: A Monjaro é uma medicação, no meu ponto de vista, revolucionária, que mudou
0: totalmente.
1: O mundo. Não é que mudou paciente A ou B, ela mudou o mundo. Nós temos atualmente a população mais obesa de todos os tempos. Talvez seja a doença, porque ela tem um SIDA, então ela é uma doença do século. É uma doença crônica e todo mundo precisa entender isso. Mas a Monjaro em si, ela não foi criada para a obesidade. Para obesidade. Ela foi feita para diabetes.
0: Sim.
1: E com o passar do tempo, nos estudos da diabetes, se descobriu que ela tinha uma ação muito importante na obesidade. Então, foi direcionada para tratar a obesidade. Consequente, nos estudos para a obesidade, foi descoberto que ela teve ação diretamente no sono, quando ela trata a apneia do sono, em bula, on-label. Quando diz on-label, é que está lá autorizado a usar diretamente pela Anvisa. E essa medicação, ela é fantástica quando ela é bem indicada e quando a gente encontra o real perfil de ser usado no paciente. Porém, quando ela não é usada nesse aspecto, ela pode trazer, sim, riscos. Isso é um fato entre N riscos que ela pode causar. Mas esse fato disso que a gente está falando não quer dizer que o fato de eu tomar a medicação sem origem, sem fiscalização, sem o devido armazenamento, sem segurança nenhuma, sem uma prescrição adequada, vá me fazer mal e a culpa é da medicação. Não é assim. Porque a gente tem visto hoje aí em todo... Pode entrar em qualquer grupo de WhatsApp que você vai encontrar. Vendo isso. Não é farmácia que está vendendo, não é nenhuma clínica médica, não é ninguém. Até porque a gente não vende remédio. Nós fazemos acompanhamento médico.
0: Exatamente.
1: E quando pessoas usam medicações sem origem nenhuma, ela está correndo riscos para a própria vida, está trazendo risco para a própria vida. Só que quando ela tiver ali seus efeitos colaterais severos, seja perca de cabelo, seja perca de massa magra, seja tontura, seja sua diarreia, seja N fatores de colaterais que trazem, ela não pode culpar a Monjaro, porque ela não sabe nem se ela está tomando Monjaro. Então é um alerta que eu faço questão de falar aqui do risco de tomar a medicação indiscriminada sem saber que realmente está sendo a medicação adequada. Quando a gente fala da própria Monjaro, que é a tisepatida, é uma medicação que tem o seu valor alto. Ela é uma medicação que é cara ainda, infelizmente. Eu espero de verdade, em algum momento, a gente ter ela de graça pelo SUS, e seja lá como for, porque, como eu disse, ela mudou o mundo. Todas as empresas alimentícias estão mudando seu cardápio.
0: E eu acho que vem para ficar, né?
1: Vem para ficar, ela já tá, né? Ela já tá aí, ela não vai sair.
0: Não sai mais.
1: Exato. Só que muita gente pergunta, é necessário usar a Monjaro para emagrecer? Tem outra forma de fazer? Nós temos diversas estratégias para emagrecer. Porque como vocês viram lá ontem, a base é uma só. A base principal é o treino,
0: isso,
1: é a dieta,
0: isso,
1: é o sono e a água. Isso aí não muda independente do que você esteja tomando. Mas quando a gente fala de medicações estratégicas para perca de peso, nós temos diversas medicações que influem nisso. Nós temos sibutramina, que até um pouco tempo atrás era um label para esse... Era não, é... On-label era o número 1 de escolha, porém traz diversos colaterais. Nós temos Orlistat, que se usa, mas também traz ali seus colaterais. Temos Ozempic, que é a semaglutida, que hoje quebrou a patente. E o que era caro há um pouco atrás, porque ela era Monjaro.
0: Sim.
1: Há um pouco tempo atrás, entre aspas, sim, ela era a medicação número 1. Hoje ela é a número 2, porque a gente tem Monjaro. E ela hoje, depois que quebrou a patente, diversas farmacêuticas estão fazendo e está com um custo bem baixinho. Se a gente for olhar aí, é um valor de que a gente hoje paga no iFood. Então eu vinha dizendo hoje à minha mãe no carro. É só uma questão de prioridade do que você vai fazer. porque muitas vezes o que a gente gasta ali fazendo o tratamento, a gente gasta muito mais com a comida, muito mais com o alcoolismo, muito isso. mais com N outras coisas que, na verdade, não é a questão de não conseguir, é porque é a sua prioridade. Então, se você realmente quiser alcançar, a gente não precisa se engessar a Monjaro. Tem diversos outros caminhos que a gente pode seguir.
0: Eu acho que a gente vai pagar uma conta muito cara de verdade, porque eu estava até conversando com o doutor ontem, dizendo, cara, é o que a gente não pode pagar, né, assim?
1: É.
0: E realmente a gente precisa entender o que é de qualidade, nem que a gente precise juntar o dinheiro ali, mas a gente precisa ir para o que é de qualidade. Por quê? Porque causa todo um porquê depois e a gente vai sofrer uma consequência. Então, a gente paga um preço muito alto e muito caro realmente quando, para qualquer área da vida, a gente não procura o profissional adequado.
1: Com certeza.
0: O profissional que realmente vai nos conduzir.
3: E precisamos normalizar que a obesidade ela é uma doença crônica como qualquer outra, como hipertensão, como diabetes. Então, é um tratamento a longo prazo, é um tratamento para a vida toda, mas eu não estou dizendo que você vai tomar Monjaro a vida toda, né? Mas é um tratamento e é uma mudança de estilo de vida que você precisa fazer para sustentar esse tratamento, né? Então, essa medicação, ela está ali para nos auxiliar nessa perca de peso, diminuir o apetite, justamente para a gente conseguir mudar, né, o nosso estilo de vida. E é onde entra o fator primordial, que é a dieta. Porque isso. Dieta é a vida toda.
0: Isso.
3: Né? E a dieta ela não tem que ser punitiva. Ela tem que ser de uma forma prática e fácil para que a gente consiga fazer. Então, muitas das vezes as pessoas falam, ah, vamos fazer uma reeducação alimentar, mas a gente precisa se educar, porque a gente nunca se educou, não tem como a gente se reeducar.
0: Tem que pelo menos ter se educado.
3: Então a gente precisa se educar, então a gente precisa se alimentar melhor para conseguir viver melhor.
1: E seguindo falando sobre a Monjaro, eu digo aos meus pacientes, não sei se eu disse a vocês não, mas a alguns eu digo, é uma das melhores medicações para ajudar nessa reeducação ou nessa educação isso. alimentar. Porque ela te mostra o caminho, literalmente, o que seguir e o que não. Só que outra coisa que muita gente fala, ah, não, eu tomei 3 doses aqui desse medicamento, agora parei e voltou tudo. Você não está tratando, você não fez tratamento nenhum. Não é projeto verão,
0: exatamente.
1: Não. Porque você vai tomar, vai parar e vai ter reganho, porque a base que eu falei agorinha, é o que realmente importa. Então, se você não tiver uma qualidade de vida totalmente voltada à sua nova vida, vai voltar ao peso inteiro, vai voltar ao reganho, vai voltar à obesidade.
0: Exatamente.
1: E aí a gente...
3: Que é o efeito sanfona.
1: Exato, que é o efeito sanfona, como a doutora Ana está falando aqui. Então, a partir do momento que voltar no reganho, eu sempre digo aos meus pacientes, a gente agora não precisa, estamos suspendendo tal medicação que a gente está usando. Em determinado momento, se precisar, tá aqui os alertas que vocês têm que ter. Se você chegar a sentir isso, se você chegar a bater tal peso na balança, se acontecer isso aqui, volta pra mim e a gente vai desenhar uma estratégia. Mas nunca realmente pensar que a medicação é milagrosa, porque ela não é um tratamento definitivo.
0: Exatamente.
1: Ela é só uma estratégia no momento.
0: E assim, gente, não deixem de se cuidar. Porque eu volto a dizer, eu tiro por mim. Uma vida completamente ativa. Eu gosto de fazer todo esporte sem imaginar na face da terra. Só não faço tudo no dia, porque tem jeito de ver, minha filha. Não dá certo, não. Na manhã você se levanta. Quando é amanhã, 6 horas da manhã, estou eu lá de novo, querendo ir. Mas vê a importância de estar ali fazendo esse check-up, literalmente. É como se... Sabe como eu me senti ontem? Como se eu estivesse ali conversando com o meu, literalmente, corpo por dentro. Eu estava ali, conversei.
1: É literalmente isso.
0: É literalmente isso, sabe? Você ali vai vendo toda essa perfeição que Deus criou, né? E que dá essa inteligência ao homem, à mulher, ao médico mesmo, de direcionar a gente para aquilo que realmente é importante. Como eu falei, a gente vive numa sociedade e numa cidade de um povo muito trabalhador. Então, as pessoas aqui respiram trabalho. Muitas vezes não respiram nem vida, é trabalho. A gente precisa aprender a se cuidar. Não é nem reaprender, é aprender. Porque a gente nem sequer aprendeu, não é verdade?
4: Sim. E eu acho interessante esse ponto que eu saí de lá com essa mesma impressão. Né? Assim, eu fui lá muito numa perspectiva de performance mesmo, né? Até uma perspectiva um pouco estética. Mas você sai lá muito comprometido com a sua saúde. Né? Assim, eu saí com essa perspectiva, essa empolgação. porque o nosso corpo é quem a gente é, né? E eu acho que é importante, assim, para todos os ouvintes, a gente começando a ter essa consciência de que o maior e o melhor investimento que a gente pode fazer é justamente na gente mesmo, né? Porque às vezes a gente investe e faz parte também, né? Às vezes, enfim, em um sonho, em um projeto, mas eu acredito que o nosso investimento, seja ele financeiro, seja ele afetivo, de tempo, de presença, precisa estar também na gente mesmo. E eu acho que isso está totalmente ligado com a nossa saúde, né? Eu acho que o caro é quando a gente se desliga disso. A gente foca todo o nosso tempo, nosso investimento em objetos, em outras coisas, e acaba se distanciando cada vez mais dessa dimensão, né, que é o nosso corpo, que é a nossa saúde. Então, dentro dessa perspectiva, hoje a gente ouve falar muito nessa perspectiva da melhor versão, né, da gente mesmo. E aí, do ponto de vista médico, o que é que isso significaria, né, essa melhor versão? O que é que diferenciaria, por exemplo, uma pessoa que apenas vive de uma pessoa que realmente vivencia ali a sua melhor versão?
3: Bom, a melhor versão de você é quando chega aquele momento que você se sente bem com você mesma. Que você está feliz, que você se olha no espelho e você está feliz, né? Você está satisfeita. Então, é isso. Não é só o corpo, mas também a mente. Então, o corpo e a mente, elas trabalham juntos. Não tem como a gente separar.
0: Tem até tatuado aqui no braço, corpo, alma e mente. Não tem
3: justamente,
0: como
3: não tem como separar. Então, a mente também é muito importante, né, nesse processo, porque se não estivermos bem psicologicamente, a gente não vamos estar bem também no corpo em si. E uma coisa que eu ia complementar o que Raí disse, eu sou responsável pela minha saúde. Então, eu preciso entender que a maior responsável pela minha saúde sou eu. E eu preciso entender que eu sou a maior prioridade na minha vida. Então, é justamente isso. É se cuidar de dentro para fora. Então, o que eu sempre digo aos meus pacientes é que eu gosto quando vocês chegam aqui e digam para mim e falam para mim: doutora, eu tô dormindo melhor.
0: Sim.
3: Doutora, eu estou mais disposto. Antes, eu não tinha coragem de me levantar e ir para a academia. E hoje, eu me levanto e falo, eu vou para a academia, porque eu tenho a minha responsabilidade comigo mesma. Então, é isso que eu quero ouvir dos meus pacientes. Que eles assumiram a total responsabilidade sobre a saúde deles. E se sintam bem. É isso que eu quero. Que eles, eu estou indo trabalhar com mais disposição. Eu estou conseguindo focar mais no meu trabalho. A minha memória melhorou. Né? Eu não sinto mais dores no corpo que antes me incomodava muito. Me impossibilitava de fazer atividades que antes era simples e hoje eu não consigo mais. Hoje eu consigo brincar com os meus filhos, eu consigo correr com os meus filhos, né? Porque é justamente isso. A gente precisa entender que os nossos filhos estão aí. E nós precisamos acompanhar o crescimento deles e dar o exemplo.
0: Exatamente.
3: Porque eles vão fazer o que nós fazemos. Então, eu, há 2 anos e meio atrás, eu era sedentária. Mesmo sendo atleta a minha vida toda, porque eu sempre joguei handball. E eu negligenciei a minha vida por muito tempo.
0: Sim.
3: Né? Então, aonde eu percebia esse mal-estar total. Que eu não tinha disposição para trabalhar, não tinha disposição para brincar com meu filho. Então, isso tudo é preocupante. Né? E hoje, o Pedro, que é o meu filho de 10 anos, ele entende que a atividade física é importante. Ele é apaixonado por jiu-jitsu e todo dia ele está lá.
0: Sim.
3: E ele sempre fala, ele fala assim, mãe, realmente eu durmo melhor. Porque antes o Pedro tinha dificuldade para dormir, porque ele tinha muita energia. E não queimava essa energia aí. E com a atividade física melhora tanto, né, aquela ansiedade da criança que muitas vezes tem justamente por estar dentro de um ambiente só. Então, tudo isso influencia. Ele vê o pai e a mãe dele fazendo atividade física, ele já mentalizou. Eu também preciso. Esses dias ele estava perguntando.
1: E cobra. Eu vou buscar ele agora ou ele chega lá em casa. E aí, a gente vai treinar que horas? Você vai treinar que horas comigo jiu-jitsu? Ele sempre gostou de esporte também. A gente tem essa graça.
0: Ele foi fazendo essa leitura, né?
1: Foi sempre foi. Eu sempre gostei de esporte. Não sou como tu, não, mas sou quase.
0: Né? Mas eu sou muito serelepe. Eu devo dizer, serelepe. Tu é o quê, menino?
1: E ele... os pais são espelho dos filhos, né? Então, ele observa muito o que a gente faz e quer fazer também, porque, literalmente, não é à toa que Deus colocou cada um para ser pai do seu próprio filho.
0: Verdade.
1: E aí, ele observa, ele treina também, extenuantemente. E aí, ele viu que esses dias está muito intenso minha rotina. Ele chegou lá em casa, 7 horas da manhã, eu pronto para ir trabalhar. Ele disse, sim. E aí, a gente vai treinar que horas no jiu-jitsu? Vamos hoje comigo, viu? E apontando assim, ó, pro relógio. De 7 horas meu treino. E aí eu fiquei muito... Eu ri na hora, claro, mas fiquei muito feliz porque eu tô vendo que eu tô construindo um espelho saudável e que vai, pelo menos, seguir um caminho bom da vida.
0: Vai gerar um lugar de adulto saudável pra ele.
1: Exatamente.
0: Também, né? Isso vai ser uma ponta. Mas, gente, vocês conhecem os pães artesanais de casa?
1: Agora aqui chega comida, viu? Eu tava só observando.
0: Eu falei que a minha vida era muito boa. Artesanais de casa. E assim, ó, hoje veio completamente integral em homenagem aqui a Iris também.
1: Muito bem.
0: E detalhe, viu, gente? Sim. Açaí Mandacaru tem lá o açaí tropical também. Eu vou chamar assim, viu, Miriam? Miriam maravilhosa que já tá aqui na live. Vou mandar um abraço pro pessoal de Toritama Notícia. Carlos da Pomonha que já deu seu boa noite. O Lucílio Domingos, minha gente, tá dizendo aqui, boa noite, Renata, e boa noite a todos aí no estúdio da Rádio Estação. Lucílio Domingos, que é um amante da rádio, viu? Ele ama ouvir programa de rádio e sempre tá por aqui com a gente. Mas, ó, tem açaí zero também, viu, minha gente? Tem açaí zero e dá aí pra livrar algumas coisas e não passar vontade, como os doutores ensinaram aqui pra gente. Mas, uma coisa importante, a gente tá chegando aqui ao finalzinho, infelizmente, mas eu tenho uma notícia boa, Daiane. Vem pra cá, Daiane, que eu sei que tu já tá por aí. E eu fico roubando tempo do programa dela. Depois eu vou para 6 horas da noite, próximo mês. E eu vou sentir falta de fazer essa passagem de programa aqui para a Daiane. E se tu tiver por aí, já vem para cá, amiga. Porque ela teve o The Voice aqui no nosso Arraiá, da Rádio Estação. E ela ganhou para todo mundo. Aí a gente agora só de raiva fica roubando os horários do programa dela, né? Assim, porque a gente é desses. Mas, gente, infelizmente a gente tá chegando ao finalzinho, mas com uma notícia maravilhosa que a gente vai levantar, né, todo mês aqui, em uma quarta-feira do mês, uma pauta de saúde. Então, estarão os dois doutores por aqui, ou só um ou só outro, mas o que a gente não vai deixar é de falar de saúde, é de falar de compromisso com a gente mesmo e é de falar da gente. Mas segura aí, que ainda não acabou não, porque a gente, mês, ano de Copa, então, a seleção aí ensinou muita coisa pra gente, né? Bom ou ruim, mas ensinou alguma coisa. E a gente vai pra aquele momento da bolinha de ouro, da bolinha cheia e da bolinha murcha. Pra quem a gente dá essa bola cheia, pra quem a gente dá essa bola murcha, eu vou começar por Raí, porque aí a gente vai direcionando os demais.
4: Então,
0: serve pra tudo, viu, minha gente? Serve pra tudo. Até pra obesidade a gente pode dar a bola murcha.
4: Ver a bola cheia, vou dar pro atendimento, né, da mesma forma que Renata falou, né, sobre o atendimento ontem, né, com o Dr. Alisson, com a doutora Ana Carolina, é realmente um atendimento muito dentro dessa perspectiva que vocês trouxeram essa noite, um atendimento personalizado, individualizado, né, comprometido com esse planejamento junto com o paciente. Eu já tava até comentando sobre isso na minha análise, o quanto me mobilizou, assim, me acordou pra querer voltar pra uma rotina de treinos, pra cuidar melhor da minha alimentação. Então, eu acho que contribui com a sua vida de uma forma integral, de fato. E a bola murcha eu vou dar pra as nossas desculpas, né?
0: Aí, assim, aí tá
4: a
0: certo,
4: gente, às vezes, dá muita desculpa pra se priorizar, dá muita desculpa pra cuidar de si, né? A gente bota a culpa na falta de tempo, na falta de dinheiro, e como vocês trouxeram, né? Tudo isso realmente são desculpas que a gente utiliza, a gente acaba muitas vezes gastando ali com o que não precisa, com besteiras, no lugar de estar investindo na gente mesmo. Então vou dar a bola murcha pra desculpas que às vezes a gente mesmo inventa pra se boicotar, pra não se cuidar, pra não oferecer a melhor versão da gente mesmo pra essa vida que tá aí pra ser desfrutada com saúde, com longevidade, com performance, né, e com bem-estar.
0: Show de bola. Bora, Jean Pierre, tu não vai correr não. E a partir de amanhã tu vai ser uma nova pessoa, que tu tem uma menina pequena. Quantos anos? Corra não. Pega aí. 2 aninhos. Tem que dar exemplo, viu? O doutor Alice falando aqui. O pai é o espelho da filha, então vai ensinar ela aí a se cuidar, que ela é maravilhosa e já tá certo.
5: No pediatra sempre, lá, regulamento, fazer suas consultas. Boa noite, Renata, a todos que estão aqui presentes. Vou iniciar pelo bola murcha, porque eu estava até vendo aqui também umas questões sobre a automedicação, né?
0: Sim.
5: O povo não quer se cuidar, quer tudo rápido para agora, começar automedicando e se prejudicando. E o bola cheio para o programa de hoje. E foi bacana falando sobre saúde. Alisson, aí eu conheço ele. Trabalhei com o pai dele já também. E é isso aí, tá de parabéns. O programa de hoje é interessante.
0: Jean, que é um dinossauro da rádio, né?
1: Ele
0: é. Dinossauro da rádio. Agora eu não entendo porque ele tem 20 anos e ele é um dinossauro da rádio.
1: É, eu não sou dinossauro, né? Porque eu vi as fotos dele lá na rádio.
0: É sobre isso. A gente tava nascendo ainda agora, quando ele já tinha 20 anos, jeito, né? É sobre isso. Doutora Ana. Bola
3: por que
0: cheia,
3: tem
0: bola
3: que ser eu agora? Bom, a minha bola cheia, né? Vou dar pra vocês dois que decidiram se cuidar, né? Que
0: e com essa, os melhores, claro, né?
3: Que essa, a bola cheia é justamente isso, é a decisão. Foi a decisão.
0: Exatamente.
3: De vocês de melhorar a qualidade de vida, melhorar a disposição, se colocar em primeiro lugar, né? Porque às vezes a gente bota o trabalho, bota outras coisas e assim vai. Então, assim, muito bom essa perspectiva de vocês de entenderem que vocês são importantes. Então, a minha bola cheia vai para vocês. E a minha bola murcha vai para procrastinagem.
0: Show
3: que
0: de
3: eu
0: bola.
3: Acho que é um dos fatores que mais dificultam a gente a tomar a decisão, né? Porque é aquela história assim, eu vou pra academia na segunda-feira, eu começo.
0: Isso, quando tiver segunda.
3: Não, querida, a academia ela abre de domingo a domingo, viu? Pode começar no domingo, não tem problema não.
1: E se não abrir, é só ligar pra Renata que ela sabe.
0: Que ela abre. É, já sabe, matricula na República, né, Raí? Fala com a gente, que a gente dá um jeito.
3: É verdade. Então, assim, precisamos parar de adiar o nosso cuidado. Então, seja dar o primeiro passo para melhorar uma alimentação, seja para você decidir que você vai tomar 2 litros de água, seja para você decidir que você vai iniciar atividade física, né? Então, a minha bola murcha vai para isso.
1: E tu, Renata? Qual é a tua bola cheia?
0: E ver cheia? Quantas decisões a gente não precisa tomar, não é nem na vida, é durante o dia, né?
1: Exatamente.
0: Acordou,
1: a todo momento.
0: Tem que decidir levantar. Levantou, tem que decidir que vai para o trabalho, que vai fazer aquilo, que vai para academia, que vai,
3: exatamente,
0: sabe? Mas, ó, minha bola cheia, né, vai para esse momento que a gente tá vivenciando, vai para essa maravilhosa que tá aqui do meu lado, minha amiga Fátima Neves. É sempre um prazer reencontrar essa maravilhosa, que é uma referência de educação também aqui na nossa região. E como é bom, eu digo que encontrar com boas pessoas também gera saúde, viu, Fátima? Por isso que ela é assim, cheia de vida. E uma pessoa cheia de vida, ela quer realmente que as outras pessoas estejam cheias de vidas também. Isso que é magnífico. Quero dar também, eu tava brincando aqui com o Márcio Felipe. Alô, Márcio Felipe, ó, ele levou televisão, ele levou tudo, gente. Mas depois a gente reorganiza de novo. Festival do Café em Taquaritinga e a transmissão da Rádio Estação 88.9 e a nossa seleção lá dando um show de comunicação pra você. Então vem com a gente, porque vai ser sensacional essa transmissão. Então você tem esse compromisso com a gente. E quero mandar um grande abraço pra Márcio Felipe, pra todas as meninas aqui da rádio também. Jean vai estar lá com a gente, Raí vai estar lá com a gente, todo mundo vai estar lá com a gente. E essa grande festa aí, e a gente comunicando. Foi de repente lá o cantinho da vovó, que a gente fez toda aquela gravação de toda a história do café. Então, por trás de todas as bandas e tudo mais, tem toda uma história aí cultural por trás dessa festa que é tão importante comunicar. Tá, gente? E o Bola Murcha de hoje vai justamente para aquelas pessoas que não têm a autorresponsabilização consigo mesmo. A questão, como eu falei aqui, não tá sobre Monjaro. Não tá sobre isso, não tá sobre aquilo. Tá em não procurar um profissional especializado para que você tome essa providência de ter a responsabilidade de ter uma saúde melhor. A Bíblia diz que o nosso corpo é templo e morada do Espírito Santo de Deus. Então, é a coisa que a gente mais deve cuidar. E a gente só tem o agora. O que é que você está fazendo do seu agora? O que é que você está fazendo com a sua saúde? Porque amanhã o Papai do Céu ainda vai preparar. Então fica aí pra essa auto-irresponsabilidade mesmo, gente. Vocês sabem que eu gosto de falar aqui de estratégia, eu gosto de falar de senso de responsabilidade. E pra que a gente traga isso na nossa vivência todos os dias, pra que a gente entenda que a gente é o nosso maior desafio, mas a gente é a nossa maior responsabilidade, né? A gente é a nossa maior empresa, a gente é o nosso maior patrimônio, a gente é o nosso maior tudo. Então cuide de você e não faça decisões irresponsáveis, porque a consequência vem, viu?
1: E cobra
0: caro. Né, doutor? Aproveita e diga a sua.
1: A minha bola cheia vai pra quem se escolhe todos os dias. Porque acho que todos os dias, como você acabou de dizer, nós fazemos escolhas o tempo todo. E se priorizar, deve ser a primeira, a do meio e a do fim. Porque nós, como você citou a Bíblia, eu vou citar também. Lá na Bíblia diz: amai ao próximo como a ti
0: isso,
1: mesmo.
0: Isso, tá, tem uma bula lá pra gente.
1: É, né? Exatamente. Então, precisamos nos priorizar. Então, isso sempre vai ser o bola cheia pra mim. Mas hoje eu tenho duas bolas cheias. A minha segunda bola cheia é da Rádio Estação, por ter esse cuidado, esse olhar, essa sensibilidade de levar educação, sim, e conhecimento ao público, aos seus ouvintes, para cuidar da própria saúde. Isso, sem dúvidas, é sensacional no mundo que a gente está hoje.
0: Exatamente.
1: Ter ali, ter o carinho, o cuidado de cuidar de quem está ali prestigiando, quem está ouvindo e quem realmente precisa. Que é quem está em casa, quem está ali, às vezes, precisando só de uma palavra para ter um seguimento e a sua orientação. E o bola murcha é difícil pra mim, vice bola murcha.
0: Abra aí, velho.
1: Mas vai ser. E agora? Meu bola murcha vai ser pra falta de comprometimento. Porque todos merece. Que vocês. Porque tudo que vocês falaram aqui, eu fiquei ouvindo cada um. E aí eu vi que a falta de decisão conta muito. A procrastinação, muito. A automedicação.
0: Exatamente.
1: Então, a falta de comprometimento consigo mesmo sempre vai ser o bola murcha. Porque você precisa estar ali pronto e preparado para cuidar de si mesmo e para não desistir de você nunca. Então esse é meu bola cheia e o meu bola murcha de hoje.
0: E vem um detalhe importantíssimo, porque quem me conhece, quem me acompanha, quem me segue, quem me escuta, sabe o autocuidado que eu tenho com a minha vida. De esporte, de cuidado mesmo, de ter noite de sono, de estar com quem eu amo. E mesmo assim, ainda faltava alguma coisa pra me cuidar. Ver que sempre tem aquele autocuidado, né? Mas eu não vou perder a oportunidade, não. É com você, Fátima. Mesmo. É sobre isso. Eu disse mestre, mas você é mestre, é professor, então fica assim, dá tudo certo. Bola cheia e bola murcha.
6: Poxa, Renata. Eu acho que 32 anos na educação, né?
0: Tem que tirar o chapéu.
6: E assim, hoje, ouvindo aqui esse momento, sabe? Eu acho que eu me emocionei em cada segundo ali, sabe? Eu não poderia deixar de forma alguma, não me vejam como egoísmo, mas eu tenho que externar aqui o sentimento que eu tô nesse momento, o orgulho, assim, de ver meu filho hoje, sabe, aqui.
0: Como eu tô, imagino você.
6: Assim, a segurança dele falar aqui, sabe, e eu poder dizer assim, testemunhar a veracidade de tudo isso aqui, né, de toda a fala dele aqui em todo momento. É realmente o que ele falou aqui, é verdade, ele é o que ele vive, né, é o que ele vive. E assim, cada fala aqui é muito bem estruturada de vocês, nas perguntas, nas respostas, sabe? E minha bola cheia é para ele, sem dúvida, sabe? Meu orgulho, não é? Meu tudo, é minha vida aqui fora do meu corpo, né? Então, assim, é um orgulho muito grande, porque tudo que eu ouvi aqui dele é pensando no outro, mesmo, sabe? É pensando no outro. E minha vida inteira ele sempre me cobrava, porque você só pensa nos seus alunos, você só pensa na sua profissão, você... E hoje eu tenho a oportunidade de dizer isso a ele, de devolver.
1: E o pior que é.
6: Porque quando a gente faz o que a gente gosta, o que a gente ama, a gente se entrega. E eu vejo ele do acordar ao ir dormir, ele se entregando, sabe? Ele se entregando. Então é pra você, meu filho.
1: Obrigado.
6: Sabe? É pra você essa bola cheia, que ela continue cheia sempre. Porque quem ganha não é só o Fátima Neves, que é sua mãe, mas é todo mundo, é o ser que você cuida com tanto amor, com tanta dedicação, né? E assim, eu ainda vou esticar, vou encher mais essa bola.
7: Pode encher.
6: Porque eu tive o privilégio de ter uma filha também, né, doutora Ana Carolina, né? Que assim, faz parte da minha vida, né, mãe do meu neto. E é uma pessoa que eu amo de paixão e vejo o comprometimento dela. Não é paraense, mas hoje...
1: Santa né? Cruzense, Santa já. Cruzense. Ela tava dizendo
6: ontem.
1: Desde o momento
6: que ela conheceu Santa Cruz, que ela é apaixonada por aqui.
1: É, né? Quem tá ela, em Santa Cruz não deixa mais.
6: Ela voltou para o Pará, mas eu sabia que ela tinha, sabe, deixado assim, o coração dela tinha ficado uma parte aqui, não é? E hoje eu sei que ela é feliz aqui com a gente, não é? Então... É, Santa Cruz do Capibaribe tem ganhado muito com essa profissional aqui, que tanto tem, não é, se dedicado. Santa Cruz e a região, que ela ama Jataúba também, né? Ou o pessoal de Jataúba, não é?
7: Verdade.
6: Então, e pra vocês, minha bola aqui vai estourar, viu? Minha bola tá, né? Então, pra vocês, né, Renata, Raí, que assim, eu conheço vocês de longas datas e sei do comprometimento de vocês com tudo que vocês fazem. Não é? Então, eu acho que quem teve a oportunidade de ouvir esse programa de hoje, não é, ganhou muito, não é? Porque cada um aqui trouxe sua contribuição. A bola murcha, eu vou dar a mim mesma. Sabe? Eu vou dar a mim mesma. Sabe? Por eu ter perdido tanto tempo de me procrastinar, de assim, de não tomar água. Não é? De não praticar esporte, não é? E hoje eu tô assim, eu não tô me reeducando, eu tô me educando, não é? Porque eu tô buscando tudo isso. E minha gente, olha, 56 anos, mas tô me sentindo aí aos 25. Bem atletazinha, não é? E como foi falado aqui por vocês, a performance não é seu corpinho, não é você aí tá malhado, tá, não é? Mas é você tá bem com você mesmo, pra você entregar ao outro o seu melhor e despertar no outro que ele também é capaz, que ele pode e que ele deve buscar o seu melhor sempre.
1: Show de bola.
0: Show de bola, emocionou aqui e a gente... Para poder, né, comer o açaizinho, mandar a caro da gente. Vão estar com a gente. Carlos da Pamonha também vão estar com a gente lá no Festival Cultural. E os pães artesanais também, gente. Gente, eu quero agradecer. De verdade, assim. Não só pelo momento de hoje, mas pelo legado que vocês estão construindo. Eu sempre enfatizo que sucesso é quanto mais positivamente a gente impacta a vida das pessoas. E vocês não estão impactando só as nossas vidas, a de quem está ouvindo, mas a de quem vocês se comprometem a ter essa responsabilidade todos os dias quando vocês acordam e vão lá fazer o brilhante trabalho de vocês. Gente, era quase 7 horas da noite e a gente teve ali um dos maiores atendimentos humanizados. Parecia que a gente era os primeiros pacientes. Então tá aí a diferença. Não é sobre, trabalhe no que você ama e você não vai trabalhar um dia sequer. É, não, a gente trabalha até mais, né? Assim,
1: quando a gente faz o que a gente ama... Não é trabalho, né?
0: Exatamente, é sair desse clichê. Então eu digo que a nossa cidade, Santa Cruz, só tem a ganhar com profissionais como vocês e principalmente quando o âmbito é saúde, que a gente precisa de gente de verdade, de olho no olho, de fazer acontecer, de fazer as pessoas voltarem a gostar de si. Se tem uma profissão mais bonita do que essa, eu desconheço. Imagina, trazer o ser humano à sua verdadeira identidade. Ele começar. Muitas mulheres que vão voltar a se olhar no espelho, que vão voltar a gostar de si, que vão voltar a se amar. Então, assim, pessoas que estão começando a ter um relacionamento ali com a corrida e que vai lá querer cuidar da saúde, vai querer fazer mais. Então, assim, isso é riquíssimo, isso é maravilhoso. Muito obrigada. E agora, vou ter pra botar a mãozinha aqui, prometo que vou voltar, né? Mas, gente, uma vez no mês a gente vai ter esses grandes profissionais aqui falando de saúde, dando dicas, dando insights. E fica aí a deixa para... Uma vez no mês a gente vai ter esses grandes profissionais aqui falando de saúde, dando dicas, dando insights. E fica...

0: De estar aqui comunicando saúde, comunicando cuidado com todos os ouvintes da rádio estação e do povo Santa Cruzense. Então, muito obrigado por esse momento aqui e conte comigo. Uma vez por mês, nós estaremos aqui e sempre comunicando o melhor do conhecimento, do cuidado para o nosso povo, que é quem realmente a gente gosta de cuidar, não é? Então, boa noite a todos. Obrigado, doutora Ana.
1: Já tinha agradecido no início, mas agradeço novamente, né, por estarmos hoje aqui nesse momento tão importante para a população, né? E só enfatizar que não devemos esperar ter tempo para cuidar da nossa saúde, né? Precisamos cuidar antes que ela nos obrigue a parar. Então, saúde é equilíbrio, é força, é disposição, é felicidade, né? É o amor próprio. Então, vamos estar aqui novamente, depois falando de outros temas, né? Vai ser maravilhoso esse momento. E boa noite a todos. Obrigado por ter ficado conosco até o final.
2: E a única coisa que temos é o agora, né? Isso, Raí? A única coisa que temos é o agora.
0: Exatamente, né? Queria agradecer, foi realmente uma interação, eu acho, muito potente, né? Muito importante, porque eu acho que não tem nenhum assunto mais importante do que a gente mesmo, né? Então, vamos ter outras pautas, como foi falado aqui. Boa noite a todos. E é isso.
2: E é sobre isso, né? Agora, deixa rapidão aí, endereço da clínica, contato... Quem quer? É perto da Câmara de Vereador, minha gente. Não tem erro. Aquela rua ali, daquele sinal que a gente para. Eu vou até. Tá ali. Isso é o que eu te dei. Tá ali, meu irmão, com um presente. Em frente a Pergamon. É Pergamon que chama? Não tem erro. Silvio Monteiro. Pronto. Antiga Rua Nova. Não tem erro. É logo ali, na esquina. Segundo andar.
0: Lá no Empresarial GM Business.
2: Exatamente.
0: Tem um café muito gostoso.
2: Hoje, é sobre isso? É sobre isso? Eu digo, olha, é todo um acolhimento ali, do jeito que a gente ama e do jeito que a gente precisa, mas também do jeito que a gente merece, né? Assim? Então, gente, fiquem no aguardo. Semana que vem tem Troféu Zíper com o César Moraes, maravilhosa edição aí. E vai ter um momento maravilhoso, que é o César de 12 anos conversando com o César de hoje. Vê aí, né? César que é uma fênix da comunicação e que se renova sempre em seus trabalhos. E é um prazer fazer parte desse timaço. Então a gente vai estar reprisando esse programa aqui. Então você que perdeu, vai estar assistindo aqui também, vai estar ouvindo pela Rádio Estação também. Vai lá no Instagram, que não conseguiu ouvir, vai lá, assiste e pega esses insights aí de saúde que são tão importantes para vocês. E fica com a gente aí na transmissão do Café Cultural. E fica com Deus. E até próxima quarta, se Deus quiser.
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1: Estação FM 8:26.
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2: Pode vir, tá de boa.

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